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1: Dia 2 de maio, Dino de Santiago sobe ao palco do Teatro das Figuras no Festival Mochila. Dino de Santiago trabalha a tradição cabo-verdiana com o peso contemporâneo da eletrónica global, comprova o hino crioulo. O artista de quarteira já esgotou o Coliseu dos Recreios e pisou vários palcos nacionais e internacionais. Vai estar brevemente no Festival Mochila, dedicado ao teatro para crianças e jovens. Esta é a 6ª edição do Festival Mochila e acontece em Faro de 1 a 10 de maio. Não percas, concerto de Dino Santiago, dia 2 de maio, às 9:30 da noite, no Teatro das Figuras, em Faro.
2: 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Um evento alusivo ao Dia Mundial de Língua Portuguesa, com base na poesia e outras proteínas literárias de Paulo Condessa. 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

0: em Loulé. Não percas concertos de Branco toca Marco Paulo no primeiro fim de semana de maio em Olhão e Loulé.
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1: Sábado, dia 16, a República 14 recebe o concerto de Pedro Gouchêa. Considerado um dos maiores guitarristas portugueses, Pedro Gouchêa vai apresentar um espetáculo que cruza fado, flamenco e música de câmara. Este concerto percorre o álbum Mosaico e clássicos de Carlos Paredes e José Afonso, refletindo uma carreira internacional de prestígio e colaborações com nomes como Ney Matogrosso e Gilberto Gil. Anota na agenda, dia 16, concerto de Pedro Gouchêa, às 9 da noite, na República 14, em Olhão.
0: Até dia 24 de maio, a cidade de Faro recebe o festival Os Dias do Jazz. 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Não percas, até dia 24 de maio, o festival Os Dias do Jazz, um pouco por toda a cidade de Faro.
2: Sexta-feira, dia 22, o Centro Cultural de Lagos recebe o espetáculo Oliana. 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
1: Eu acho a coisa mais simples, mais definitiva, né, para explicar o amor entre duas pessoas. Eu gostava dela, que era ela, que era eu.

Amor é força de movimento. Não existe amor parado ou amor sozinho. O amor é uma ponte entre nós e o que a gente escolhe amar. Se o outro é o infinito, o indizível, amar o outro é também amar essa dúvida, essa interrogação, aquilo que não se pode tocar de verdade. Amar é intuir o tamanho do universo e querer percorrê-lo.

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1: Dia 2 de maio, Dino de Santiago sobe ao palco do Teatro das Figuras no Festival Mochila. Dino de Santiago trabalha a tradição cabo-verdiana com o peso contemporâneo da eletrónica global, como prova o hino crioulo. O artista de quarteira já esgotou o Coliseu dos Recreios e pisou vários palcos nacionais e internacionais. Vai estar brevemente no Festival Mochila, dedicado ao teatro para crianças e jovens. Esta é a 6ª edição do Festival Mochila e acontece em Faro de 1 a 10 de maio. Não percas, concerto de Dino Santiago, dia 2 de maio, às 9h30 da noite, no Teatro das Figuras, em Faro.
2: 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Um evento alusivo ao Dia Mundial de Língua Portuguesa, com base na poesia e outras proteínas literárias de Paulo Condessa. 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

0: importantes, quatro temos fortes para esta luta.
1: Ainda vai melhorar antes de melhorar.
2: Estes são
0: dias para estarmos preparados.

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1: Sábado, dia 16, a República 14 recebe o concerto de Pedro Joia. Considerado um dos maiores guitarristas portugueses, Pedro Joia vai apresentar um espetáculo que cruza fado, flamenco e música de câmara. Este concerto percorre o álbum Mosaico e clássicos de Carlos Paredes e José Afonso, refletindo uma carreira internacional de prestígio e colaborações com nomes como Ney Matogrosso e Gilberto Gil. Anota na agenda, dia 16, concerto de Pedro Joia, às 9 da noite, na República 14, em Olhão.
0: Até dia 24 de maio, a cidade de Faro recebe o festival Os Dias do Jazz. Ao longo das próximas semanas, há 6 concertos de jazz para acompanhar em Faro, nomes como Bruno Pernadas, Paula Sousa Trio, Miguel Ângelo Trio e vários outros vão pisar 4 palcos distintos da cidade. Esta é a 10ª edição do festival Os Dias do Jazz, com a organização do Teatro das Figuras. Não percas, até dia 24 de maio, o festival Os Dias do Jazz, um pouco por toda a cidade de Faro.
2: Sábado e domingo, dias 2 e 3 de maio, há concertos de Branco Toca Marco Paulo. Este projeto nasceu do guitarrista Pedro Branco em 2021 e é baseado na reinterpretação da obra do cantor português Marco Paulo num formato trio de jazz. A Branco junta-se João Sousa na bateria e Carlos Barreto no contrabaixo. O objetivo deste é juntar as duas linguagens musicais distintas no seu propósito e estética e encontrar nessa dicotomia traços em comum que se convertam em momentos musicais relevantes. Há data dupla, sábado na República 14 em Olhão e domingo na Máquina B em Loulé. Não percas, concertos de Branco Toca Marco Paulo no primeiro fim de semana de maio em Olhão e Loulé.
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2: É, e neste sábado 2 de maio cá estamos no primeiro dia pós-dia do trabalhador. Estou cansado, Zé António. Se diz no primeiro dia, depois o dia do trabalhador. Boa tarde a todos, bem-vindos à Rádio Universitária do Algarve, a bombar na frequência dos 102.7. Por estes dias ainda se dá mais razão àquele slogan que nós temos aqui, ou pelo menos que eu uso muito, que é uma frequência, a frequência mais académica do planeta. Estamos em plena Semana Académica da Universidade do Algarve. Hoje vamos para o segundo dia. Mais à frente vamos transmitir concertos e contar tudo aquilo que acontece em direto dos... nem tudo. Com o que acontece em direto do País das Maravilhas, mas para já é tempo de jogar à bola. Às 16h arranca a jornada número 6 da segunda fase, das segundas fases da Liga 1 Algarve Futebol. Fase subida e campeão em fase manutenção e descida, com os jogos Esperança de Lagos com Arteirense, Silves Ferreiras, Olhanense Imortal, Messinense Colatrense, 11 Esperanças Armancenenses, Odiastre Loletano B. José António Pires, muito rapidamente para passarmos a bola ao primeiro jogo da tarde, expectativas para esta tarde.
3: Boa tarde então, boa tarde ouvintes da Rádio Universitária do Algarve. Cá estamos para esta jornada, uma jornada que, como tu disseste bem, é a número 6, meia dúzia de 10, que ainda, ou melhor, faltam jogar 5 jornadas e a derrota na semana passada do Imortal abriu aqui novas expectativas. Vamos ver o que a deslocação de hoje, que também não é fácil, até ao Zé Arcanjo para defrontar a formação do Olhanense.
2: Vamos... Esta fase final é sempre grandes jogos.
3: Exatamente, e portanto, e vamos ver como é que a equipa do Imortal, como a equipa do Imortal vai responder a essa derrota tão bem extramuros, seja de um derby concelhio na semana passada com a formação do Ferreiras. Depois o Silves, o Esperança de Lagos, que recebe assim o Quarteirense. E também uma deslocação do Ferreiras até Silves, onde joga esta tarde, também uma deslocação curta, mas nada fácil. Na fase de manutenção e descida, continua abertas aqui também expectativas para a equipa do Esperanças, que na semana passada venceu em casa o Loutan e hoje não tem uma tarefa fácil com a formação do Armacenenses, que é o líder deste grupo, com 35 pontos, os mesmos que a equipa do Odiastre, mas uma vitória relança ainda a equipa do Alto Rodes nessa expectativa de se manter na primeira divisão.
2: Vamos ver o que é que acontece. Vamos desde já apresentar, Zé, o primeiro jogo. Jorge Ricardo, boa tarde. Olhanense Imortal, desde o José Arcanjo, na magnífica cidade de Olhão. Bem-vindo.
4: Obrigado, Pedro. Boa tarde também ao José António Pires, aos colegas nos vários campos e a todo o auditório UFM que se reúne hoje para ouvir mais esta Rua Distrital. Aqui no estádio José Arcanjo, os jogadores ainda estão nos seus respectivos aquecimentos e é como estava a referir o José António Pires, e eu concordo com ele. Aqui a derrota do Imortal frente ao Ferreiras na jornada passada por 2-1, refira-se que foi apenas a segunda equipa aqui da Distrital a vencer o Imortal, a outra teria sido o Quarteirense, ou seja, só estas duas equipas venceram o Imortal, este líder incontestável. Mas a verdade é que tem passado aqui por um período mais difícil e esta derrota da jornada passada reabriu aqui um pouco as contas, porque faltam disputar com o jogo de hoje 15 pontos. O Imortal tem 9 pontos de avanço para o Ferreiras, que é o segundo classificado, mas ficou em desvantagem no confronto direto depois do jogo da passada jornada. e procurará aqui tranquilizar-se um pouco nesta, nesta corrida nesta oficialização, digamos assim. Não digo que está praticamente garantido, porque no futebol tudo pode acontecer, mas tem aqui uma larga vantagem. Eu já estou também com os 11 de ambos os clubes, do Olhanense e Imortal. Posso passar então a dizer, o Olhanense, que também não tinha sido feliz esta época frente ao Imortal, a última vez em que jogou frente ao líder desta equipa de Albufeira, perdeu por 4-0 em Albufeira, um resultado muito pesado, e deverá aqui ter, procurar a sua vingança. Então, portanto, esta equipa do Olhanense começa pela equipa da casa, entrará com o Tiago Maia, guardião e capitão desta equipa do Olhanense, camisola 1, depois, mais à frente do terreno, André Costa, 2, Hugo Matias, camisola 3, Tiago Batista, o subcapitão, camisola 5, Paulo Forra, 8, na frente de ataque terá Ivan, camisola 9, e Leandro Jesus, camisola 5, mas aqui eu vou ser do terreno, tinha aqui os papéis trocados, mas ainda, Kaique Machado, camisola 18, Rafael Flores, 24, Ryan Lima, 30, e Diogo Vitorino, completa aqui este 11 inicial de Guilherme Pereira, camisola 32. No banco de suplentes, o técnico do Olhanense, Guilherme Pereira, contará com Tiago Freuta, o guardião suplente, camisola 31, Tomás Fernandes, 7, Tiago Buxinho, 6, Alexandre Budzini, este jovem faz aqui a estreia nos convocados, 18 anos apenas, camisola 16, Gonçalo Domingos, 17, Martim André, camisola 20, Afonso Reis, 21, Guilherme Ribeiro, camisola 25, e a terminar então aqui o banco de suplentes, o Rafael Martins, camisola 26. Já a equipa do Imortal, aqui orientada por Leandro Palma, entra com Diogo Alves na baliza, o camisola 10, Diego Pratos mais à frente, camisola 2, Pedro Rodrigues, o capitão desta equipa, com a camisola 3, Thomas Nicolas, 6, José Coelho, camisola 7, Ramos, 9, Walter Alves, camisola 10, Henrique Sequeira, 17, Cláudio, 22, Nandim, 88, e o incontestável também aqui Marocas, camisola 21, este Marocas que já tem 19 golos marcados esta temporada neste campeonato, sendo que 6 desses golos foram nos últimos 5 jogos, ou seja, nesta fase de campeão, Marocas tem estado de pé quente, já marcou 6 golos em 5 jogos. Para completar e terminar, no banco de suplentes, o técnico Leandro Palma contará com Diogo Guerreiro, guardião suplente, camisola 1, Afonso Guerra, 4, Leon Dragomev, 5, Aldeir, 11, Erlanda Tomé, camisola 15, Francisco Guerreiro, 16, Gonçalo Ramos, camisola 30, e Rodrigo Salvador, camisola 32. Os árbitros da partida, o árbitro principal será André Amador, e contará com a assistência de Gonçalo Santos e Aldino Silva. Este jogo promete ser um jogo bastante agitado. Ambas as equipas vêm de uma derrota na jornada passada. O Olhanense perdeu 3-0 com o Esperança de Lagos, o Imortal 2-1 com o Ferreiras. Procuram aqui retomar o caminho das vitórias, e o Olhanense, sem dúvida, com o orgulho ferido, porque o último jogo em que defrontou este líder perdeu 4-0 e ainda não conseguiu vencer esta equipa esta temporada.
5: É isso, obrigado, Jorge. Entretanto, já temos a equipa completa, só para dar a dica e confirmar também já a presença do Pimentel e do Armando. Já vamos falar com eles. Viramos agora a agulha para Messina. José Pereira, boa tarde. Messinense, colatrense desde o Estádio Municipal de Messinas.
6: Muito boa tarde, Pedro. Boa tarde, Zé António Pires. E boa tarde, restantes companheiros que estão espalhados aí pelos campos no Algarve. E como não podia deixar de ser, uma boa tarde extensiva a todos os ouvintes da Rádio Universitária do Algarve. Principalmente aqueles que, naturalmente, têm que trabalhar no duro na semana académica, como é o caso do Pedro. Por isso, dia do trabalhador ontem, muito cansado. Realmente.
5: Pois, é cansadito, assim. É isso.
6: E então este 2 de maio, sábado, jornada 6, Municipal de Messinas, com muito sol, muito calor, cheira a queimado, é da borracha do relvado sintético, é a Liga 1 Algarve Futebol, segunda fase, e aqui está, manutenção descida. Bom, em termos de matemáticos, aqui a formação de Messinense ainda tem algo a dizer, e isto foi aquilo que me disse precisamente o seu novo treinador, o Edinho, à porta, ali à entrada. Ainda há muito trabalho para fazer, é verdade, mas não está nada perdido, por isso hoje temos um Messinense colatrense. Vamos lá ver como é que vão correr as coisas aqui. O certo é que a equipa de Messinas vai alinhar camisola 25, António Dias, 4, Costinha, 7, Fábio Vilarinho, 10, Bruno Torres, 11, André Sustelo, 14, Joelson, 20, Rafinha, 23, Adrian, 69, Darik, 71, David Rosa, 77, Luizinho. O técnico Edinho, tem até no banco dos suplentes camisola 1, Diogo Santos, 6, Leandro Gomes, 8, Roberto Inácio, 12, Alex, 16, Bonifácio, 17, Calanga e camisola 24, Guilherme. Quanto à equipa que viajou de Faro, Colatrense, camisola 12, Rodrigo Mestre, 6, António Santos, 15, António Soares, 21, Artur, 10, Bernardo, 20, Marcos Jesus, 4, João Faria, 97, Sales, 29, Soares, 11, Simão Mestre e 87, Vitinha. Quanto ao Mr. Diogo Guerreiro, no banco dos suplentes conta ainda com 31, Estevão, 3, Dani, 14, Diogo Alves, 2, Fábio Santos, 19, Tinoco, 7, Ricardo Esteves e camisola 33 para Dedé. São assim as primeiras daqui desde Messines, sem antes, porém, dizer que o árbitro da partida, o senhor que vai estar com o apito, é o Filipe Félix, auxiliado por Paulo Silva e Ricardo Sancho.
5: Obrigado, Pereira. Então, já voltamos aí também para começar a saber as primeiras impressões sobre esse jogo. Vamos até Lagos ter com o Sidónio Lima, estádio Fernando Cabrita, Esperança de Lagos, Quarteirense. Boa tarde, bem-vindo, Sidónio.
7: Olá, viva Pedro, muito boa tarde também sensível ao José António Pires e a todos os colegas que irão trabalhar ao longo da tarde de hoje para levar até si a melhor informação desportiva. É verdade, respondo-vos em direto do Fernando Cabrita, com os olhos coloridinhos neste bonito relvado, recentemente inaugurado na passada semana. Relvado, como todos sabemos, com um custo de 650 mil euros aproximadamente, um relvado bonito para a prática de futebol. Até parece que estamos num grande jogo, num grande momento de futebol, mas é bom a aposta no desporto algarvio e que assim continua, não só em Lagos como também em Lolé, em Faro. Continuamos a apostar no desporto e nas nossas equipas. A verdade, respondo-vos desde Lagos para acompanharmos este Esperança de Lagos Quarteirense. Esperança de Lagos que, como bem sabemos, venceu aqui em casa na passada semana por 3-0 a equipa do Olhense, enquanto a equipa do Quarteirense foi jogar ao reduto emprestado do Silves e vencer por 2-1. Esta jornada poderá trazer alterações ou não, vamos ver perante todos os resultados o que poderá acontecer. A verdade é que poderá nem tudo ainda estar decidido. A equipa da casa, a equipa do Esperança de Lagos, vai alinhar com Cardoso, número 30, depois com o número 6, Ivo, 7, Major, 9, Jota, 13, Cartacho, 25, Zide, 27, Leonardo, que é capitão da equipa, 33, Gonçalo Bigodinho, 35, Tiago, 79, Éder, e com o número 99, Jefferson. O técnico desta equipa, o senhor David Antão, vai deixar no banco de suplentes 63, Samuel Nóbrega, 2, Viana, 8, Miguel, 11, João Marques, 17, Diogo Pinto, 18, Gaspar, 19, Marco, e com o número 23, Vítor. Saturno, a equipa que viajou desde Quarteira, vai alinhar com número 12, Dylan Bandeirinha, 2, João Rosa, 3, Bruno Pereira, 6, Diogo Marques, 8, Lisandro João, 11, Wilson de Saram, 14, Jorge Miranda, 18, Alexandre Star, 20, Wilson Jamanta, 31, Guilherme Pereira e com o número 77, Fábio Madeira. O técnico desta equipa é Paulo Duarte, ele que faz sentar a seu lado para eventuais substituições. 16, Alex Dini, 7, Simão Gonçalves, 9, João Ferreira, 21, João Graça, 48, Diogo Silva, 79, Baguinha e com o número 94, Tomás Gonçalves. Trio de arbitragem para esta partida é chefiado pelo senhor Luís Costa, ele que vai ser assistido por Vítor Violante e Flávio Roque. tarde bonita para a prática de futebol. Algumas pessoas já na bancada. Esperemos sim ver 90 minutos de futebol de boa qualidade.
5: É isso, tal e qual. Tiraste umas palavras da boca, Sidónio. Obrigado. Passamos para mais um estádio. Não sem antes deixar aqui um abraço de parabéns ao Gustavo, este jovem ouvinte que nos está a seguir em Messines. Ouvinte e jogador do Ferreira, já agora não custa nada dizer. Um grande abraço de parabéns pelos 18 anos e também por estarem connosco na companhia da rua a seguir aqui o Distritalão. 11 Esperanças, Armacenenses, Armando Lopes no Municipal da Penha. Boa tarde, bem-vindo.
8: Olá, muito boa tarde, Pedro. Boa tarde também, José António Pires. Boa tarde aos companheiros que estão acompanhando quer a fase de subida, quer a de manutenção de descida. Estamos precisamente num jogo dessa série de manutenção de descida. Praticamente está tudo decidido. Vão jogar frente a frente daqui a pouco a Futebol Clube 11 Esperanças e Clube de Futebol Os Armacenenses. Futebol Clube 11 Esperanças, que está numa situação extremamente difícil, mesmo ganhando este jogo, não tem garantias que se pode manter neste campeonato, ou nesta Liga Algarve Futebol, Liga 1 Algarve Futebol, assim é que está bem. Isto porque está a 12 pontos das duas equipas que estão na frente da tabela classificativa, precisamente os armacenenses na primeira posição com 35 pontos e o Odiache também em segundo com a mesma pontuação, 35 pontos, e depois em quarto, na quarta posição, portanto aparece os 11 Esperanças com 23 pontos, 12 pontos de diferença, o que equivale a dizer que os 11 Esperanças, para se manter nesta Liga 1 Algarve Futebol, teria que ganhar os jogos todos e esperar que os armacenenses ainda perdessem pontos. Eu vejo uma missão impossível para esta formação dos 11 Esperanças. Mas quanto ao Clube de Futebol dos Armacenenses, um clube que inicialmente fez um mau campeonato, ficou lá pelo fundo da tabela classificativa, mas nesta série de manutenção descida, tem feito uma série de jogos só com vitórias. Eu recordo que esta formação tem precisamente em 5 jornadas 4 vitórias, 1 empate e 0 derrotas. Esse empate foi precisamente em Armação de Pera, 2 golos com esta equipa do Futebol Clube 11 de Esperanças. Um Futebol Clube de Esperanças que na época passada, voltando a esta equipa, fez uma boa época desportiva, ficou ainda nos primeiros 6, mas esta época tem sido desastrosa e por isso dificilmente, ou impossível diria eu, manter-se nesta divisão. Avançamos para a constituição das equipas. Sim, a formação do Futebol Clube de Esperança, 11 de Esperanças, a apresentar na baliza Nelson Cruz, depois com 3 centrais, com o número 20 Nuno, Castilho com 30 e Campos com o número 25, depois na frente desta defensiva, a 4 homens, a Salgadinho do lado esquerdo com o número 7, no corredor central a 12, o Figueiredo com o número 16, Bruno, e na direita 14, Romão. Na frente deste quarteto fica o Chico com a camisola 8 e depois na frente 2 homens, o 77 no lado esquerdo, Gonçalo, e o Beni como o homem mais avançado desta equipa dos 11 Esperanças. Quanto à equipa dos armacenenses, a apresentar na baliza Varela com o número 1, depois um quarteto defensivo, Bruno com o número 5, Rafa o 15, 13 o Braulio, 28 o Mamadou, este jogador de origem, portanto, guineense, da Guiné-Bissau. Na frente desta defensiva, Pizzi com o número 8, Braulio com o número 6, depois mais na frente, no apoio ao ataque, a Tonon com o número 21 e depois do lado direito Cristina e Uri com o número 13. Quanto ao árbitro da partida, é o senhor João Morgado e tem como Carlos Encarnação e João Tendeiro. Resta muito rapidamente dizer os suplentes por parte dos 11 Esperanças: guarda-redes suplente 86 Felipe C, 29 Rafael, 2 Felipe, 4 Tiago, 27 Léo, 33 Duarte, 17 Lélio e 9 Iago. Os armacenentes na baliza como guarda-redes suplente, 12 Tinho, 16 Patrick, 4 Rafael, 17 Diniz, 19 Simão, 23 Fradique, 18 Cartucho, 20 Manuel e 9 Vítor. Também falta-me saudar os ouvintes, bem-vindos à antena. Vamos acompanhar esta tarde os 11 Esperanças, o Clube de Futebol, os Armacenenses.
5: Obrigado, Armando. Vamos saltar desde já até ao Francisco Vieira, até Silvas. Silvas Ferreiras.
9: Deixa-me apenas referir que começa a partida aqui, yes, nos Zercans.
5: Muito bem, já vamos aí. António Agapito, boa tarde, bem-vindo. Silves, Ferreiras.
9: Olá, olá Pedro, boa tarde. Boa tarde também para o José António Pires e para os nossos colegas espalhados.
5: Deixa-me também só deixar aqui como nota introdutória
6: é, e provocatória. Também, começou a partida.
5: E provocatória. Ora, Silves Ferreiras, o Ferreiras a encostar o Imortal e a sonhar. Certo? Capito.
9: Força, ok. Portanto, mais uma vez, boa tarde. Respondo desde o Dr. Francisco Vieira em Silvas para a sexta jornada da Liga Algarve, Liga 1 Algarve Futebol. Esta sexta jornada, então, acaba aqui esta tarde o Silvas, que também é a turma do Ferreiras, um Silvas que é quarto com 35 pontos, um Silvas que perdeu em casa, casa emprestada em São Bartolomeu de Mesinos, frente ao Corteirense por 2-1, um Silvas que tem menos, ou melhor, tem mais 22 pontos, está correto, é assim, menos 22 pontos em relação à turma do Ferreira. Isso é que é correto.
6: Messias é a golo! Gol! É do Colatrense! Primeiro minuto no Municipal do Silves! Messias 0, Colatrense 1.
5: Pode seguir a capítulo.
9: Pois bem, como ia dizendo, no que diz respeito à minha turma do Silves, tem 9 vitórias, 8 empates e 10 derrotas, 34 golos marcados, 35 tentos sofridos, tem a menos 22 pontos em relação à turma do Ferreiras. O Ferreiras que é segundo com 57 pontos, um Ferreiras que em casa bateu o líder Imortal por 2-1, deixando agora tudo numa embrulhada, a 9 pontos do líder Imortal e mais 3 pontos que o terceiro Corteirense. 17 vitórias, 6 empates, 4 derrotas, 48 golos marcados, 21 atentos sofridos, é então o score da turma do Ferreiras. Uma partida que não vai ser fácil, como já disseste, daí bem, a turma do Ferreiras quer aqui esta tarde somar mais 3 pontos para pisar os pés à turma, no bom dizer da palavra, à turma do Imortal, que também vai ter uma partida complicada esta tarde, e um Ferreiras também tenta manter, se possível, a segunda posição. Então, no que diz respeito às três formações, vamos à constituição. O juiz da partida chama-se Rodrigo Santos, depois auxiliado por Jorge Maciel e Miguel Coelho. Do lado da turma do Silvas, na baliza, Kevin Lopes, depois Gomes, Serra, Rufino Coy, Maximilian, José Miguel, Correia Oliveira e Lucas Giovanni e ainda Tiago Madaleno. O técnico Fábio Félix, e agora nesta altura arrancou então a partida aqui no Dr. Francisco Vieira em Silvas. Como suplentes, o Fábio Félix tem no banco Guilherme Gonçalinho, Recatia, Caetano, Coentrão, Galvão e Santiago. No que diz respeito à turma do Ferreiras, na baliza, João Azul. Depois Ramos, Pipo, que é o capitão, Léo e Silva, Pires, Luís, Rosário e Rangel, e depois Marques e Fernandes. Ivo Soares tem como suplentes Miguel Ribeiro, Garcia e Tomás, Custódio, Vargas e Júnior, Loja, Correia e Pereira. Então a partida arrancou mesmo agora, como é óbvio, 0-0.
5: Obrigado, falta só visitar o campo das Eiras em Odiáchero, Odiáchero Loltano, que também provavelmente já se deve estar a rodar. Primeiras impressões desde...
10: Início da partida no Complexo da Penha.
5: Obrigado, primeiras impressões de eu, Vítor Pimentel, boa tarde e bem-vindo.
11: Boa tarde, Pedro. Boa tarde a todos os ouvintes da Rua FM e colegas de trabalho nos outros campos para mais esta tarde desportiva aqui no Campo das Eiras, que vai pôr frente a frente o Odiáchero, segundo classificado desta fase de manutenção, portanto, da sexta jornada, frente ao Loutano B, que é o terceiro classificado. Portanto, o Odiáchero, que vem de uma vitória 4-2 frente ao Messinense, já o Loutano vem de uma derrota frente aos outros Esperanças por 1-0. Mas vamos àquilo que interessa para já no início destas partidas, porque este jogo já vai decorrendo, já vai no segundo minuto desta partida. Vamos começar pela constituição do Odiáchero. Vai alinhar com David Edmilson, Dias, Alfaro, Lucas, Gonçalo, capitão da equipe, Névoa, Félix, Mantes, Diogo, Rodas e Janilson. Miguel Silva, o treinador desta equipe, ainda tem para outras opções, Ruben, Michel, Léo, Nóbrega, Araújo, Chamusca, Nicoba e Pedro Sequeira. Já o Lolotano B vai alinhar com João Ferrajota, Gonçalo Rosa, Danilo Caldas, Luís Olímpio, Tiago Paixão, Miguel Lajinha, que é o capitão da equipe, Salvador Norenho, Xavi, depois Norelho, Zé Miguel, Alexandre Dias, Dante Urich, que é o treinador desta equipa do Lolotano B, ainda tem para outras opções Afonso Rosa, Diogo Matias, Filipe Cravo, Aaron, Bernardo, Carlos Elvio, Diogo Matos e Chanfana. Por sua vez, esta partida está a ser comandada nas quatro linhas pelo árbitro da partida principal, Ricardo Martins, auxiliado por Vítor Santos e Diogo Loção. Portanto, 4 minutos desta primeira parte e golo! É golo! Golo! Golo! Lolotano! Portanto, foi ele, precisamente, Zé Miguel, de cabeça, a marcar o primeiro golo. E este jogo está a ser transmitido...
7: Rola a bola em Lagos.
11: Portanto, quando são já decorridos 4 minutos desta primeira parte, vai dando o Adiestra 0, Lolotano B 1.
5: E com o primeiro golo do jogo a sair aqui mesmo durante o período de apresentação, antes de continuarmos ou arrancarmos as... A narração, quem é que quer entrar? Sidónio? Não.
7: Era só mesmo para assinalar okay. O início da partida.
5: Ok, obrigado. Antes de passarmos então, começarmos a narração, as narrações desta tarde, vamos começar com o António Gapito. Antes disso, Pereira, queres-me contar esse primeiro golo do Colatrense então? O que é que se passou?
12: É um golo sem história, como se costuma dizer. Bola saída do meio campo e o ataque da formação do Colatrense a chegar ali junto à meia lua grande área, a rematar, que eu ainda não consegui saber quem é que fez esse remate, ainda estava tudo a dormir e eu também. O facto é que o guarda-redes tirou-se ali, o António Dias não conseguiu chegar à bola e a bola foi para o fundo da rede logo no primeiro minuto, por isso mesmo é muito cedo para se poder ainda analisar. Mas uma coisa é certa, a formação do Colatrense veio aqui para ganhar o jogo, visto pelo aquilo que tem demonstrado ao longo destes primeiros 8 minutos. Para já, 8 minutos de jogo então, aqui em Messines, Messinense 0, Colatrense 1.
5: É isso, vamos ver o que é que acontece. Obrigado, José Pereira. Ainda são 5 pontos, Pires, não é? 5, ainda são 5 pontos de diferença para o Messinense, mas ainda é possível, como é óbvio.
3: Sim, é claro.
5: Desculpa.
3: Exatamente, como eu disse logo no início, está exato. Tudo em aberto, vamos ver esta jornada, é importante e vamos ver, por acaso, até as equipas forasteiras a começarem melhor,
5: voltando
3: a marcar no Campo das Eiras e a equipa do Colatrense até Messines a ganhar.
5: Sabiam que a gente estava em direto, então quiseram marcar logo e picar o ponto. António Gapito, é contigo, Silves, Ferreiras, começamos por aí.
13: Pois bem, o futebol é bonito, é assim, com
5: certeza. Exatamente, exatamente.
13: Vamos ver, quem diria que o Imortal que tinha tanto ponto e agora, vamos ver, ainda não há nada de concreto. De qualquer maneira, vamos ver o que acontece esta tarde aqui e o que acontece também em Olhão. A bola está metida ali para o lado direito, lá está a bola para a turma do Ferreiras, ganha ali a formação do Ferreiras, mete mais para o centro do terreno, tenta ganhar a posse, bola rouba ali o homem da formação do Zé Miguel do Silves, lá está o Zé Miguel, joga ali para a direita, a bola vai lá, escapando-se ali pela linha lateral, ao lançamento pertence à turma do Silvas. O guarda-redes João Azul já teve algum tempo estatelado no relvado por lesão, depois recuperou, lá está a bola ali para ser lançada pelo homem da formação do Silvas. O homem do Silvas para lançar, o esfera que é o Oliveira, tem a bola nas mãos, vai fazer o lançamento, falo agora para o interior da grande área, lá está a Ardadinha a escapar-se ali pela linha lateral, vai ser lançamento pertence à turma do Ferreiras. Lá está o Ferreiras lá do lado direito, da maneira como ataca a turma do Silvas, ganha ali a equipa
9: do Ferreiras ali no interior da sua grande área, recebe ali com o pé direito o homem do Ferreiras, joga ali curtinho para a direita, ganha ali o homem do Ferreiras outra vez a ficar com a bola ali, é o 28 desta formação, é o Marcos, lá está o Marcos tenta ganhar a posse da bola, ali faz uma revienga, joga mais para trás, fica com a bola controladinha, joga ali para o 30 da formação do Ferreiras, é para Fernandes, lá está o Fernandes a ganhar a posse de bola, alarga lá para a esquerda, fica ali a bola no capitão da equipa da turma do Ferreiras, que é o Pipo, lá está o Pipo mete para a direita, vai ali rolando o esférico, vai metendo mais na frente, agora entrega a bola ali para o número 7, que é o Léo é puxado pela camisola, mas o juiz da partida manda seguir, lá está a Arnondinha ali para ser metida ali pelo homem da formação do Ferreiras, tenta ganhar a posse de bola, mete ali mais para a frente, a bola tabela no homem da formação do Silvas, depois sobra para o homem do Ferreiras, vai lá pela linha lateral, há lançamento, pertence à turma do Silvas. Lançamento para a turma da casa, lá está o homem do Silvas para efetuar o lançamento, é muito perto ali da, da quina da grande área, faz lançamento agora para o interior da, do relvado, tenta ganhar a posse de bola ali o homem do Silvas, já cruzamento, mas a bola foi para as mãos do guarda-redes João Azul. João Azul não perdeu tempo, dá já para a direita, segue ali a jogada para a intermédia da turma do Ferreiras, mas mede ali muito mal o passo, a bola sai pela linha lateral, há portanto lançamento, pertence à turma do Silvas, lá está o homem do Silvas para efetuar o lançamento, tem a bola nas mãos, o homem da, da turma do Silvas que tem a camisola ali tapada com o banco e não consigo identificar, agora sim, mete ali para o sete da formação do Silvas, é para Zé Miguel, lá está o Zé Miguel a tentar ganhar a posse de bola, o esférico sobrou ali pela linha lateral, há lançamento, pertence à turma do Ferreiras, para lançar o esférico está preparado Silva, Silva tem a bola nas mãos, olha ali para os seus companheiros, faz ali um compasso de espera, vai rolando ali com a bola na sua frente, agora olha ali mais por interior do retângulo e mais uma vez o guarda redes da turma do Ferreiras, está estatuado no retângulo, ou seja, junto à baliza, creio mesmo que ele não está muito bem, não sei se vai continuar ou não, se é uma é um, uma contra qualquer coisa que não joga bem para a turma do Ferreiras, como é óbvio, perdendo logo a guarda-redes de início, vamos ver o que isto vai dar, portanto João Azul está mais uma vez estatelado, vai receber assistência ali do seu massagista, a partida aqui está interrompida, e o Soares se perdeu, se vai perder o guarda-redes logo de início, nada bom, mas de qualquer maneira vamos ver.
5: Mas já está confirmada a saída? Vai mesmo sair?
9: Ainda não, ainda não. Okay. Eu estou dizendo que o guarda-redes da turma do Ferreiras já se lesionou, teve algum tempo estatelado no relvado, foi assistido, depois recuperou e agora desta feita ele ficou novamente estatelado no relvado, ou seja, pediu assistência, não está em condições, ou neste momento não está em condições, mas poderá ainda recuperar. Estamos, portanto, em cima do minuto 9 desta primeira parte da partida, mantém-se o mesmo resultado 0-0 e o guarda-redes continua a receber assistência.
5: É isso, vamos fazer aqui uma pausa nesta narração e voltar mais à frente e tentar perceber que alterações acontecem ou não e se o Ferreira já agora consegue repetir a fabulosa segunda parte que fez a semana passada, que foi uma segunda parte perfeitinha, aliás o Acapito recorda-se disso, foi uma segunda parte onde saía tudo bem e que realmente...
9: Olha Pedro, posso dizer que o João Azul recuperou, a partida já foi reatada e portanto continua o João Azul no 11 da minha turma do Ferreiras aqui no Dr. Francisco Vieira em Silvas.
5: É isso, é isso. Vamos então, já voltamos aí, Agapito, vamos então perceber se o Ferreiras consegue repetir, dizia eu, essa segunda parte que efetuou em frente ao Imortal. Vamos espreitar o Sidónio, vamos até ao Fernando Cabrita, até Lagos, Sabela, localidade, Esperança de Lagos, Quarteirense, o Ferreiras tenta aproximar-se do Quarteirense e o Quarteirense tenta afastar-se do Ferreiras, não é?
7: Afirmativo, 8 minutos, etapa inicial, mantém-se o 0-0, sinal mais para a equipa do Quarteirense, mas sem que isto ainda se traduza em situações claras para golo. A equipa do Quarteirense, como bem disseste, vai querer se aproximar do Ferreiras, ainda poderá sonhar com o segundo e matematicamente ainda com o primeiro, tudo complicado, mas enquanto houver possibilidade, não há que descartar todas as situações possíveis nesta Liga 1 Algarve, no Campeonato Distrital da Associação de Futebol do Algarve. 8 minutos, diria eu, na primeira parte, livre a favorecer a turma do Quartarense. João Rosa para bater, já jogou, é para o camisola 77, que é Fábio Madeira. Fábio Madeira devolve para o João Rosa, vai olhando os seus companheiros, vai entregando, joga ali para o Wilson, olha a posição dos seus companheiros, vai tentando ganhar alguns metros, vai colocar a bola na frente, vai à procura do Jorge Miranda, corta ali de cabeça um homem do Esperança, é arremesso que favorece a turma do Quartarense. Lado direito, a forma como deixa a turma que beijou desde o quarteira, Fábio Madeira para o João Rosa. João Rosa entrega para um companheiro de equipa que é o Lisandro. Lisa joga para trás, a bola vai chegando ali aos pés do Dylan Bandeirinha. O Dylan Bandeirinha, que a semana passada mereceu o voto de confiança do técnico Paulo Duarte, e esta semana continua como titular. Vai jogando a turma do Quartarense. Aí está Lisandro, a bola aqui para o lado direito, é à procura do João Rosa, tenta entregar para o companheiro, consegue, entrega aqui para o Fábio Madeira, vai jogando para o Wilson. Wilson vai tentando passar, passa para um, não passa porque estica ali a perninha, a bola sai para o linha lateral, é arremesso a favorecer a turma do Quartarense. Arremesso linha lateral para a turma do Quartarense e para Fábio Madeira executar. Camisola 77 nas costas, já tem dois féricos, basta um. Vai jogando ali Fábio Madeira, vai entregar para o companheiro de equipa. Vai pontapé para a grande área o Fábio Madeira. Vai à procura da cabeça de alguém. Ganha ali o homem do Quartarense. Vai podendo cortar o homem do Esperança. A bola num grande balão.
14: Atenção, golo!
7: Grita, Gapito!
14: E é da camisola amarela! Golo!

0: Ferreiras, jogada bonita, não conseguia identificar o atleta, talvez mais à frente. O que é certo é que depois entrou por ali afora, mandou para o fundo da baliza, está feito o primeiro para a formação do Ferreiras. Estamos em cima do minuto 13 desta primeira parte da partida. Silvas 0, Ferreiras 1.
1: E o Ferreiras, pelos vistos, mantém-se em altas. Agora pressão no Quarteirense, Sirónio.
2: É exatamente, pressão para a equipa do Quarteirense, porque há pouco falávamos na tentativa de chegar ao segundo lugar. Com esse resultado do Ferreiras, é natural, as coisas vão ficando mais difíceis. Eu não gosto de falar de arbitragens.
1: Sirónio, deixa-me só confirmar aqui e enviar esta informação para o António Agapito. Foi o Samuel Ramos o autor do jogo. Samuel Ramos.
2: Eu não gosto muito de falar arbitragens, mas vou dar aqui uma primeira picadinha, porque lá estou a ver futebol e também gosto de falar de arbitragens. O árbitro da partida não deverá seguir o critério que está neste momento a utilizá-lo se quiser ter um jogo mais calmo. Uma falta a meio campo, onde é a área de intervenção do árbitro, é assinalada pelo assistente. Isto não deve acontecer. E aí pode tornar as coisas bem mais complicadas. Mas vamos deixar de falar de arbitragem, vamos falar, sim, de futebol. Joga a equipa do Quarteirense, joga ali o Lisandro, a bola lá para o lado esquerdo, vai à procura do Bruno Pereira. Bruno Pereira joga mais para trás, joga para um companheiro da equipa. A bola vai chegando aqui à linha central, que a camisola 8 é o Lisa. Aí está o Lisa a jogar aqui para a direita, para o João Rosa. Aí está o João Rosa com o esférico. A bola para a frente, à procura do companheiro da equipa. Baixou-se e ela passou-lhe por cima e chegou às mãos do guardião Cardoso. Cardoso agarrou, vai percorrendo alguns metros na grande área, agora uns passinhos mais para trás, demora a recomeçar a partida. Agora sim, colocou a bola no galvado, vai jogando com o seu pé direito o Cardoso. Aí está o Cardoso, olha a posição dos seus companheiros, vai havendo ali uma pressão muito ligeira da equipa do Quarteirense. O Cardoso vai queimando alguns segundos. Este resultado para o Esperança, pois poderá também interessar. Vai agora sim, jogando Cardoso lá para o direito, para um companheiro da equipa, joga aqui para o camisola 27, que é o Leonardo, capitão da equipa, vai tentando ganhar a turma do Esperança, vai jogando aqui com o Jefferson. Jefferson para a frente, vai à procura do companheiro da equipa, pode ser perigoso. Olha a equipa do Esperança de Águas, é o Jota, já entrou na grande área. Jota remata, mas à malha lateral, é pontapé de baliza para a equipa do Esperança.
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2: Pontapé de baliza para ser executado pelo guardião Dylan Bandeirinha. Aí está Dylan, olha a posição dos seus companheiros, a bola no centro da sua pequena área. Aí está Dylan Bandeirinha, não tem pressa, deverias ter, porque quer lutar pelo segundo lugar, pelo menos. Aí vai Dylan, olha a posição dos seus companheiros, agora sim vai partir para o esférico. Dylan vai jogar aqui na direita, é para o Lisa. Aí está Lisandro a jogar o esférico com o seu pé direito, vai transpor a linha limite da grande área, agora sim percorrendo o seu meio campo, olha a posição dos seus companheiros, joga para a direita para o João Rosa, custa a dominar, mas consegue, entrega lá para trás e é para o capitão, o Diogo. Aí está Diogo a jogar, põe os pezinhos para o Dylan Bandeirinha. Dylan Bandeirinha, olha a posição dos seus companheiros, vai devolver para o Diogo Marques. Aí está Diogo, aqui do lado direito, bem perto de nós, junto ao banco de suplentes, vai tentando ganhar alguns metros, vai jogando na zona central, entrega para o companheiro de equipa, a bola mais para a frente, é para onde ia aparecer o camisola 11, que era o Wilson Saddam, não conseguiu dominar, cortou a turma do Esperança de Águas, vai jogando a turma lacobrigense, mas ali no meio campo, com o camisola 6, que é o Ivo. Aí está Ivo a jogar para trás, joga para o Tiago para o guardião Cardoso. Aí está Cardoso a tentar ganhar, corta ali um homem do Cordense, pode ser perigoso. Olha ali o Jorginho Miranda, não conseguiu dominar, corta a defensiva do Esperança, recupera ainda a turma de quarteira, é por Wilson Saddam. Olha o Wilson, vai entrar da grande área, entrega para o Jorginho Miranda, joga na direita, joga para Fábio Bandeira, vai ser perigoso. Olha a equipa do Quarteirense, corta ali um homem do Esperança e é pontapé de baliza, diz o árbitro, terá tocado em última instância no homem do Quarteirense, pontapé de baliza para a equipa do Esperança. Pontapé de baliza para ser executado por Cardoso, guardião da equipa do Esperança de Águas. Deixa para que seja o seu companheiro, camisola 35, Tiago, para fazer. Agora sim, joga para Cardoso, vai percorrendo alguns metros com o esférico no seu pé direito. Aí está o Cardoso, olha a posição dos companheiros, vai bater o Cardoso. Agora sim, para o meio campo adversário, vem a procurar aqui de um companheiro de equipa, não conseguiu dominar. Arremesso linha lateral para a equipa do Quarteirense e será para João Rosa executar. Arremesso para João Rosa, ali junto ao banco de suplentes, deixa para que seja Fábio Madeira, ali junto ao seu técnico, o Paulo Duarte, vai dando algumas indicações. Paulo Duarte vai jogando Fábio Madeira, entrega para o Lisa, deixa a Lisa, devolve para Fábio Madeira para a frente, à procura de um companheiro de equipa, corta ali um homem dos Esperança Lagos, ganha na frente a equipa lacobrigense, vai tentar passar por um, passa, não passa, não senhora, aparece ali o João Rosa e corta o esférico, a bola aqui junto à linha lateral, a ser jogada por intermédio de Ivo, e vou olhar a posição dos seus companheiros, vai percorrendo alguns metros para trás, vai jogando zona central, camisola 25, Zida, a Zida devolver para o guardião Cardoso. Cardoso vai ter que bater, bate com o pé direito, está a procurar alguém ali no grande círculo, bate, mas recupera a turma do Quarteirense. Vai jogando, pode ser perigoso, o lado esquerdo da equipa do Quarteirense, vai tentando descer para junto da linha limite, mas corta ali a equipa do Esperança. Vai jogando agora a turma lacobrigense lá dentro, mas com luta e com raça lá vai o homem do Quartense tentar ganhar o esférico, não ganha porque o homem do Esperança foi mais forte, mas ainda recupera a turma de Quarteira. Zona central, Wilson Saddam, olha a posição dos seus companheiros, vai tentar entregar na esquerda, há ali muita luta, muita entrega dos jogadores, a bola aqui para o lado direito, é para o João Rosa, vai João Rosa tentar passar, não passa, mas com

0: Não tem pressa, Cardoso, anda com o esférico na mão, entrega para um companheiro, agora sim, lá no lado direito da pequena área, a bola para o Solo, o árbitro vai permitindo que se queime alguns segundos na partida, 0-0 neste momento, e o placar da rua já vai assinando 17 minutos na primeira parte. Agora sim, bola para a frente, à procura do companheiro, vai jogando ali o Fábio Madeira, vai ganhar o esférico, olha a posição dos companheiros, joga na zona central, joga ali para o Bruno Pereira, aí está Bruno Pereira para a frente, à procura de um companheiro de equipa, vai jogando a turma do Quarteirense, não conseguiu ganhar o homem do Corinthians, ficou lá na linha de trala, que já está sendo tocado, mas o árbitro manda jogar, joga a turma do Esperança, camisola 35, que é o Tiago. Tiago vai jogando mais na zona central da sua ofensiva, vai entregando a bola agora a chegar aos pés do guardião Cardoso, que devolve aqui para a esquerda, para onde está o Tiago. Aí está Tiago, chega com o seu pé direito, agora entregando ali para um companheiro de
1: Mercedes, golo!
0: Canta Pereira!
1: Puxa redondinha do esquerdo para o seu pé direito, chuta e a bola foi aninhar-se no poste direito da baliza de Rodrigo. Está feito o golo do empate. 23 minutos de jogo aqui no Municipal de Messines e ao minuto 23 o camisola 23 empata a partida. Messinense 1, Colatrense 1.
2: Obrigado, Pereira. Sidónio Lima, vamos então resumir, se calhar, num instantinho os primeiros minutos de jogo, para aí 20. Quanto tempo levamos de jogo? Desculpa.
0: O placar rua vai assinando. Minuto 19, é etapa inicial. 0 para a equipa do Esperança, 0 para a turma do Quartense e sinal mais para a equipa que viajou desde a quarteira, embora que isso não se traduza ainda em situações de golo.
2: Ok, obrigado. Vamos fazer.
1: É golo! Golo!
3: Inaugurado o marcador dos pés de Ramos, cruzamento do lado esquerdo e Ramos muito bem posicionado dentro da área, perto da marca da grande penalidade, de primeira, com remate de primeira, a atirar para o fundo das redes Tiago Maia, e está feito o primeiro da partida para o Imortal, quando estamos a passar o minuto 25, Olhanense 0, Imortal 1.
2: E ia-te passar precisamente a bola, Jorge, e justifica-se então esta vantagem?
4: Pode parecer um pouco estranho, mas é contra a corrente. É contra a corrente porque o Imortal ainda não tinha rematado à baliza. O Olhanense já tinha tirado uma bola à barra, numa recuperação no meio campo. O guardião estava muito adiantado aqui, o guardião Diogo Alves, e o jogador do Olhanense, Leandro Jesus, arriscou do meio campo e acertou na barra. Mas o Olhanense tem tido mais iniciativa. O Imortal aqui muito no controle do jogo, se calhar na posse de bola, a não querer arriscar tanto. A jogar também aqui um pouco na velocidade também de Walter Alves, mas a verdade é que a eficácia é a 100%, com o Ramos já a aproveitar sem dúvida aqui este cruzamento e a inaugurar o marcador, que é importantíssimo para as contas do Imortal do campeonato, que estava aqui a ser apertado, digamos assim, por este Olhanense, e que podia ficar aqui com este Ferreiras Silves. Neste momento está o Ferreiras a vencer, podia ficar aqui em maus lençóis, digamos assim, na classificação.
2: Ok, obrigado, Jorge. Mais à frente recordo que vamos mudar a emissão depois do futebol para o País das Maravilhas, para a Semana Académica de Lolé. Somos a rádio oficial de Lolé, do Algarve, e somos a rádio oficial e vamos estar lá a contar tudo. Já ontem estivemos e hoje vamos continuar. Quem lá está, não direi bem no País das Maravilhas, mas um bocadinho mais ao lado no campo da bola, é o Armando Lopes, que com este calor deve estar doido para ir beber uma cervejinha ali ao lado ao País das Maravilhas, mas não pode, porque ele tem que nos contar como é que está os 11 Esperanças Armancenses. Armando. Olha, se calhar foi mesmo, ó Pires. Armando Lopes, esse 11 Esperanças Armancenses.
5: Sim, cá estou a responder. 23 minutos nesta primeira parte. Resultado em branco. Tenho música por trás de mim, com colunas altamente potentes, e por isso tenho que falar um pouco mais alto do que o normal. Dizer que os minutos já jogados, estes 23 minutos, o jogo tem estado dividido pelos dois meios-campos, talvez mais bola a pertencer à formação de armação de Pera. No entanto,

0: Melhor oportunidade aconteceu no minuto 19, portanto há 4 minutos atrás, em que Gonçalo, numa boa posição e depois de receber um passe do número 7, Salgadinho, pelo lado esquerdo, pôr a bola ali para o vértice da grande área e o remate, mais em jeito do que em força, simplesmente não levou a melhor direção e passou junto ao poste esquerdo do guarda-redes Varela. Portanto, a melhor oportunidade, como já referi, mas mais bola e um lance também com algum perigo, pois Pizzi, numa bola a meio do meio campo defensivo, no corredor central da formação dos 11 Esperanças, a tentar a baliza, tem o vento nas costas, portanto o vento a favor, rematou e o guarda-redes Nelson Cruz, a dois tempos, a defender com alguma dificuldade, mas passou também esse perigo. Olhando para o relógio, agora 25 cravados, diz o cronómetro da Rua FM, 11 Esperanças 0, Armacenenses também 0.
1: Obrigado, Armando. Pimentel, aí para os lados de Odiastre, no dificílimo campo das Eiras, Odiastre 0, Lultano 1, tudo na mesma?
2: Exatamente, aliás o Odiastre tem estado a dar uma boa resposta a querer chegar à igualdade, porque o Lultano B muito cedo, portanto aos 4 minutos marcou, e o Odiastre a partir daí chegou mais vezes à baliza do Lultano do que propriamente o Lultano às balizas do Odiastre. Agora, se calhar vocês também estão a ver aí a Conecta TV,
1: sim,
2: que realmente o guarda-redes, sem qualquer explicação, porque não vimos qualquer explicação, atirou-se para o chão e estava a receber, portanto, o jogo está parado, está a receber, teve a receber assistência.
1: Isto naturalmente, Pimentel, deixa-me só dizer-te isto, tem aqui algum atraso, como é óbvio, não é? Portanto, em relação à transmissão que recebemos pela internet, por vir online, houve um choque com um jogador que eu não me apercebi quem é que foi. Já foi há bastante tempo.
2: Foi o jogador do Odiastre que empurrou o defesa do Lultano B, certo. E este embarrou um pouco com o guarda-redes, mas não era para fazer aquela fita, claro, que ele fez, de tirar-se para o chão e à espera que o fisioterapeuta chegasse perto dele para perder tempo. Para a próxima época, se calhar, já não vai acontecer isso, porque qualquer elemento, depois de ser assistido ou isso, tem que sair praticamente durante 10 segundos. Portanto, é muito pouco para um jogador ou fisioterapeuta ou dirigente sair do campo.
1: Claro,
2: né? Portanto,
1: claro.
2: Aliás, agora, e o Arte agora não marcou uma falta que os jogadores do Odiastre pedem por falta, mas o Ricardo Martins deixou seguir a jogada sem, portanto, e passou o perigo para o Lultano B. Portanto, vamos dizer que a 28 minutos desta primeira parte, o Odiastre vai tentando chegar à igualdade, mas para já ainda não conseguiu chegar lá mesmo, portanto, para fazer o tal golo da igualdade. 29 minutos desta primeira parte, vai dando o Odiastre 0, o Lultano B 1.
1: Obrigado, Vítor Pimentel. Voltamos a Silves, Ferreira, a Capito. Como é que estão por aí as coisas? Ficamos por aí mais um pouco.
3: Olha, as coisas estão boas para o Ferreiras, vai ganhando por uma bola a zero. O gol, se não, para aquilo que me informaram, que é não.
1: Foi o Samuel Ramos, foi o Samuel Ramos.
3: Pronto, ok. Portanto, vai vencendo por uma bola a zero. O gol foi apontado ao minuto 13º, ao minuto 13. Um Ferreiras que tem tido mais posse de bola, que já por outra vez aproximou-se com algum perigo junto à baliza do guarda-redes Kevin Lopes. Um Ferreiras que está a jogar muito certinho, já na última partida assim o fez. Nota-se alguma frescura física nesta turma do Ferreiras. Um Silves também não está a jogar mal, tenta fazer o melhor que pode, mas e o que é certo é que se fareu o golo e abanou um pouco com a turma do Silves, mas de qualquer forma está a ser uma partida bonita de se ver, rasgadinha, bem jogada, com algum calor à mistura, mas o que é certo é que este Ferreiras vai vencendo por uma bola a zero. Ficou ali a turma da Albufeira um pouco, creio eu, com os cabelos no ar, mas já marcou, as coisas estão melhor para a turma da Albufeira, mas isto é assim, se o Imortal não vencer e o Silvas, e se o Ferreiras vencer, melhor dizendo, são somente 6 pontos, depois já não são 9. Portanto, as coisas complicam-se, depois começam então aquele nervoso miudinho, e aí as coisas não são fáceis. Vamos ver o que é que isto vai dar. Continua a ganhar a turma do Ferreiras, lá está a bola ali para o homem da turma do Silvas lança lá para a frente, corta ali a turma do Ferreiras. Tenta jogar ali perto da grande área, olha o Silvio já ali a ganhar a posse de bola, abre ali para a direita a formação do Ferreiras, tira da zona perigosa, fica com a bola controlada lá muito perto da grande área, olha ali para o interior do retângulo, o homem da turma do Ferreiras é o número 8 desta formação, que é o Silva. Lá está o Silva a tentar jogar ali mais para a direita, fica com a bola ali na sua frente, mete ali, atenção, olha o perigo, vai para a formação do Ferreiras a tentar ganhar ali a posse de bola, mete ali a formação do Ferreiras, que é o 14 desta formação, é o Pires, lá está o Pires a tentar meter ali para a zona central, vai ficando com a bola na sua frente, tenta meter ali para a zona central, olha ali o Pires a ganhar, corta a defensiva da turma do Silvas numa embrulhada, tira ali o guarda-redes Kevin Lopes a mandar à meia direita ali para fora, a bola sai lá pela linha lateral, vai ser lançamento de portanto à turma do Ferreiras. Lá está o homem do Ferreira, espera efetuar o lançamento, é o número 16, que é o Luís. Luís para lançar a redondinha. Lá está, portanto, a bola ali para as mãos do Luís. Apanha a bola, foi então colocar a bola nas mãos do Luís. Lá está o Luís ali para correr ao longo da linha. Olha ali para a posição dos seus companheiros, mete já para o interior do retângulo, mais para a direita. Ganha a formação do Ferreira, joga ali mais para o centro do terreno, joga curtinho. Mete ali a bola ali para o homem da formação do Ferreira. Lá está o Ferreira a ganhar a posse de bola. É o 7 desta formação, que é o Zé Miguel, lá está o Zé Miguel a meter na zona central, dá para o 28 desta formação, que é o Marcos, lá está o Marcos a ficar com a bola controlada, a jogar ali para perto da grande área, corta a defensiva da turma do Silvas, joga para a zona central, vai entregando para Giovanni, lá está Giovanni a abrir ali a mais para a direita, tenta ganhar a posse de bola, está apertado, vai tentar meter a bola na frente, é o 30, Tiago Madaleno, lá está o Tiago Madaleno, perde já para o homem da formação do Ferreiras, já organiza o jogo, a formação do Ferreiras tentar meter ali mais para trás, ganha ali a posse de bola, vai entregando para Fernandes, lá está Fernandes, abre ali curtinho para a zona central, vai o esférico ali para o homem da formação do Ferreiras, ganha ali a posse de bola, mete a meia altura, a bola vem sendo corrida, escapa-se pela linha de fundo, vai ser então um pontapé de baliza para a turma do Silvas. Pontapé de baliza para a formação do Silvas. Lá está a bola a ser colocada ali no vértice da pequena área para ser pontapeada pelo homem do Silvas. Lá está o homem do Silvas ali a tomar balança, a dar sinalética aos seus companheiros. Vai então despejar a bola lá mais para a frente. Bate ali curtinho, entrega para o guarda-redes da minha turma do Silvas, que é o Kevin Lopes. Kevin Lopes agora sim faz batimento alargado. A bola vai lá para o lado direito, corta de cabeça à turma do Ferreiras. A bola foi parar ali, um homem da formação do Silvas tenta jogar lá para a direita, fica com a bola controlada. Ganha ali a posse de bola a turma do Silvio, olha, é perigoso e a bola vai-se escapando pela linha de fundo, é pontapé de baliza para a turma do Ferreiras. Pontapé de baliza para a formação do Ferreiras. Lá está a bola ali para ser batida pelo homem do Ferreiras, vai tentando meter a bola lá na zona central, agora mete também a altura, vai parar ali aos pés da minha turma do Silvio, é o 3 desta minha formação, chama-se Serras, a Serras mete a bola ali mais para a frente, vai tentando meter para a direita, a bola escapa-se ali pela linha lateral, há lançamento, pertence à turma do Ferreiras. Para lançar o esférico está então preparado o atleta do Ferreiras, número 14, dá pelo nome de Pires. Lá está Pires para lançar redondinha, lança ali para a zona central, mete mais para a direita, vai entregando para o 30, que é o Fernandes. Lá está o Fernandes, a bola escapou-se ali pela linha lateral, lançamento novamente para a turma do Ferreiras. Para lançar a esférica está então preparado o Pires. Pires para efetuar o lançamento, mete ali para a zona central, joga para trás, olha o Pires, vai cruzar, cruza agora, mete ali para trás, entrega para o 7, vai entregar para o Léo, lá está o Léo, faz abertura para a zona central, ganha a turma do Silvas, é perigoso, mete ali em velocidade pela esquerda, lá está a turma do Silvas, olha o perigo, está perto da grande área, atenção, olha o Silvas, mete para a zona central, vai partir o remate, ainda não, está apertado, mete na esquerda, lá está o homem do Silvas para efetuar o cruzamento, ainda não, ali ficar apertado, a bola sai, vai ali pela linha de fundo, é pontapé de canto para a turma do Silvas. Lá do lado esquerdo, da maneira como ataca a turma da casa, lá está a turma da antiga capital do Algarve, lá está a bola ali para ser batida pela formação do Silvas, do lado esquerdo, da maneira como ataca o Silvas. Bola para ser pontapeada pela formação da casa, pontapé de canto. Olha ali para o interior do retângulo, olha tão bem para o interior ali da minha grande área, tudo acantonado, bola à meia altura, olha o perigo, atenção, lá está a bola nas alturas, vai ali para a cabeça do homem da turma do Silves, sai a bola por cima do travessão da baliza do guarda-redes João Azul, é pontapé de baliza para a turma do Freiras. Pontapé de baliza para a turma do Freiras. Lá está a bola ali para ser pontapeada pela formação do Ferreiras. A bola é metida lá no quarto círculo. Agora mete ali para a direita, vai ali para João Azul. João Azul tenta meter lá a pontapé alargado. Mete mais ali para um terreno ali de ninguém. Agora a bola sobre o homem da formação do Silves. Ganha a formação do Silves ali, a velocidade da bola vai escapando-se pela linha lateral. Há, portanto, lançamento pertence à turma do Ferreiras. Para lançar a esfera que está preparado o número 8 Silva. Lá está o Silva ali com a bola nas mãos, olha ali para os seus companheiros. Lá está o Silva, vai correndo ali, muito perto então da bandeirola de canto, lá do lado direito, da maneira como ataca a turma do Ferreiras. Lá está o Silva aí para factuar o lançamento. Falou agora, mete na frente, vai para a cabeça ali do homem da turma do Silva, mete ali para o lado direito. Vai ser novamente o lançamento, vai pertencer à formação do Ferreiras. A bola está ali para o homem do Ferreiras, que está tapado ali pelo banco de suplentes. Lá está, portanto, a bola para efetuar o lançamento ali pela turma do Ferreiras. Agora sim, mete ali para o lado direito, lá está a bola a ser jogada no centro do terreno. Vamos em cima do minuto 36 desta primeira parte da partida. Silvas 0, Ferreiras 1.
4: Ok, António Agapito, então essa partida em que a equipa do Ferreiras vai vencendo nesta tarde em Silves por uma bola a zero, e agora vamos iniciar aqui então uma ronda que começa por Olhão, onde o Imortal, o líder, também vai vencendo. Jorge Ricardo, estamos então a aproximar-nos do fim desta primeira parte e a equipa do Imortal vai vencendo por uma bola a zero, é isso?
5: É exatamente, Zé Pires, a equipa do Imortal, depois do golo, o jogo partiu aqui durante alguns minutos, o Imortal aproveitou a velocidade e teve quase a fazer o segundo minutos após, com um grande passo a rasgar de Ramos para Cláudio, que não aproveitou de frente para Tiago Maia, rematou contra o adversário, e neste momento o jogo já reequilibrou, já voltou o Olhanense aqui a pegar um pouco mais na iniciativa e a tentar chegar à igualdade, mas o Imortal sempre muito perigoso quando tem a bola, na sua, sobretudo com a velocidade dos seus jogadores aqui da frente. Mas neste momento o que é certo é que com 40 minutos disputados até agora nesta primeira parte, Olhanense 0, Imortal 1.
4: Ok, Jorge Ricardo, vamos então passar até Lagos, onde o Quarteirense e o Esperança de Lagos e o Quarteirense vão jogando também nesta sexta jornada. Sidónio Lima, o que podemos então dizer desta partida, também já a caminhar para os minutos finais da primeira parte?
6: 35 cravados na primeira parte, mantém-se o nulo, 0 para a Esperança, 0 para a equipa do Quarteirense, toada de equilíbrio, falta o sal e a pimenta de Paulo. Faltam os golos.
4: Ok, então, Sidónio Lima, e em Odiacha, aí no mesmo concelho de Lagos, Odiacha a perder em casa um golo do Loutano B, logo muito cedo. Temos o Vítor Pimentel, um golo madrugador, e não há, portanto, grande resposta por parte do Odiacha. Ataca, mas não tem criado grandes problemas para a defensiva do Loutano B. Vítor Pimentel não está. Vamos então passar aqui até ao campo da Penha, ao Complexo Esportivo da Penha, onde o Onze Esperanças e o Armacenense vão então jogando. Armando Lopes.
7: Cá estamos a responder, estamos precisamente no minuto 38 e há pouco as melhores oportunidades para os armacenenses aconteceu no minuto 35, portanto há 3 minutos atrás, com Tonon ali no corredor central a receber um passo da sua defensiva e a caminhar em direção à baliza, entrou na grande área.
8: Mecenas, golo!

0: Edu Messinense, Biza, Adrian, minuto 42, agora Messinense 2, Colatrense 1.
1: E a dar a volta, Pires.
2: É, e a dar a volta.
3: É isso, é. Estava eu a dizer, portanto, Tonon a isolar-se, a entrar na área, a rematar, o guarda-redes Nelson Cruz, uma excelente intervenção, e depois a ressaltar a bola ainda para o número 5 branco, ele que joga como lateral direito, a rematar e outra vez Nelson Cruz a negar o golo. Eu creio que por trás deles também estava a defensiva, dois jogadores praticamente na linha de golo, a evitar que os armacenenses chegassem à vantagem no marcador. Armacenenses que tem sido mais perigoso, mas sempre que pode, os 11 Esperanças tenta atacar, cria algum perigo, mas por vezes também apanhado os jogadores mais adiantados na situação de fora de jogo. Olhando de novo para o cronómetro, a 39 minutos cravados, primeira parte, o resultado em branco, 11 Esperanças 0, Armacenenses também 0.
1: Obrigado, vamos tentar ver outra vez o Pimentel. Vítor, Pimentel por aí, Odiastre 0, Loutano 1.
4: Exato, acho que estou a chegar agora.
1: Sim, sim.
4: Pronto, digo que o Odiastre está a dar uma boa resposta, só não aparecem ainda os golos, porque o Odiastre está mesmo a chegar por várias vezes à baliza, à guarda de João Farrajota, mas não consegue concretizar. O Loutano B, depois de se apanhar a vencer, logo aos 4 minutos, portanto, tem estado talvez a gerir um pouco esta vantagem, o que lhe pode ser muito perigosa, porque realmente um zero muito cedo às vezes contraria tudo aquilo que se possa dizer, mas é que o Adiás está mesmo a tentar tudo por tudo para chegar pelo menos esta primeira parte à igualdade e tentar fazer mais qualquer coisa depois, porque realmente tem atacado bastante vezes a baliza da Farrajota, mas sem sucesso, porque houve inclusivamente uma bola dentro da área que o jogador, portanto, Janisson, vai arrematar e o jogador defensivo do Loutano mete o pé e... Quanto a nós, o árbitro devia ser um pouco mais rigoroso nesse, porque realmente entrou de sola e aquilo pode-se ver inclusive nas imagens, mas pronto, nós aqui não temos imagens.
5: Atenção, golo!

0: João Ferreiras. E ele é o... Ao minuto 42, quase no final desta primeira parte, jogada bonita ali no eixo da defensiva do Silvas. Apareceu o Léo ali em velocidade, só com o guarda-redes pela frente, desviou para a direita, enviou o esférico para o fundo da baliza. Estava feito o segundo da partida. Silvas 0, Ferreiras 2. Léo, ao minuto 42.
1: Obrigado, António. Pimentel, podes concluir.
2: Só para terminar, então, esta minha intervenção aqui, portanto, já vai... Já vai, portanto, 44 minutos desta primeira parte, já vai, ainda vai dando ODS 0, Lutano B. Isto que se ouve realmente é os adeptos a reclamarem várias faltas que o senhor Ricardo Martins não tem estado a marcar e a contemplar, inclusive o guarda-redes, que está a perder muito tempo na reposição da bola. Portanto, é só isto. Portanto, 44 minutos. ODS 0, Loulatano B, 1.
1: Momentos mais tensos ali para os lados de Odiacher. Deixamos esta primeira parte no Quarteirense, que estará a sentir a pressão eventualmente do Ferreiras. Praça de Lagos 0, Quarteirense 0. Sidónia, ficamos por aí. Até ao intervalo.
3: 41 cravados na etapa inicial, 0-0. A equipa do Quarteirense entrou com vontade de... Mas a verdade é que a partir ali do minuto 10, o Esperança equilibrou e até agora é a toada de equilíbrio que mais se assinala nestes primeiros minutos aqui no Fernando Cabritem Lagos. Vai jogando a turma do Esperança, recupera ali o homem do Quartense, joga ali o Lisa. O Lisa vai jogando para Fábio Madeira. Fábio Madeira vai a entregar no seu guardião, que é o Dylan Bandeirinha. Dylan Bandeirinha vai entregar para o Guilherme. Aí está Guilherme, olha a posição dos seus companheiros. Vai entregar na zona central para o Diogo. O Diogo vai entregar mais na esquerda. É para o Bruno Pereira. Está Bruno Pereira. Devolve para o Guilherme. Está Guilherme. Olha a posição dos companheiros. Vai colocar na frente. Vai tentar entregar. Entrega-se a senhora. Olha a equipa do Quarteirense. Vai tentando descer no terreno do jogo. Vai jogando a turma. Vejam desde a quarteira. A bola aqui para o Lisandro. Está a jogar aqui para a direita. É para o João Rosa. João Rosa com o seu pé direito. Domina. Entrega para o Wilson, que é o Jamanta. Jamanta entrega mais na direita. E é para o Fábio Madeira. Aí está Fábio Madeira. Devolve para o Guilherme. Vai jogando ali Fábio Madeira, a entrada grande área, bola para o interior, vai rematar a equipa do Quarteirense, fraquinho, fraquinho, fraquinho, a bola sai pela linha de fundo, é pontapé de baliza para a equipa do Esperança.
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5: Deixa-me apenas dizer...
6: Sidónio, desculpa lá, espera... Em Messinas também, tempo de intervalo, Messinense 2, Colatrense 1.
3: Olha, os meus caros colegas já podem melhorar a garganta, ou ainda não, 42 na etapa inicial, 0-0. Vai jogando a equipa dos Esperança de Lagos, é o guardião Cardoso, agora a bola para a frente, está para o comando da equipa, recupera ali um homem do Quarteirense, tenta cortar a turma do Quarteirense.
2: Deixa-me só interromper aqui do Odiacher, portanto termina a primeira parte, Odiacher 0, Loulatano B 1.
3: Livre a favorecer a equipa do Quarteirense, a bola já batida, aí está o Bruno Pereira, esférico controlado, olha a posição dos seus companheiros, vai entregando para o Guilherme, aí está a bola, cá para trás é para o Diogo, capitão da equipa, Diogo, vai jogando, vai entregando mais na esquerda, é para o Bruno Pereira, aí está Bruno, vai tentar subir a linha divisória, já transpôs, vai entregar na frente, vai entregar para um companheiro da equipa, a bola para a entrada da grande área, pode ser perigoso a turma do Quarteirense, vai tentando entrar na grande área, há posição irregular, diz o árbitro assistente, o senhor Vítor Violante, a dizer que há ali uma posição irregular, livre a favorecer a equipa do Esperança.
7: Tempo de intervalo no Complexo Desportivo da Penha, resultado ao intervalo 11 Esperanças 0, Armacenenses também 0.
3: Já quase toda a gente em intervalo aqui, ainda temos pelo menos 2 minutos para jogar. Vai jogando a equipa do Esperança de Lagos aqui no meio campo, entrega aqui para o camisola 7, que era na circunstância major, tentava entregar, domina mal a equipa do Esperança, ganha ali o Guilherme, entrega para o guardião Dylan Bandeirinha, Dylan a entregar para o Diogo Marques, aí está Diogo Marques, esférico controlado, a bola a ser entregue para o companheiro, devolve para o Diogo Marques. Vai jogando o Diogo, ouço a voz aí do Pedro, será a necessidade de interromper aqui desde Lagos?
1: Não era eu.
3: Então alguém está aí com uma via aberta. Vai jogando a equipa do Quarteirense, Agora a bola cá para a frente, pode ser perigoso, vai descendo a turma de Quarteira, de corta ali o homem do Esperança, arremesso linha lateral para a equipa do Quarteirense, tenta chegar com perigo à grande área, vai jogando a turma do Quarteirense, não conseguiu dominar, corta a turma do Esperança, vai descendo agora o Esperança de Lagos, é por intermédio do camisola 33, Gonçalo Bigodinho a tentar colocar na frente, a bola vai chegar aos pés do guardião Dylan Bandeirinha vai jogando, vai entregando para o capitão Diogo Marques aqui para a direita, é para o João Rosa, aí está João Rosa, vai tentando transpor a linha divisória, olha a posição dos companheiros, joga mais para trás, joga para Diogo vai jogando pelo esférico, vai entregar lá na esquerda, é, se não estou em erro, o Guilherme que está com o esférico, não é, não senhora, o Guilherme sim, Guilherme é que está com o esférico, Guilherme olha a posição dos companheiros, joga na frente, joga para o Bruno Pereira vai jogando, vai entregando aqui para o Diogo Marques entrega para o Lisandro que ainda joga com proteção, depois daquela lesão que sofreu em Alfeira, vai jogando a turma do Quarteirense, a bola para a frente, pode ser perigoso, olha ali o Bruno Pereira, vai entregar para um companheiro de equipa, vai tentando descer, vai devolver para Bruno Pereira, vai correndo, esfera completamente de área, entrega ali para o corpo do adversário, e a bola sai por lateral, é arremesso para a equipa do Quarteirense. Camisola 3 nas costas, já executado, entrega para o Wilson Jamanta, olha a posição dos seus companheiros, vai tentar colocar na grande área, é para o outro Wilson, é o Saddam, tenta ganhar, o Saddam corta ali um homem de esperança, vai complementar o Major, aponta para a frente, vai correndo ali o João Rosa para proteger e para ganhar, arremesso a turma do Quarteirense.
0: Sidónio, peço desculpa interromper-te para te dizer que terminou a partida, ou melhor, terminou a primeira parte, assim é que está mais correto, aqui no Dr. Francisco Vieira em Silva, o resultado no final dos primeiros 45 minutos, Silvas 0, Ferreiras 2.
3: E aqui já se joga um minuto para além dos 45, rola a bola, joga ali um homem de esperança, não há nada assinado, vai jogando a turma do Quarteirense, e agora ali o senhor Luís Costa a marcar uma falta que parece-me a favorecer a turma do Esperança. Falta a favorecer a turma do Esperança junto ao banco de suplentes da equipa Lacobrigense. Está tudo à espera do tempo de intervalo, esperemos que façam bem estes 15 minutos de intervalo para que possamos ver pelo menos situações passíveis de golo na segunda parte. Vai jogando a turma do Esperança de Lagos, a bola cá para a frente, aparece ali o capitão Diogo Marques, ganha a entrega para João Rosa, João Rosa tenta passar, é ali tocado e o árbitro da partida a confirmar, livre a favorecer a equipa do Quarteirense. Livre para ser executado por intermédio de João Rosa. Recordamos, João Rosa teve muito tempo lesionado, mas desde que pegou destaque nesta equipa do Quarteirense. Vai jogando ali Dylan Bandeirinha, entrega para o Guilherme. Guilherme vai descendo no seu meio campo defensivo. Olha a posição dos seus companheiros. Vai tudo aguardando o apito final desta primeira parte do senhor Luís Costa. Aí está o Luís Costa a preparar-se para apitar. Olha para o seu relógio. Vai jogando a turma do Quarteirense. Aí está Wilson Jamanta. Aí está Jamanta. Vai tentar colocar na grande área, vai à procura de um companheiro de equipa, mas a bola vai para o lado esquerdo, é tentar ganhar ali o homem do Quarteirense, consegue ganhar, devolve para um companheiro, vai descendo a turma que vigiou desde a quarteira, olha aí, pode ser a última jogada nesta primeira parte, o Wilson Jamanta vai entregar aqui para a direita para o João Rosa vai ter que fazer alguma coisa, vai entregar ali para um companheiro de equipa, Fábio Madeira, está Fábio Madeira a devolver para o João Rosa, e agora sim o senhor Luís Costa está a dizer, tudo para o balneário, tempo de intervalo, Quarteirense 0, ou melhor, Esperança de Lagos 0, Quarteirense também 0, e eu faço desde já o comentário dizendo que resultado justíssimo àquilo que se passou nos primeiros 45, 0-0. Até já.
1: Até já, obrigado. José António Pires, alguma surpresa por aqui a queres destacar? Não sei se vamos fazer uma pequena ligação ao País das Maravilhas. Não vamos como se conseguir ligar já. Vamos ligar mais à frente, portanto, podes ficar com a tua análise.
5: Não há surpresas, os jogos, os resultados ao intervalo normais, podemos fazer aqui uma referência apenas a esta vitória extramuros por parte da jovem equipa do Loulton B, vai vencendo por uma bola a zero em Odiache, no Campo das Eiras. Parece-me ser o resto, a vitória do Imortal em Olhão em tempo de intervalo e a vitória do Ferreiras em Silves por duas bolas a zero. Parece-me ser resultados normais. Vamos ver a segunda parte, são mais 45 minutos que faltam ainda para jogar. A cambalhota também no marcador por parte da equipa do Messinense.
1: E é só adicionar essa situação. Realmente começaram... mal, mas conseguiram já dar a volta.
5: Exatamente, a formação da Ilha da Clotra praticamente a entrar a vencer por uma bola a zero e depois...
1: E praticamente a afundar-se de vez, não é?
5: A equipa do novo técnico Edinho a conseguir então ainda, portanto, em cima do intervalo, ganhar portanto, vantagem no marcador. No placar, ou seja, placares normais... E aqui, olhando para a classificação em tempo do intervalo, há uma grande vantagem. Portanto, se terminasse assim, ficava tudo muito mais complicado para a equipa do Onze Esperanças, para a equipa do Messinense, para a equipa do Colatrense, que continua sem vencer. E
1: praticamente ficaria arrumada.
5: Ficava arrumada praticamente esta decisão. O certo é que ainda faltam 45 minutos. Claro. Vamos ver que vai dar, porque às vezes podem sair os tais coelhos da cartola.
1: E o Distritalão é fértil em surpresas e todos sabemos disso, de vez em quando lá sai assim uma que nos deixa de boca aberta. 4 horas, 56 minutos, praticamente 5 da tarde, estamos em tempo de intervalo aqui no Distritalão, estamos também em tempo de intervalo aqui na Rádio Universitária do Algarve. Recordar que mais à frente vamos virar a agulha para o País das Maravilhas, vamos passar a emissão para a Semana Académica do Algarve, na equipa a outra equipa da Rua FM vai lá estar para contar tudo, à qual eu também me vou juntar depois de jantar, e para contarmos tudo sobre este segundo dia de semana académica, com grande destaque para o DJ Télio. Eu já volto.
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3: E estamos de volta para a segunda parte desta jornada número 6. Como eu disse há pouco, antes de retomarmos aqui os jogos, eu já volto a chamar os estádios. Vamos então dar um salto ao País das Maravilhas, que eu acho que já tenho por lá o Carlos, e tenho, sim senhor, o Carlos por lá. O Carlos e mais uma data deles, espero eu. Boa tarde, Carlos, bem-vindo. Primeiras boa tarde, impressões. Boa tarde. Consegues ver o Armando daí?
4: O Armando não consigo.
3: O Armando está aí ao lado. Vê lá se o vês. Aquele charme inconfundível.
4: Eu acho que, por acaso, não estou a ver. Não consigo. Eu tenho uma lona.
5: Nós temos aqui o painel em cima.
6: Estou aqui. Estou mesmo aqui.
4: Vou-te lá o braço. Vou-te lá o
5: diz lá
4: o braço,
5: adeus. Armando. Diz lá adeus.
6: Boa tarde, Carlos. Como estás?
4: Boa tarde. Tudo em forma, Armando. Boa tarde.
6: Pronto para trabalhar mais uma maratona?
4: Prontíssimo. Isto não é um sprint, é uma maratona mesmo.
3: Olha lá, o que é que o Armando está aí a fazer? Estou a brincar. O Armando está mesmo aí ao lado. É giro, é curioso este momento.
4: É verdade. Tão perto,
6: não sei se eras tu que estavas a pôr a música muito alta. Estava a apanhar aqui com as colunas nas minhas costas. Pô.
4: Não era eu, Armando, não te preocupes.
7: Início da
4: eu.
7: Segunda parte em cenas.
6: É o check-in.
4: Olha, Pedro, nós estamos por aqui, semana académica, mais um dia, segundo dia deste País das Maravilhas. Estamos a começar aqui uma tarde que vai ser um bocadinho diferente também para nós.
3: E deixa-me, Carlos, sinalizar aqui que este momento histórico, que estamos aqui, 6, 7, 8, 9 vozes, mais aquelas que tu ainda vais dizer que estão por aí.
4: É verdade.
3: Nunca teve tanta também, gente a falar ao mesmo tempo na rádio.
4: É isso, estamos aqui também a Laura Tintin, diz outra vez olá, mas acho que não.
3: Laura!
8: Laura! Alô, yeah. Tudo bem?
4: Marina Correia também.
8: É verdade, olá!
3: Olá!
4: Estamos aqui todos, o Tiago Grifo também, o Rubén Bento e a Soraya também está por ali. Já vamos estar por aqui esta tarde, como dizia, uma tarde um bocadinho diferente, um bocadinho mais digital, não tão radiofónica. Vamos estar aqui um bocadinho mais trabalhar nas redes sociais, mas para quem nos ouve, se calhar hoje tiveram aqui uma tarde um bocadinho diferente, ou um início tarde um pouco diferente do costume, mas aproveitamos para dizer que, se quiserem ganhar bilhetes, pronto, podemos resumir a isto. Fiquem mais atentos aos nossos Instagram.
3: É só depois da bola também.
4: É isso. Vamos entrar aqui em direto depois daqui da Rua Distrital um pouco mais tarde, por volta das 6h45, 7 da tarde. Portanto, vai ser uma tarde um bocadinho mais curta. Hoje também aqui oferecermos bilhetes, mas fiquem atentos porque a animação essa nunca para por aqui.
5: Sim, as entrevistas vão ser feitas, saem um bocadinho mais tarde, não saem em direto na rádio, não é? Porque está a passar a Rua Distrital, mas vão ser feitas e estejam atentos às nossas redes sociais, YouTube, Instagram, etc.
3: Exatamente.
4: É verdade. Rubén também está pronto. Desejou-se de falar, dizia olá às pessoas, Rubén.
9: Alô, boa tarde. Dizer que hoje vou também voltar ali ao recinto.
4: Acho que sim, o nosso repórter. O nosso correspondente no País das Maravilhas.
8: Que ontem encontraste.
3: Foi muito giro
8: ontem. Que veio vieram de onde?
3: Do Porto.
9: Do Porto, de propósito, para ver o Vanzi e para ver a Vespa Asiática. E que hoje, ao que parece, já devem estar no Porto.
4: Vamos ver se calhar. Temos mais malta portuense a viver.
3: Eu entendo as pessoas. Já há quem faça carro, quem faz madriveira assim de si, portanto.
4: Pois é, conheço um. Não
3: exatamente,
4: vou dizer que
3: portanto, eu entendo. Uma pessoa quando é fã.
7: Não acusa ninguém.
8: Eu acredito que esta noite venha muita gente longe ver DJ Télio. Eu acho que não há festa, claro, de DJ Télio. E acho que hoje também vamos ter aqui muita gente de fora,
4: verdade.
8: E
4: sim,
8: também
4: sim.
8: Muitas famílias, porque hoje é o dia, foi o dia da bênção e da queima das fitas, e temos muitas famílias e muita gente aqui em Faro, portanto acredito
4: verdade.
8: Que haja muita gente por aqui.
4: Acho que vai ser um dia animado aqui no País das Maravilhas.
5: Qual deste é o nome mais de família? Irina Barros, DJ Télio, Kiko Cox ou Nicola Landgraf?
3: Irina Barros.
8: Eu acho que Irina Barros é o nome mais família. É Kizomba.
5: Claro. Okay.
8: E DJ Télio é para a festa.
4: É para a festa. Acho que o DJ Télio também já está um bocadinho mais maduro do que há uns anos, já está com uma discografia um bocadinho mais adulta também.
3: Eu ia comentar isso, ia comentar exatamente isso. Já não é os fregas frega do costume.
8: Daí os títulos dos últimos projetos dele, Reservado e Mais Reservado.
4: Está um bocadinho mais crescido, vá, podemos dizer assim.
8: Mas
4: também
8: abranger
4: um público diferente. Sim, essa festa não vai faltar de certeza.
8: Olha, temos aqui uma estreante, Laura Tintin.
4: Laura,
8: a primeira vez que ela.
4: Ela disse há pouco que estava muito nervosa, podemos confessar isto aos nossos ouvintes.
10: Está muito nervosa.
8: É a primeira vez que vens à Semana Académica com a rua, mas já vieste noutros anos.
10: Sim, vim a primeira vez o ano passado. Este ano venho com a rua, estou muito entusiasmada. Estou muito nervosa, mas estou entusiasmada. Estou nervosa porque estou habituada a falar sozinha em estúdio, de repente, estou a olhar para mim.
8: É verdade.
10: Estou entusiasmada, acho que vai ser super giro.
4: Entusiasmada para hoje, para os concertos?
10: Muito entusiasmada para hoje.
8: É. Já ouviste algum deles ao vivo?
10: Já ouvi DJ Télio, gostei
8: Quando?
10: Muito. Acho que ele anima muito. Já o ouvi.
8: Ele veio cá em 2023.
10: Ele veio cá imensas vezes, sim, eu já o vi ao vivo e lembro-me que ele dá sempre uma boa festa, não é? Irina Barros, estou curiosa. É a primeira vez também aqui na Semana Académica, por isso.
8: Olha, eu gostei muito quando anunciaram a Irina, porque eu conheço algumas músicas dela e não estava à espera que ela viesse à Semana Académica.
11: Tipo quais?
8: Cada Detalhe Teu, Tu e a Lua, Viagem.
11: Canta lá um bocadinho para os nossos ouvintes.
8: Não sou muito boa a cantar.
4: Bom, malta, já temos aqui a fazer uma pequena revisão do que vai ser esta noite de País Maravilhas.
3: Vai ser giro.
4: Vai ser muito, muito animada, mas agora passa-te a bola, porque vamos ter
5: aqui. O silêncio já começou.
4: Pois.
5: Certo, há bocado. Foi o Zé Pereira, não?
3: Acho que foi. Não sei, é o Pereira, confirma lá. Já se joga aí a bola, não joga?
12: Correto e afirmativo. Há 5 minutos nesta segunda parte.
3: Um abraço. Pronto, é isso. Vamos voltar à bola e nós já voltamos aí também. Obrigado a todos. Boa sorte, bom trabalho.
8: E a
3: estreante que parta uma perna, como se costuma dizer.
10: Obrigada.
3: E corra tudo bem. Voltamos à bola, então, em direto.
13: Início da segunda parte.
3: Ora, aí está. Aí estão eles. Atropelem-me.
13: Início da segunda parte. 11 Esperanças, 0. Armacenenses também 0.
3: Podem atropelar todos. Toda a gente a sinalizar aí. Força.
14: Início também aqui em Silves. E aqui é um bocadinho diferente, Silves 0, Ferreiras 2.
3: Exatamente. Sigo para o Olhão, Jorge Ricardo.
15: Já rola a bola também aqui em Olhão, com o Olhense 0, Imortal 1.
3: Em uns metros ao lado do Carlos Armando Lopes, 11 Esperanças Armacenenses.
16: Cá estamos, início da segunda parte. É a primeira parte, e resumindo aquilo que se passou na primeira parte, Armacenenses mais perto de chegar à vantagem no golo, embora as duas equipas tenham oportunidades. Mas melhor a equipa dos Armacenenses, é ela que lidera este grupo de manutenção descida, e por isso a justificar precisamente esse primeiro lugar. Estamos no primeiro minuto da partida, não houve alterações, portanto os dois treinadores a não alterarem as duas equipas, e vêm com os 11 iniciais que iniciaram esta partida.
3: Obrigado, Armando. Vítor Pimentel, Odiastre, Loltano, já se joga, claro.
17: É o Odiastre, já estamos a 5 minutos desta segunda parte, mas neste momento está um jogador praticamente lesionado, portanto o fisioterapeuta que foi assistir fez logo sinal para o banco do Loltano B para fazer a substituição, porque o jogador, aliás, vai agarrado inclusivamente a dois outros colegas para sair do campo, portanto muito devagar, falta daqui de uma macazinha que era para sair, mas vai muito devagar e isto vai atrasando, porque o Odiastre entrou um pouco mais forte que o Loltano B, portanto talvez isto para quebrar um pouco o ritmo desta entrada da segunda parte. Portanto, neste momento estamos...
12: Início Lacos 0-0.
17: 6 minutos da segunda parte, vai dando Odiastre 0, Loltano B 1.
3: Obrigado, Vítor Pimentel. É precisamente aí que vamos ficar, Sidónio, é tudo teu. Esperança de Lagos 0, Quarteirense também 0, o Ferreiras com 2-0 a meter pressão no Quarteirense, o Esperança de Lagos a tentar aguentar como pode, não sei.
12: Afirmativo, vamos, e vai jogando perceber. A turma do Esperança de Lagos, pode ser perigoso, a bola para a grande área, à procura ali do Jota, ou do Major, digo eu, Major a tentar chegar, não conseguiu, a bola vai ser para o lateral, e como bem dizias, a equipa do Ferreiras a vencer, coloca pressão na equipa do Quartense, embora todos nós sabemos, e Paulo Duarte já o tem dito por várias vezes, que pressão neste momento é o que já não existe nesta equipa do Quartense, depois daquilo que fez na primeira fase do campeonato. A equipa do Esperança de Águas mexeu ao intervalo, saiu o cartaz, entrou para o seu lugar João Marques, o técnico David Antão, nada satisfeito com a prestação, mexeu logo ao intervalo. Vai jogando agora a equipa do Esperança de Águas, aqui pelo lado direito, vai tentando descer a equipa da Convergência, camisola 29 nas costas. Boa, deixa-me ver, 79, assim é que está correto, o Éder. O Éder tenta colocar, a bola vai jogando, sendo jogada ali pela equipa do Esperança de Águas, na circunstância por Jefferson, Jefferson para trás, é para um companheiro de equipa que é o Ivo, Ivo lado esquerdo, olha a posição dos seus companheiros, entrega o Ivo, joga a bola cá mais para trás da equipa do Esperança de Águas, a bola está a ser jogada ali no grande ciclo, é algo difícil para tentar logo identificar o jogador, camisola 25 nas costas reduzida, vai colocar na esquerda, a bola vai chegar ali à cabeça do homem do Quartarense, ainda recupera a turma do Esperança por intermédio de Ivo, aí está Ivo, esférico no seu pé direito, joga para trás, é para onde está o guardião Cardoso, bate forte para a frente à procura de um companheiro de equipa, ganha ali um homem do Quartarense, vai ainda tentar conquistar a turma do Quartarense, pode ser perigoso, não deixa ali o Esperança, corta e a bola já para o contra-ataque e vai jogando ali aos pés do Dylan Bandeirinha, Dylan a bater forte, a entrega aqui para o meio campo adversário, recupera a turma do Esperança de Águas, lado direito é o camisola 9, o Jota tentava ganhar, ganha ali sim o Wilson Sadama, a bola vai ser pela linha de lateral, já arremesso, vai jogando a turma do Esperança de Águas e a bola agora sim a sair pela linha de fundo e é pontapé de baliza para a equipa do pontapé de canto para a equipa do Esperança. Pontapé de canto para a equipa do Esperança de Lagos. Lado direito, a forma como desce a turma La Convergência, camisola 7, Major para executar. É o Major que vai tentar a bater o esférico, vai colocar na grande área o Major, olha a posição dos seus companheiros, agora sim é que vai ganhando alguns metros, recua 2, 3, 4, 5 passos, aí está o Major, olha a posição dos companheiros, a bola para a grande área, é para o corte de cabeça ali do homem do Quartarense, recupera a turma do Esperança, agora já o esférico aqui no grande círculo, camisola 99 Jefferson, joga à direita, joga para o Leonardo, capitão de equipa, vai tentar passar por um passo, se o Leonardo vai descendo, vai entregar aqui na direita para o Ivo, aí está Ivo, olha a posição dos seus companheiros, tentava entregar ao Leonardo, corta ali a defensiva do Quartarense, ganha um arremesso de linha lateral, a turma que viajou desde a quarteira. Arremesso lado esquerdo, aí é para a camisola 3, que é Bruno Pereira. Aí está Bruno Pereira, esférico atrás da nuca, entrega para um companheiro de equipa, devolve para Bruno Pereira, bate forte para a frente, vai à procura do Jorginho, e o árbitro a partir de dizer que há ali uma falta a favorecer a turma do Esperança, livre, que vai favorecer a turma La Convergência. Camisola 35 nas costas, é o Tiago, já bateu, entregou nos pés do guardião Cardoso, aí está Cardoso, Cardoso vai bater, pé direito lá para a frente, vai à procura de um companheiro de equipa, é o camisola 9, que é o JJ, tentava dominar, a bola sai pela linha lateral, é arremesso para a turma do Quartarense, Fábio Madeira para executar, entrega aqui para o Lisandro João, devolve para Fábio Madeira, aí está Fábio Madeira, vai jogar à frente, vai à procura do companheiro de equipa, mas a bola vai chegar ali às mãos do guardião Cardoso. Aí está Cardoso, vai colocando manualmente para o comando de equipa, vai descendo a turma dos Esperança de Águas. É, na circunstância, o camisola 7 Major tentava chegar, não conseguiu, a bola sai pela linha lateral. É arremesso para a equipa do Quartarense e para Fábio Madeira. Já escutado, entrega para João Rosa. João Rosa está lá no lado direito, vai olhando a posição dos seus companheiros. Olha aí João Rosa, vai jogando na frente, vai tentando entregar, entrega mal. Recupera a turma dos Esperança, pode ser perigoso. Olha ali o capitão Diogo Marques, vai ter que cortar. Entrega para o Dilma Bandeirinha, com alguma aflição de Dilma Bandeirinha. Aponta a piar, a bola sai pela linha lateral. Arremesso agora para o Esperança de Águas. É para Ivo executar. O Ivo está na esquerda, está na direita, corre o campo todo. Aí está, esférico atrás da nuca. Agora a equipa do Esperança vai jogando ali por intermédio do Major. Major na posição dos companheiros. Entrega para Ivo, tenta passar por um, não passa. Corta ali a turma do Quartarense, recupera ainda Ivo. Vai jogando a turma do Quartarense. É por intermédio do camisola 11, que é o Wilson de Saddam, não conseguiu dominar. Recuperou a turma do Esperança de Águas aqui na zona central da defensiva do Quartarense. Vai agora subindo a turma de quarteira. Vai jogando, mas a bola vai chegar ali aos pés do guardião Cardoso. Um grande balão para o grande círculo central, vai jogando agora a turma do Esperança de Águas, lá direito, corta ali a linha defensiva do Quartarense por intermédio de Bruno Pereira, uma grande rosca, mas vai chegando aos peitos de um homem do Esperança de Águas, vai agora recuperando ali Fábio Madeira, entrega para o Jorginho, vai tentar passar o Jorginho, não passa pelo meio, passa sim senhora, recupera o Jorginho, olha a posição dos seus companheiros, vai tentar colocar agora mal, Jorginho Miranda a colocar fora do campo. Pontapé de baliza,
7: Sidónio, grande penalidade em Messines, favorece o Colatrense.
3: Ficamos aí.
11: É penalti que favorece a formação do Coletrense, minuto 13, etapa final, pode voltar a haver empate aqui, e empate neste jogo é um resultado que não agrada a Coletrense nem a Messinense. Mas lá está a camisola 87 nas costas, Vitinha a colocar a redondinha ali na marca da grande penalidade, guarda-redes António Dias na baliza. É bem grande este jogador Vitinha, lá está Vitinha, olha para a baliza, o árbitro, o senhor Filipe Félix, a dar indicações e para saírem ali para fora da grande área. Vitinha junto à linha limite da grande área, vai partir de pé direito, calmo, tranquilo, atira, golo! Gol! É do Coletrense! Minuto 14, etapa final. Agora, Messinense 2, Coletrense 2.
3: Tudo igual, em Messines. Sidónio, é contigo.
12: Vai jogando a turma do Esperança pelo intermédio do Guardião Cardoso, entrega lá para um comendo, domina mal, vai recuperar Jorginho, tenta passar Jorginho, olha agora Jorginho lá do lado direito, vai tentar entregar um companheiro, entrega-se a senhora, ali para a entrada da grande área, olha a equipa do Quartarense, pode ser perigoso, a bola sai fraquinha para as mãos do Guardião Cardoso. Esta equipa do Quartarense com alguma dificuldade em criar situações de perigo, parece que a bola vai picando nos pés. Olha a equipa do Esperança, pode ser perigoso, agora vai descendo lá para o lado esquerdo, é o camisola 7, o Major vai colocar na grande área, olha aí a equipa do Esperança, pode ser perigoso, remata, mas agora para as mãos de Dylan Bandeirinha, frouxo também o número 11 João Marques, e Dylan Bandeirinha a dizer: esta é minha, obrigado pelo brinde. Aí está Dylan, olha a posição dos seus companheiros, vai ganhando aqui algum tempo, entrega aqui para a esquerda, para o companheiro da equipa, vai jogando para o Bruno Pereira, joga para o Guilherme, aí está Guilherme, olha os seus companheiros, vai tentar colocar na frente, coloca-se a senhora, coloca no lutador Jorginho, vai Jorginho jogando, agora mais para a direita, parece-me ser o Fábio Madeira que está lá no lado direito, vai jogando camisola 18, Alexandre Star, aí está Star, olha a posição dos seus companheiros, vai entregando na direita, é para o Fábio Madeira vai tentar ganhar, vai tentar colocar na grande área, coloca-se a senhora na cabecinha do Jorginho, mas o Jorginho agora a fazer de defesa central. É arremesso, linha lateral para a equipa do Esperança. Em vez de rematar, Jorginho agora a fazer de defesa central, coloca para lá da linha lateral, é arremesso para a equipa do Esperança. Rola a bola, é por intermédio de Jefferson entrega para trás, devolve para Jefferson, vai tentar dominar ali o homem do Esperança, joga-se mal a bola, trata-se tão mal o esférico, vai jogando a equipa do Cordense, mais um mau toque, vai tentando ganhar ali o homem do Esperança, ali um toque, agora o Guilherme, penso que é o Guilherme, vai ver cartolina amarela, era um cartão desnecessário, talvez o pudesse ter visto pela falta, não por ter chutado a bola, mas chutou esta bolinha para fora e o árbitro da partida entendeu mostrar cartão amarelo a Guilherme, quando estamos com 9 minutos na etapa complementar. Vai jogando a turma do Esperança. Outra vez, ó senhor Luís, estamos cá para jogar a bola e para ver jogar a bola. Livre agora, porque o Luís Costa a dizer que ainda não tinha autorizado que eu mesmo fosse marcado. Aí está livre, grande círculo, junto à linha divisória, vai partir a turma do Esperança de Lagos, aqui para o tentativa de ataque, mas a bola vai chegar aos pés do guardião Cardoso. Cardoso a jogar na esquerda, entrega lá para o camisola 25, que é na circunstância o Zide. Aí está Zide, olha a posição dos seus companheiros, volta a pôr o esférico no guardião Cardoso. Alguém me dizia durante a primeira parte, o campeonato está feito, estamos quase já que termine, e assim dá essa razão a quem me disse. Aí vai, a turma do Esperança, Guardião Cardoso, não tem pressa, vai somando um ponto, vai jogando agora aqui para o lado do direito, é para o intermédio Tiago de volta para Cardoso para a zona central, joga aqui para a direita, é para o Éder tenta passar, passa-se a senhora, devolve novamente para Éder, passou a linha divisória, vai correndo alguns metros, vai para a grande área, Éder pode ser perigoso, olha a equipa do Esperança, a posição irregular, diz o senhor Vítor Vilante, livre a favorecer a turma do Quarteirense. Posição irregular para a equipa do Esperança de Lagos, livre que favorece a turma que jogou desde quarteira. Capitão Diogo Marques para executar. Ela junto à linha limite da grande área. Aí está Diogo Marques, olha a posição dos seus companheiros. Vai entregando na direita, vai entregando para o João Rosa. Aí está João Rosa, vai ganhando alguns metros. Corre-se pouco
18: é devagar, devagarinho, esta tarde aqui em Lagoas. Aí está o João Rosa. João Rosa com o esférico no seu pé direito. Olha a posição dos seus companheiros. Vai tentar colocar na frente. Demora muito o João Rosa. João Rosa agora sim para trás. Entrega para o Diogo Marques. Diogo Marques vai devolver para o João Rosa. João Rosa para o Diogo Marques. Diogo Marques lá para a direita. É para onde está o Fábio Madeira. Vai tentar ganhar. Não ganha, não, senhor. A bola vai ser para a linha de fundo. É pontapé de baliza para a equipa do Esperança.
3: Aproveito então este pontapé de baliza para te pedir tempo e resultado. Naturalmente, já sabemos, mas para carimbar o tempo. E vamos dar aí uma ronda pelo Algarve.
18: Vamos nessa. Minuto 11, etapa complementar. Esperança 0, Quarteirense 0.
3: Obrigado, António Agapito Silves Ferreiras.
14: Cá estou eu. Vamos em cima do minuto 12, melhor dizendo, 13, minuto 13 desta segunda parte da partida. Mantém-se Silvas 0, Ferreiras 2. Mantém-se o Ferreiras a jogar e a trocar bem a bola e a tentar chegar à frente para aumentar. E um Silvas também a tentar, pelo menos, diminuir a diferença. Mas até agora mantém-se tudo.

0: passa nada, não é?
1: É exatamente como dizes, Pedro. Não se passa absolutamente nada. Neste momento a bola está ali uma confusão. Havia um jogador caído e o árbitro está ali a conversar com os jogadores, com a bola na mão. E esta segunda parte tem sido uma escassez de oportunidades bastante notória. O Olhanense parece-me ter mais posse de bola, mas não consegue, muita dificuldade para passar deste meio campo. E o Imortal, ainda que não ataque, não tenha oportunidades de perigo, parece ter o jogo na mão, controla o espaço, controla as oportunidades e neste momento, com 17 minutos já disputados nesta segunda parte, mantém-se então o resultado de Olhanense 0, Imortal 1, vale o gol de Ramos na primeira parte.
0: Obrigado, Jorge. Messinense, Colatrense, José Pereira no Municipal de Messinas, já cantaste 4 vezes, achas que vais cantar a quinta?
2: Está um bocado morno nesta altura, apesar do sol raiar com alguma intensidade aqui no relevado sintético. O facto é que faltam 25 minutos para o final. É um resultado que não agrada a gregos nem a troianos, nem a messinense, nem a colatrense, mas é muito fraquinho para já. E quem competia a ganhar e pegar na bola e levar naturalmente a mesma até à baliza contrária é a formação do messinense, que naturalmente com uma vitória aqui, matematicamente sempre é possível ainda aspirar algumas a poder ficar nesta primeira divisão, mas também é bem verdade que com esta vitória que neste momento o resultado do Loltano B é o de Astra, as coisas não são muito fáceis. Por isso mesmo, nesta altura, 21 minutos de jogo, etapa final, Messinense 2, Colatrense 2.
0: Obrigado, José Pereira. Armando Lopes, no Municipal da Penha, mesmo ao lado da Semana Académica do Algarve, uns esperanças armancenenses.
3: Continuamos no minuto 15, nesta etapa complementar. O técnico, há pouco, dos armacenenses, insatisfeito com a falta de eficácia dos seus jogadores, fez 3 substituições, uma por lesão, saiu Mamadou, entrou com o número 18, a Cartucho, e depois nas 2 substituições seguintes, eu não consegui identificar à distância que me encontro e a placa não foi levantada. Eu sei que entrou Vítor para o ataque, portanto ele que é um atacante desta equipa dos armacenenses, e portanto mais outro jogador que até ao momento não identifiquei, mas a equipa mais perto de poder ganhar vantagem no marcador tem sido precisamente a formação da Armação de Pera, que já por 2 vezes nesta etapa complementar podia ter inaugurado o marcador. Olhando para o relógio, placar da Rua FM, minuto 17, etapa complementar, 11 esperanças 0, armancenenses também 0.
0: Obrigado, Armando Lopes. Vítor Pimentel, faltas tu nesse Odiastre Loltano, estádio da Campo das Eiras.
4: Exatamente, Pedro, aqui no Campo das Eiras é o Odiastre, portanto o Odiastre vai tentando remar contra a maré, porque realmente o Loltano vai defendendo como pode e bola mais para o Odiastre, mas na concretização essa falha pouco, porque chegam à baliza tanto dentro da área do guarda-redes João Farrajota, mas não conseguem concretizar, apesar que já Nelson já teve na sua cabeça o que poderia ter sido o golo do empate, portanto dentro da pequena área, de cabeça ela saiu rentinho à outra versão, à guarda de João Farrajota, e assim ele logrou-se o que poderia ter sido o empate. De resto, vamos ver o que é que vão nos esperar até ao fim desta partida, porque o Loltano vai se agarrando à vantagem que tem, e por vezes, inclusivamente, custa-me estar a dizer isto, mas realmente no futebol o antijogo continua por parte do Loltano. Portanto, agora dentro da área, mais um remate forjado e a bola a sair muito ao lado da baliza à guarda de João Farrajota. Portanto, quando são decorridos 22 minutos desta segunda parte, ainda vai dando Odiastre 0, Loltano B 1.
0: Obrigado, Vítor Pimentel. Está feita esta mais uma ronda aqui por todos os campos, por todo o Algarve. Vou centrar as atenções por alguns minutos com o Pereira nesse empate entre o Messinense e o Colatrense. 2-2, Zé Pereira. Colatrense com 17 pontos, Messinense

0: com 22. Se por acaso o Clatrense marca um golo, ficam só 2 pontos. Vamos ver o que é que acontece.
1: Ficam todos na descida, 11 Esperanças, Messinense, Colatrense, já agora...
0: Sim, mas em termos de tabela, não é?
1: Exatamente, pois 17 e 3, 20, ficava a 2 pontos e era necessário que o Messinense aqui, para ter ainda matematicamente aspirações, e fica naturalmente a ter, precisava de vencer esta partida. Já agora, perguntava ao António Zé Pires para fazer algumas contas e se é possível o Imortal ser campeão na próxima jornada. É para ele fazer contas, se realmente é possível ou não. Porque... Por aqui também tem tido algum azar o Colatrense, o Mister Diogo Guerreiro, porque já fez 2 substituições e por lesões. Foi a saída de Bernardo, a saída de Sales, as entradas de Diogo Alves e de Ricardo Esteves, e prepara-se dentro de pouco tempo para entrar aqui no Messinense Roberto Inácio, camisola 8. Enquanto isso, é pontapé de canto, favorece a formação do Messinense. Canto batido lá para o primeiro posto, com perigo, a bola a bater ali em jogadores do Colatrense, pede-se grande penalidade, o árbitro diz que não, diz que a bola, que o braço dos homens do Colatrense estava junto ao corpo, e mostra agora cartão amarelo a um homem do Messinense por protestos numa altura então em que vai sair Rafinha, camisola 20, vai entrar Roberto para o seu lugar, numa altura em que estão decorridos 26 minutos, etapa final. O árbitro, o senhor Filipe Félix, naturalmente, que não tem grandes possibilidades de rever estas jogadas, porque aquilo é tão rápido, a bola saltou e no salto, naturalmente, a descair para o braço do jogador do Colatrense, equipa técnica, jogadores, todos a pedir então a marcação da grande penalidade, mas o senhor Filipe Félix não foi nesses pedidos e, naturalmente, então, a mandar seguir o jogo. É lançamento, favorece a formação do Messinense.
0: Olha, Pereira, deixa-me só acrescentar que não, ainda não vai ser desta. Que o Imortal poderá ser... Não, ainda não. Ainda não. Se terminasse tudo agora, estaríamos aqui a falar de 9
1: pontos. Eu digo os resultados que estão.
0: Exato, mas estaríamos com 9 pontos e faltando 4 jornadas. 7, 8, 9 e 10ª jornada, portanto. 9 para 12.
1: Exato, ainda ficam com 3 pontos ali de...
0: soltos.
1: Que lhes naturalmente há alguma vantagem.
0: Sim, sim.
1: Mesmo que haja derrotas. Lá está a formação do Colatrense a tentar chegar à baliza contrária, tocava ali para onde estava a receber Arthur não consegue, a bola sai pela lateral, lançamento mais um para a equipa do Messinense, por intermédio de Costinha que viu cartão amarelo ao minuto 49, lá está ele a meter para a frente, bola para a Peitaça ali a receber o Fábio Vilarinho não consegue, dá Peitaça, escorregou, foi para fora, lançamento para a equipa do Colatrense, já efetuado, não perdem grande tempo nem Colatrense, nem Messinense agora para transpor a bola em jogo. Camisola 11 nas costas, é o homem que viajou de Faro, Simão Mestre do Colatrense, meter agora na velocidade, bola sair novamente pela linha lateral, mais um lançamento, e desta feita favorece a formação do Messinense, foi Sustelo, não perdeu tempo, meteu lá para a frente, mas o que é que se passa ali, não percebi também. Protestos, o árbitro a dizer que a bola pertencia à equipa do Colatrense. E é lançamento para a formação do Colatrense, a meio do meio-campo, defendido pelos homens do Messinense. Camisola 11 nas costas, lá está ele para fazer o arremesso. É precisamente ali Simão Mestre. Simão Mestre olha para os companheiros, mete lá para a frente, deixou ficar ali para receber o guarda-redes. Está a durar algum tempo a chegar, depois lá foi buscar a Radoninha António Dias. Vai até à linha limite da sua grande área, meteu para a frente. Há um jogador do Colatrense estatelado na relva sintética. Aqui, de resto não há nada, manda o árbitro, o senhor Filipe Félix, jogar a bola. A bola está em poder do guarda-redes. Guarda-redes António Dias. António Dias, calmo, tranquilo, vestido de laranja e também camisola branca. Agora sim, vai ali fazer a cobrança do livre. Bola fora da sua grande área, descaído para o lado direito, de pé direito a pontapear contra um adversário com algum perigo. O árbitro a dizer que o jogador do Colatrense não podia estar ali. O facto é que a bola embateu contra o camisola 29, precisamente o Soares. E agora meteu lá para o lado canhoto. Lá vai a formação do Messinense. atravessar a divisória de terreno, tentando ir para o meio campo contrário. Bola tocada para a camisola 8. Foi na circunstância Roberto Inácio. Roberto Inácio a mudar de flanco, deixou ficar para trás, mete para o seu meio campo contrário. Bola tocada ali onde está a receber o Fábio. Fábio a meter agora com velocidade, mas a bola chega até às mãos de Rodrigo Mestre. Lá está Rodrigo Mestre da primeira, não perdeu tempo, mete ali para o pé canhoto do António. António a movimentar para a frente, deixa ficar na circunstância onde aparece o camisola 7, o Ricardo Esteves. Ricardo Esteves lá para a frente, corta a formação do Messinense, é por Daric. Daric para a frente, deixou ficar para Roberto Inácio. Roberto Inácio muda de flanco, deixa ficar aqui para Bruno Torres. Bruno Torres mais para a frente, encostado à linha lateral, André Sustelo. André Sustelo com o um balão lá para dentro da grande área, depois um corte de qualquer maneira ali por intermédio de António Soares. E há um pontapé para a linha lateral. Houve um desentendimento ali, a bola ia para António Soares, este, ou melhor, para Rodrigo Mestre, este não entendeu, pontapeou, e é pontapé de canto, favorece a formação do Messinense. É mais um pontapé de canto, e são muitos aqueles que o Messinense tem conseguido nestes últimos 10 minutos. Pontapé de canto marcado, com perigo, tira da primeira ali os homens do Colatrense. Vai insistindo a formação do Messinense. A bola batendo ali no homem, mas manda jogar, é Roberto Inácio. Roberto Inácio rodopia, foge ao adversário, tenta fugir ao segundo, não conseguiu. A bola é tocada para os homens do Colatrense, é por intermédio de Arthur. Arthur a meter para a frente, depois rouba Luizinho. Luizinho mete na velocidade, é o Colatrense a perder, atenção, com muito perigo, vai entrar dentro da grande área, já tem dois homens à larga, consegue passar, e depois aparece o guarda-redes António Dias ali a tirar ali a um desaguisado entre dois jogadores, um do Colatrense, outro do Messinense. A bola está em poder dos homens do Messinense, intermédio Fábio Vilarinho. Fábio Vilarinho para mais ao lado para Bruno Torres. Bruno Torres no meio campo defendido pelos homens do Colatrense, encostado à linha lateral, fleta ali para o corredor central, tentava meter ali na corrida para Roberto Inácio. A bola escapa-se ainda, aí está a camisola 23, ele que já marcou dois hoje, Adriano, rebatou, mas contra um adversário. A bola escapa-se ainda para Costinha, lá está a Costinha, mete novamente para o lado, para onde está o Adriano. Adriano na velocidade para Fábio Vilarinho. Fábio Vilarinho lá para dentro da grande área, não há ninguém, há o homem do Colatrense a fazer o corte, e cá receber depois António Santos, lá vai ele pelo corredor central, atenção, em descompensação a formação do Messinense, vai entrar dentro da grande área os homens do Colatrense, vai fazer o remate, remata contra o adversário a demorar algum tempo, e agora ali dois jogadores novamente puxarem dos galões e naturalmente a quererem rever situações menos bonitas. Já está lá o árbitro e então parece que está tudo sanado. O jogador do Colatrense, o jogador do Messinense. Isto naturalmente numa altura que ainda faltam 15 minutos para os 90 e numa altura em que a formação do Colatrense vai mexer e por três vezes vai entrar o camisola 19, Tinoco, vai entrar o camisola 33, Dedé, e vai também entrar o camisola 8, não pode ser 33, 8, não está aqui na ficha de jogo. Isto acontece às vezes, as fichas de jogo alteram passado meia hora. Lá está a bola em poder dos homens do Colatrense. É ali agora o guarda-redes António Dias para fazer a cobrança do livre. Bola ali na sua meia-lua, de pé direito, a pontapear forte lá para o meio-campo contrário. A bola a chegar ali para onde aparece Adriano. Adriano depois a colocar para um adversário. Este agradece, mete lá para a frente. Recupera, no entanto, bem Daric. Daric aqui para o lado direito. Deixa para Fábio Vilarinho. Fábio Vilarinho encosta mais para o lado para Adriano. Pode sair cruzamento contra um adversário, é na mão, o árbitro diz que há falta. Agora viu o árbitro, o senhor Filipe Félix, a bola embateu, chutada por Adriano nas mãos de um adversário, é livre ali no enfiamento da grande área de guarda-redes Rodrigo Mestre. Há efetivamente aqui um homem do Colatrense para entrar com camisola 8, mas esse número 8 não existe aqui na ficha de jogo, portanto ficará por dizer como é que ele se chama, que eu não o conheço. Aí está então ali, o livre, é uma barreira, mini barreira dentro da grande área. Livre perigoso, favorece a formação do Messinense. Pé esquerdo, segundo poste, aparece o homem do Colatrense a fazer, insiste ainda o Messinense. Um empurrão, chega para lá, o árbitro manda jogar, pontapé de bicicleta, bola sai ao lado. Rezou, tirou tinta do poste direito da baliza do guarda-redes. Rodrigo Mestre passa ao perigo. 34 minutos de jogo, etapa final. É o Messinense a tentar o tudo por tudo para chegar ao terceiro golo, ao golo que lhe dê então os 3 pontos, numa altura em que se registram aqui as substituições, 3 de uma assentada na formação do Colatrense.
2: Ok, Zé Pereira, vamos então fazer aqui uma ronda rápida para perceber o que está acontecendo nos outros campos. Vamos então até Olhão, onde o líder imortal vai vencendo por 1-0, Jorge Ricardo, neste segundo tempo. As coisas, é um domínio, se assim se pode dizer, da equipa do imortal.
3: É um equilíbrio, Zé António Pires. A equipa do Olhense tenta aqui chegar ao empate. Agora está dentro da área, ali o jogador remata e o jogador do Imortal em cima da linha da baliza, ali a bola a bater nele e a evitar aqui o gol do empate. Estava aqui a referir exatamente isso mesmo, que esta equipa do Olhense tem tentado chegar à igualdade, tem sido um jogo muito equilibrado, o Imortal cresceu, a realidade é que não têm surgido oportunidades porque existe precipitação de parte a parte, e agora mesmo a melhor oportunidade desta segunda parte para a equipa do Olhense, que ali não conseguiu identificar o jogador, pareceu-me ser Walter Alves, a tirar a bola em cima da linha de gol. Teria sido aqui então o 1. Quando estamos a ultrapassar os 33 minutos de jogo, está o guardião do Imortal agora no chão a pedir assistência. Com o resultado não se alterou ainda, Olhanense 0, Imortal 1, vale o gol de Ramos na primeira parte.
2: É exatamente, a equipa do Imortal a vencer por 1-0 no Zero Canjo, é Olhão. António Gapito, o Ferreiras continua na perseguição do líder, vai vencendo também nesta reta final já desta partida, 2-0, as coisas estão tranquilas para o lado da formação de Ivo Soares.
4: É verdade, o Ferreiras vai segurando o jogo, vai planeando o jogo e, portanto, é a equipa que tem tido mais posse de bola e que está mais perto de vencer, vai vencendo por 2-0. E o que é certo é que este Silvas não tem tido nem arte nem engenho para que depois chegue à frente ali junto à baliza contrária e manda o esférico lá para o fundo da baliza. De qualquer maneira, ainda falta algum tempo, estamos em cima do minuto 31 desta segunda metade da partida. E agora há ali um pontapé de canto favorável à turma do Ferreiras. Atenção, a bola metida da interior da grande área, já passou o perigo. Mas como ia-te dizendo, que esta turma do Ferreiras tem praticamente 80% do jogo ganho nesta partida. Nas minhas contas, é uma equipa que vai vencendo por duas bolas de zero, vai tendo mais posse de bola, portanto não é fácil à turma do Silvas chegar ao reduzir e depois chegar ao empate. De qualquer maneira, vamos ver o que isto vai dar até o final. Estamos em cima do minuto 31 da segunda metade da partida. Vai dando 5-0, Ferreiras 2.
2: Ok, obrigado, António Gapito. Esperança de Lagos, Quarteirense. Como se costuma dizer, não há até nem desata. Sidónio Lima, as duas equipas estão satisfeitas com o resultado.
5: Minuto 31 nesta etapa complementar, não ata nem desata, falta o sal e a pimenta do futebol aqui em Lagos. Não diria que as duas equipas estão satisfeitas, diria sim que a equipa do Quarteirense já teve nesta segunda parte 3-4 oportunidades para abrir, não conseguiu, já sofreu, entre aspas, um golo, já viu a bola no fundo das suas malhas, mas invalidada com uma posição irregular tirada pelo senhor Vítor Vilante. A verdade é que falta mesmo o sal e a pimenta, e no futebol costuma-se dizer, quem não marca, arrisca-se a sofrer. 32, etapa complementar, Esperança de Lagos 0, Quarteirense 0.
2: Ok, Sidónio Lima, bom, obrigado. Vamos dar um pulinho até Odiaxere, no mesmo concelho de Lagos. A equipa do Odiaxere vai perdendo praticamente desde o início desta partida por 1-0 com esta formação jovem do Loutano B. A formação do Odiaxere tem...
6: Muita bola, Exatamente, Pedro, mas o Odiacer é, para já, vai, é a equipe que está a tentar chegar ao golo, porque o Lolo está no B, marcou aquele golo e depois pôs à sombra da bananeira, como se costuma dizer, isto é um termo muito clássico, é que realmente o Odiacer está a tentar mesmo tudo por tudo, dentro da área, fora da área, está a tentar tudo por tudo para chegar à igualdade, mas não vai conseguindo. O Loretano vai tentando fazer para já
7: golo!
6: O antijogo
7: golo!
6: E
7: Hermacenenses, cruzamento lá para, aí, para perto da marca de pontapé de penalti e apareceu o Romão, a camisola 14, a enfiar a bola no fundo da baliza do guarda-redes Varela. O jogo estava um pouco partido. Minutos antes tinha sido Cristina dos Hermacenenses que obrigou o guarda-redes dos 11 Esperanças a uma excelente intervenção, Nelson Cruz, a tirar a bola do seu ângulo superior esquerdo da sua baliza, a evitar o gol dos Hermacenses. Na resposta, minuto, olhando para o cronómetro, a 34, quase 35, os Hermacenses a chegarem à vantagem no marcador. Agora, Hermacenses 1, 11, os Hermacenses 0.
2: Melhor, 11 Esperanças 0,
0: Hermacenenses
2: 1. Exatamente. O Armando agora deixa-me também perceber, então, Vítor Pimentel.
7: Atenção, golo!
8: Atenção, que foi golo dos 11 Esperanças.
7: Silvas, jogada ali perto da grande área, alguma culpa para a defensiva do Ferreiras, depois de ter a bola controlada, meteu-a no centro e depois apareceu um homem da formação do Silvas, dá uma ideia de ser o 69, se não estou enganado, Santiago, a mandar o esférico para o fundo da baliza, decorridos que estão a 35 minutos de reduzir a diferença. Silvas 1, Ferreiras 2.
0: Obrigado, deixa-me ter ordem. Alô, aqui na barraca, diz? Exatamente, Armando Lopes, foi gol dos 11 Esperanças, não é? Portanto, 1-0.
8: É gol dos 11 Esperanças, 1-0, eu disse bem.
0: Exato, está correto, está correto.
8: Um excelente gol, portanto, um cruzamento bem medido e a aparecer na cabeça, digo de passagem, que o jogo está partido, tem sido os Hermacenenses que têm tido mais oportunidades de gol, mas a sua ineficácia leva a este resultado negativo. Olhando de novo para o cronómetro, estamos com 36, faltando 9 para acabar mais a compensação. Hermacenenses 1.
0: 11 Esperanças 1. Exatamente, 11 Esperanças 1,
8: Hermacenenses
0: 0. Exatamente. Obrigado,
8: sim, está bem.
0: Armando. Obrigado, Armando. Agora sim, já António Pires, já temos a gente para baralharmos aqui todos. É o que às vezes acontece. Vamos voltar para Lagos. Antes de voltarmos para Lagos, Sidónio, deixa-me só, Pires, acrescentar aqui que com este golo. Os 11 Esperanças mantêm a esperança.
2: Exatamente. As esperanças continuam
0: se
2: vivas.
0: Se acabasse agora, não é? Porque passam a ter 26 pontos e pronto, e a esperança.
2: A esperança continua viva. Exato. Para o lado do Alto Rodes, para a formação do Alto Rodes, com este resultado favorável. Fica tudo em aberto ainda nessa discussão. Porque deixem três equipas. Está definido, agora vamos perceber quem ainda tem
0: assim,
2: hipótese
0: por alguma
2: luta.
0: Conjugação. Exatamente. O Messinense e o que neste momento está empatado, lá está, e os 11 Esperanças, porque só tem um ponto de diferença, não é? Se realmente qual dos dois ainda vai conseguir alguma...
2: O Loutano a vencer faz 34 e o 11 Esperanças a vencer faz 26, portanto mantém a mesma distância do que está, só que estão 12 pontos em disputa.
0: Exatamente.
2: E está aí muitos jogos ainda difíceis para as duas formações.
0: Exatamente. Sidónio, é contigo.
5: Olha, 37 minutos, etapa complementar, não ata nem desata, falta o sal e a pimenta do futebol, falta o golo. Pontapé de canto para a equipa do Quartarense. Lá está Lisandro João, lado esquerdo, da forma como desce a turma que viajou desde a quarteira. Aí está Lisandro, olha a posição dos seus companheiros, vai tentar colocar na grande área, coloca-se a senhora, é à procura da cabeça de alguém, mas muito, muito, muito alto. Vai ser difícil, a bola vai sair pela linha de fundo, é pontapé de baliza desta vez para a equipa do Esperança de Águas.
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5: Se na primeira parte eu me queixava e dizia que não tinha havido situações de golo, a verdade é que nesta segunda já houve, mas ninguém concretiza, não conseguimos afinar a garganta para gritar. Vai jogando a turma do Quartarense, ela em meio campo do Esperança, aí vai o Júnior, 48, é ele, o Diogo Silva, tentava passar, não passou, cortou a defensiva do Esperança de Águas. Vai descendo a turma do Esperança de Águas, pode ser perigoso, ao lado esquerdo, da forma como desta turma, ela cobre urgência. A bola vai sendo jogada ali bem perto do grande círculo, tenta passar, não passa, não senhora, a bola vai ser pela linha lateral, e agora arremesso para a equipa do Quartarense, e eu vou dar mais uma bicada, vou dar mais uma no senhor Luís Costa, levou a primeira parte, mostrou um amarelo a um homem do Quartarense porque queimou empurrando a bola para longe, e porque é que não está a usar o mesmo critério nesta segunda parte? Fica a pergunta, a resposta será para ele. Aí está a turma do Quartarense, a turma do Quartarense vai descendo aqui no seu meio campo atacante, camisola 3, Bruno Pereira, aí está Bruno Pereira, a colocar na grande área, corta ali a turma da convergência, vai recuperar o capitão Diogo Marques, vai colocar aqui na esquerda, vai tentar entregar o companheiro, ganhou, sim senhora, vai jogando o Bruno, aí está Bruno Pereira, vai entregando sim para o Diogo Marques, o Diogo Marques lá, no, lá na zona central, entrega para a direita, entrega para o João Rosa, João Rosa tem lá um companheiro a pedir no lado direito, mas vai colocar na grande área, vai à procura de alguém, vai à procura da cabeça do homem do Esperança, que corta e vai jogando agora a turma do Esperança. Lado direito da forma como deixa. Vai recuperando ali o Quartarense. É por intermédio de Bruno, Diogo Silva. Diogo Silva aqui para a esquerda, para o companheiro de equipa. A bola para a grande área. Pode ser perigoso. Remata ao lado! Mais uma situação possível de gol. Remata do homem do Quartarense e a bola a sair ao lado da baliza. É pontapé da baliza para a equipa do Esperança.
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4: Ferreiras aumenta para 3-1. Vou só tentar identificar o atleta que fez o golo. É escurinho, mas está estatuado no relvado. Mais à frente eu vou identificar quem foi o atleta que fez o golo. O que é certo é que o Ferreiras aumenta a diferença. Silvas 1, Ferreiras 3, ao minuto 40.
0: Também já vamos tentar descobrir quem é que marcou esse terceiro golo do Ferreiras. Sidónio Ferreiras mete mais pressão no Quartarense.
5: A pressão no Quartarense é mesmo já natural, coloca mais pressão, vence por 3-1 a equipa do Ferreiras em Silves, está consolidando a segunda posição a equipa do Quartarense. Hoje só se poderá queixar de si própria se não levar daqui os 3 pontos, porque situações, especialmente nesta segunda parte, não faltaram.
0: Deixa-me só confirmar aqui, foi o Rosário, camisola 19, António Agapito, que marcou o golo do Ferreiras. Rosário, camisola 19.
4: Sim, sim, é o atleta que joga lá na frente, de cor escura, e agora, assim, é o Rosário. É. Ele, depois de marcar o golo, ficou estatelado no relvado, já não conseguia identificar a camisola, agora vai sendo amparado pelo massagista, vai saindo para fora das 4 linhas, e o Ferreiras aumentou a vantagem. O Silves ainda reduziu para 2-1, e agora o Ferreiras aumentou, então Silves 1, Ferreiras 3. Estamos em cima do minuto 42, atrás do final desta partida, e mais algum tempo de compensação, creio que vai ser algum tempo mais alargado, porque o Rosário foi assistido, João Azul também foi assistido, e portanto há algum tempo queimado que o juiz da partida vai dar algum tempo de compensação. Portanto, estamos em cima do minuto 42, Silves 1, Ferreiras 3.
0: Obrigado, Sidónio, podes continuar.
5: Não há terreno exato agora, pontapé de canto para a equipa do Esperança de Lagos. Lado esquerdo, a forma como deixa a turma Lacobrigense. Camisola 7 Major vai correndo para ir pontapear este, ou marcar este pontapé de canto. Lado esquerdo, a forma como deixa a turma Lacobrigense. 1, 2, 3, 4, 5, 6 jogadores da equipa do Esperança lá dentro e toda a equipa do Quartense na sua grande área. Aí está Major, vai partir. Major com o seu pé direito, a bola para o interior da grande área, corta ali o homem do Quartense. Ganha ainda a turma do Esperança, pontapé forte por cima, é pontapé de baliza para a equipa do Quartense.
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5: Pontapé de baliza para ser efetuado por Dylan Mandarinha. Já o fez, entregou para capitão Diogo Marques. Diogo Marques olha a posição dos seus companheiros, vai colocar na frente, vai entregar ali para o Alexandre Star. Alexandre Star na direita, entrega para o João Rosa. Vai correndo, correndo, correndo na equipa do Cordeirense. Vai outra vez o Alexandre Star com o esférico, entrega para o Fábio Madeira. Aí está Fábio Madeira, lá à direita, forma como desce o turma do Cordeirense. Não conseguiu dominar a bola, é cortada ali pelo homem do Esperança. Ganha ainda de cabeça o homem do Cordeirense, não ganha, não, senhora. Toca no corpo do homem do Esperança de Lagos e ganha a turma Lacobrigense. Pode ser perigoso, vai sair Dylan Bandeirinha, saiu, e agora Dylan entrega ali para o companheiro, nervosíssimo de Dylan, mas conseguiu calmamente resolver. Vai jogando agora a turma do Esperança de Lagos, é por intermédio do guardião Cardoso coloca a bola nas suas mãozinhas, olha a posição dos seus companheiros, vai bater de certeza Cardoso, agora lá para a frente.
10: Sidónia, deixa de dizer que em Messines termina a partida, resultado final Messinense 2, Colatrense 2.
5: Olha, o primeiro para descanso é o Zé Pereira.
11: Deixa-me apenas referir também que aqui em Olhão o árbitro deu mais 6 minutos de jogo numa altura em que saiu Ion Dragnev na maca, um jogador da equipa do Mortal aqui em mau estado de sair então de maca. Deixa-me apenas notar essa nota de reportagem.
12: O complexo desportivo da Penha também tempo de compensação 8 minutos a partir deste momento.
5: E aqui em Lagos, para chegarmos aos 45, faltam 2.
6: Deixa-me dizer que é golo! Golo! Golo de Nubé contra a corrente do jogo! O segundo golo aqui em Odiastre. Portanto, eu vou ver qual foi o jogador que marcou. Foi realmente um remate no meio da confusão e o jogador número 6.
0: Perdemos o contacto com o José, com o Vítor Pimentel. Agora sim, vamos para o Lagos Quarteira. Desculpa, Sidónio, mas tu não estavas a ouvir o Pimentel por baixo de ti, por isso tive de cortar. Agora sim, atualiza tudo.
5: Minuto 89, abre a turma do Quarteirense, Simão Gonçalves, ele que já entrou no decorrer da segunda parte, a colocar o esférico no fundo da baliza da equipa do Esperança. Tanta vez foi a cantarinha à fonte, até que a asa lá ficou. Um minuto para os 90. Quarteirense abre o ativo em Lagos e coloca agora tudo outra vez a rolar aí na tabela, no cimo da tabela.
0: Obrigado, Sidónio, António Agapito.
13: É golo! Golo! Golo! E é do Olhanense! Está feito o empate! Cruzamento do lado direito e pareceu-me ser a marcar aqui o gol do empate. Não tenho a certeza, as camisolas, o número vê-se bastante mal, o número dourado, mas cruzamento da direita e gol então do Olhanense a 2 minutos do último minuto de compensação. Estamos agora a passar o 5º minuto de desconto, os de 6 dados pelo árbitro, e o Olhanense a fazer a igualdade e balde de água fria para a equipa do Imortal, que preparava-se então para ter este suspiro, este aliviar com mais uma vitória. Aqui pode entrar no segundo jogo sem vencer. Na passada jornada perdeu frente a este Ferreiras e vê aqui o Ferreiras, nada a alterar até ao final. Vê então o Ferreiras aproximar-se e fica aqui então um aperto para esta equipa de Albufeira nas contas pelo título.
0: Pois, já disseste quanto faltava, quanto? 2 minutos para acabar? Já do tempo de compensação, disseste tu? Jorge Ricardo? Acho que foi isso. Acho que foi isso.
11: Perdão, estava okay. Mutado.
0: 2 minutos, dizias tu, não é? Agora talvez um.
11: Estamos a passar agora o minuto 46. Estamos agora a passar o minuto 6 de 6 dados, ou seja, okay. Faltam praticamente 30 segundos. Depende dos descontos que o árbitro dê. No momento em que o Olhanense ataca, tem agora a posse de bola, o jogador do Olhanense remata e golo! É golo! Está feita! Está feita a cambalhota do marcador! E grande festa da equipa do Olhanense! Gol!

0: novamente Paulo Forra. Vou tentar confirmar, mas que golpe! Que golpe agora nas aspirações, e é mesmo Paulo Forra. Que golpe nas aspirações do Imortal. Sofrer dois golos nos últimos dois minutos do último minuto de jogo. Sofrer a reviravolta. Perder aqui esta partida em Olhão frente ao Olhanense. Um grande golo de Paulo Forra.
1: Pedro, deixa-me só interromper, porque aqui no Campo das Eiras terminou a segunda, terminou o jogo. Odiaster 0, Loulatano B 2.
2: Podes continuar.
0: Creio que a equipa do Imortal nem estava à espera deste remate. Paulo Forra, na parte central, fora da grande área, mas ali na zona central, pegou na bola, colocou a jeito e com um remate muito bem colocado ao extremo, à parte superior direita da baliza do guardião Diogo Alves, aqui a atirar sem hipótese. Fez um grande remate do jogador português aqui do Olhanense, aqui a fazer a reviravolta num momento em que a equipa do Imortal está totalmente partida. O Olhanense ainda procura aqui o terceiro, pode ser Tomás Fernandes ali a passar para o jogador, mas perde e é livre, parece-me ser livre ali à entrada da área do Imortal. Um livre perigosíssimo para a equipa do Olhanense, pode fazer aqui o 3-1 no momento em que já estamos em descontos sobre descontos. Esta equipa do Olhanense aqui a fazer a reviravolta no último minuto de jogo. O Imortal completamente às aranhas neste momento, tentava então chegar ao empate, mas a perder a bola, a cometer falta para evitar aqui o terceiro, que seria então o fechar deste resultado. E agora o Olhanense, eu não sei quanto tempo o árbitro terá de descontos sobre descontos, mas a verdade é que será, se não for a última oportunidade, será uma das últimas. E o Imortal aqui com a segunda derrota consecutiva, se chegar então, se terminar este encontro assim deste modo, vai então bater o jogador do Olhanense, atira e por cima da equipa, por cima da baliza do Imortal, sem perigo esta bola, pareceu-me ser Tomás Fernandes a bater. De notar também que entrou há pouco tempo uma estreia absoluta na equipa do Olhanense, Alexandre Budzini, este jogador de apenas 18 anos a entrar e a fazer a estreia nesta equipa do Olhanense. E há pouco também Ion Dragnev, da equipa do Imortal, a sair de maca em muito mau estado, e foi a partir daí que tudo começou a correr mal para a equipa do Imortal nos últimos 5 minutos de jogo. Parecia um jogo controlado, parecia um jogo com fim à vista, o resultado selado, mas no futebol já nos ensinou que tudo pode acontecer. E agora a equipa do Olhanense outra vez com o Alessandro Budzini a tentar ali o guarda-redes a sair e tira a bola. O Imortal agora já desesperado a tentar o ataque, quando o árbitro apita para o final do encontro. Desilusão completa nas bancadas da equipa do Imortal, neste caso dos Jardins, e grandes festejos da equipa do Olhanense, grande festa, os jogadores abraçam, os jogadores cumprimentam-se de forma efusiva, e a equipa do Imortal de rastros vê-se os jogadores deitados no chão, sem reação. Um jogo que parecia estar na mão, e que é como se costuma dizer, mais vale um pássaro na mão do que dois a voar, e neste caso foram dois a voar para a equipa do Imortal, porque dois golos no último minuto de jogo é sem dúvida um golpe de teatro aqui para a equipa de Olhão, e um golpe de terror.
3: Final da partida em Ferreira.
4: E é do Ferreira!

0: Fernandes. Bola para o fundo da baliza, está feito o quarto para a turma do Ferreiras ao minuto 52, já há tempo de compensação alargado, portanto Silvas 1, Ferreiras 4.
1: Por acaso eu ia Fernandes. Por acaso eu ia te perguntar,
2: termina em Lagos.
1: Ok.
2: Esperança de Lagos 0, Quarteirense 1.
1: Ok, obrigado, já vamos saber aí coisas. Ia-te perguntar, António Agapito, ia-te perguntar se tinha havido alguma reação à reviravolta aos dois golos em Olhão. Pelos vistos, a reação foi o Ferreiras marcar o quarto golo.
0: Sim, olha aí, as coisas não estão complicadas. Eu já tinha dito isso esta semana em Albufeira, ficaram assim a olhar. O Imortal está muito desfalcado, tem muitas lesões, tem muitos castigos. O técnico do Imortal, 45 dias de castigo, pelas minhas contas, se calhar não se vai sentar já no banco de suplentes esta temporada. E, portanto, agora neste momento, este Ferreiras, aliás, este Imortal vai ficar a 6 pontos. Pontos do Ferreiras, estava a 9, perdeu, vai ficar a 6 pontos do Ferreiras. 6 pontos do Ferreiras, ainda falta muito campeonato. Olha que as coisas às vezes complicam-se. O treinador do Porto, o ano passado, tinha uma série de pontos de diferença e acabou por não ganhar o campeonato na Holanda. Portanto, não estou aqui a fazer nada porque eu não tenho nada a ver com isso, como é óbvio, mas é complicado, é mesmo complicado, porque já está a 6 pontos do Ferreiras e, portanto, as coisas complicam-se, vamos ver o que é que vai dar. Assim, às vezes o futebol assim tem outra graça. Portanto, estamos quase no final desta partida e está Silvas 1, Ferreiras 4.
1: Obrigado. Quem é que está aí?
3: Deixa-me apenas. Sim. É o Jorge, deixa-me apenas dizer que quando faltam agora disputar 12 pontos, tal como estavam a dizer, o Imortal tem agora só, como quem diz, 6 pontos de vantagem, mas é preciso lembrar que a última jornada é um Ferreiras Imortal. E se o Imortal não perder mais pontos, esse jogo poderá até ser decisivo, numa altura em que se pensava que o Imortal estava aqui quase com uma passadeira vermelha, e é um momento, sem dúvida, também pode ser de falta de motivação, porque estes dois gols sofridos...
1: Neste caso é ao contrário, Jorge, é um Imortal Ferreiras.
3: Exatamente. E é um jogo que, o passado das jornadas, parece ser cada vez tem um papel mais preponderante, quiçá no final da temporada.
1: É isso, vamos ver o que é que vai acontecer. Deixa-me, já temos todos os jogos terminados, não, falta o Agapito, falta o Silvio Ferreiras, que ainda não acabou, Armando Lopes, o 11 Esperanças também ainda não acabou, certo?
4: Não, já acabou o resultado final e tenho aqui já o treinador.
1: Então vamos já contigo.
4: Muito bem, então tenho aqui o Tomás Silva. Tomás, a ineficácia leva a formação dos armazenentes a um resultado negativo.
5: Boa tarde. Sim, sem dúvida alguma, era um jogo que podíamos ter e devíamos ter goleado pelas ocasiões que tivemos, e foi de mérito, foi culpa própria não estarmos a ganhar 2-3-0. Também não quero estar a falar mal daquilo que, como é que foi os 11 Esperanças que se apresentou, mas isso foi o jogo, foi o que você disse, foi a ineficácia. Tivemos muitas, mas muitas, muitas ocasiões de gol. Se calhar, deste jogo, dos jogos da fase de manutenção, se calhar foi o jogo onde tivemos mais oportunidades claríssimas, sem ninguém na baliza, 1-0, inúmeras oportunidades, não conseguimos fazer gol. Eu acho que isto explica um bocado o que foi o jogo. O gol dos 11 Esperanças está fora de jogo, claríssimo. É verdade que nas primeiras ligas há o VAR e não sei o quê, mas ou é má colocação do árbitro, e eu não gosto de falar de arbitragem, mas isto, hoje nós saímos daqui por culpa própria, mas o gol que eles fazem está fora de jogo. Não sei se é a má colocação do árbitro, e depois nós vamos falar com ele, e ele diz que tem a certeza que está em jogo, podia ser um pouco mais humilde. Perdemos, continuamos em primeiro pelos resultados, o objetivo do clube é a manutenção, tenho a certeza absoluta, e podem gravar isto, que nós vamos conseguir manter o Armazenense na primeira divisão. Não o fizemos hoje, que era o nosso objetivo, era garantir já matematicamente a manutenção. Iremos fazê-lo o mais breve possível, e o mais breve possível é no sábado, e de certeza que vamos conseguir manter o Armazenense. O resumo do jogo é ineficácia, ganhou as Esperanças no 0.
4: Muito obrigado pelas tuas palavras, até uma próxima oportunidade. O treinador adjunto da formação dos armazenentes, pois o técnico principal mandou para que fosse ele a fazer a entrevista final, e meu caro companheiro, vou-me ter que deslocar para falar também com o Fábio Teixeira.
1: Ok, já voltamos à tua conversa. Alguém tem treinadores por aí? Não, ainda não.
0: Olha, Pedro, não há treinadores ainda, mas é para te informar que o jogo terminou aqui no Dr. Francisco Vieira em Silvas. Resultado final, Silvas 1, Ferreiras 4.
1: Ok, obrigado, António Agapito Pires.
6: Isto baralhou.
1: Não baralhou, entre aspas, mas
6: os minutos finais,
1: foram os minutos finais à Distritalão.
6: Bastante frenéticos, bastante frenéticos.
1: Já agora, quando quiserem interromper, meus amigos, já sabem, atropelem-nos.
6: O certo é que a equipa do Imortal está a perder gás. Está realmente desde aquela partida com o Quarteirense e aquelas expulsões que aconteceram, também o castigo dado ao técnico Leandro Palma, isto está a mexer um pouco com a equipa. Tudo o que indicava que podia ser, e assim o Jorge utilizou uma expressão bastante engraçada, porque estenderam a passadeira para o Imortal. O certo é que aos poucos a passadeira vermelha está a recolher e a formação do Imortal vai tendo aqui sérios problemas para isto mexe com o mental da equipa. Mexe.
4: Olha, Pedro, tenho aqui o Fábio
1: Teixeira. Força.
4: Zé António. Fábio, a vitória a sorrir à formação dos 11 dos Armacenenses, perdão. Continuo com esta bons esperanças, assim é que está bem.
7: Boa tarde. Sim, foi um jogo muito, muito disputado, foi um jogo onde as equipas tiveram uma entrega brutal àquilo que foi o jogo. Na primeira parte acabamos por ter algum ascendente na fase inicial. Depois começámos a entrar numa fase em que começámos a encurtar demasiado o jogo, começámos a ter algumas perdas de bola que nos condicionaram e tiraram-nos alguma energia pelas transições defensivas que criámos a nós próprios. Na segunda parte entramos um bocadinho amorfos, um bocadinho sem energia desejada, acabámos por ter uma situação ou outra do nosso adversário que podia ter finalizado, mas acaba por ser, se calhar, uma vitória onde eu digo que se no passado não tivemos alguma felicidade em certos determinados momentos, hoje acabamos por ter alguma felicidade. Numa, duas oportunidades que tivemos durante o jogo, acabamos por finalizar e conquistar 3 pontos. Por vezes também faz-se manutenções e faz-se campeões dessa forma, e nós, se calhar, nesta fase, poderá acertar, eu acho que não. É que nos está a aparecer talvez essa ponta sorte aliada ao trabalho, sem nunca descurar isso, aliada ao trabalho, que nos tem dado pontos e neste caso 3 vitórias consecutivas. Mas vamos trabalhar como temos trabalhado até aqui, vamos continuar a dar o máximo até que seja possível a manutenção. Nós acreditamos muito que é possível manter na primeira divisão distrital e dar os parabéns aos meus rapazes por eles acreditarem tal e qual como nós, equipa técnica, acreditamos até ao fim.
4: Posso depender das suas palavras que ainda acreditas manter o clube na primeira divisão?
7: Claro que sim, sem dúvida nenhuma. Nós, quando entrámos neste projeto, sabíamos as dificuldades em que o campeonato ia ter para connosco. Nós sabemos as limitações que temos em relação a certos determinados adversários. Nunca nos agarramos a isso, nem nos culpamos com isso, nem vamos desculpar, independentemente que seja aquilo que seja o desfecho final do campeonato. Agora, uma coisa não nos podem tirar, é a ambição de querer cumprir os nossos objetivos. E enquanto houver a vida, há esperança, e isso é a mentalidade que eu tento sempre passar, e sei também que os meus atletas estão imbuídos nesse espírito. Por isso, acreditamos até ao fim.
4: Muito obrigado pelas tuas palavras. Felicidades para o resto do campeonato. As palavras do técnico também dos 11 Esperanças, em que, portanto, com poucas oportunidades, como ele confirmou, como eu disse nas minhas intervenções, a equipa que mais oportunidades de golo criou, a ineficácia levou a um resultado negativo, mas é assim, a sorte também faz parte do jogo e ela sorriu precisamente à formação da casa, em que ainda acredita que pode ficar na Liga 1 Algarve Futebol. Meu caro companheiro, respeito o Armando Lopes, até uma próxima oportunidade, dos colegas que estiveram a trabalhar nos vários campos e dos ouvintes, que como não podia deixar de ser, aquele abraço e até um dia destes. Boa tarde.
8: Pedro, já tenho aqui
1: obrigado,
8: comigo dois técnicos.
1: Obrigado, pode seguir já.
8: Então, tenho comigo já aqui o Dante Ordites, que é o treinador do Loletano B. Dante, uma apreciação. portanto, a esta partida que lhe saiu muito favorável.
9: Sim, vínhamos de duas derrotas e tinha-lhe dito a eles no começo da palestra, antes do jogo, que era muito importante hoje sair daqui com um resultado positivo. Se fosse o empate, era muito bom e a vitória era excelente. E acabamos por saber sofrer, conseguimos marcar na primeira parte, sabemos sofrer e na segunda parte, no final do jogo, conseguimos fazer o 2-0, que já deu tranquilidade à equipa. Mas o que estava a dizer aos vossos colegas ali da Conect TV é muito bom porque hoje tínhamos 4 ou 5 júniores titulares, tínhamos um no banco, que eles não tiveram jogo e são miúdos com muita qualidade. O clube fica muito bem servido com os miúdos todos que fazem parte da equipa B, que treinam comigo todos os dias, com os júniores que têm vindo ajudar ao fim de semana quando podem, e acabamos por sair daqui num campo difícil, encontrou uma excelente equipa com uma vitória que não soluciona nada, mas é bom para ganhar ânimo outra vez. E agora temos 2 jogos em casa. Nós somos uma equipa que tem que pensar jogo a jogo, que tem que ser assim, por as dificuldades que já todos sabem que acabamos por passar fim de semana a fim de semana. Mas é uma vitória justa, porque eles acabaram por ter mais bola. Mas não me lembro assim de grandes defesas do nosso guarda-redes, sim, muito ressalto dentro da área, muita confusão, isso sim, mas não me lembro uma grande defesa do nosso guarda-redes e acabamos de sair daqui, como disse, um campo difícil com uma excelente vitória que os miúdos merecem, porque o que tanto acabaram todos mortos, já acabaram com câmeras, e acabamos com os 3 pontos a nosso favor, que era importantíssimo na nossa caminhada.
8: Ok, obrigado Dante e até à próxima e bom fim de semana para ti. Tenho comigo também aqui Mário Silva, portanto, treinador do ADES, portanto, ele está só aqui um bocadinho só à espera, está aqui já comigo. Portanto, Mário Silva, portanto, uma apreciação a esta partida, portanto, que foi um pouco desfavorável depois de ter dominado talvez um jogo. Não digo totalmente, mas na maior parte, só que não conseguiram foi concretizar.
10: Sim, obviamente que é uma desilusão enorme, a segunda derrota desde que eu entrei aqui em casa. Parece que eu tinha dito isso no final do jogo com o Armacenense aqui também na rádio. Parece que quando este grupo consegue ali 2-3 resultados bons e vai deslanchar para outro tipo de classificação e para outro tipo de resultados, parece que acontece sempre alguma coisa e a verdade é que perdemos o jogo. Entramos mal, já não é novidade. Eu acho que as pessoas, calhar, que vêm de fora devem pensar que, bem, com tanta qualidade na frente, aquela equipa, se tivesse organizada defensivamente e só que não conseguisse sofrer golos, meio caminho estava andado. Eu posso dizer que podem trabalhar tanto, mas mais do que nós não trabalham. Treinamos 4 vezes por semana, 2 horas por dia, e não conseguimos de maneira nenhuma deixar que a equipa sofra. A verdade é que é o meu 7º jogo aqui, sofremos sempre e com muita facilidade. Mais uma vez, tal como tinha acontecido no Armacenenses, quer dizer, cruzamentos como o Loltano fez o primeiro gol, nós temos 30 durante o jogo e não conseguimos empurrar a bola, e quando eles vão uma vez, fazem um cruzamento o jogo inteiro, a verdade é que vacilamos. Temos muita dificuldade a controlar a defesa da área, muita dificuldade em controlar a pequena área e pronto. E sofremos um gol cedo e depois é ir sempre atrás do resultado. Tem acontecido muitas vezes, maior parte das vezes, ou até hoje tínhamos conseguido sempre marcar, hoje a verdade é que a bola não entra. Eu não concordo com aquela história do podíamos estar cá até amanhã. Isso não existe, não há podíamos estar cá até amanhã, é 90 minutos e nos 90 não conseguimos. Chegamos a ter jogadas onde os jogadores estão 4, 5 em fila, não ocupam como deve ser as zonas de finalização. Temos jogadas penaltis em andamento, como o lance, por exemplo, do Éder, é que aparece completamente sozinho à entrada da pequena área, não conseguimos sequer empurrar a bola para dentro da baliza, e depois o adversário na segunda parte, na primeira parte foi o único remate que fez, na segunda parte faz 2, a bola, a verdade, que vai ao posto, e a segunda, pronto, faremos o gol como vocês puderam ver. Pronto, não há muito mais a dizer, é a história do jogo, mas acima de tudo é dizer que este é um grupo que acima de tudo também está muito ferido psicologicamente. Foi uma época longa para eles, uma época onde ficaram arredados dos maiores objetivos que tinham, e acaba por ser sempre pesado lidar com isso. Não tem a ver com perder hoje, tem a ver com há erros que são cometidos constantemente, e ou nós acordamos para a vida e deixamos de cometer estes erros, ou acima de tudo faltam 4 jornadas, a questão da manutenção ainda não está resolvida e acima de tudo podemos nos complicar, mas até mais para o crescimento mais para a frente destes jogadores individualmente, é isso, temos que cometer muito menos erros do que cometemos, porque senão fica difícil ganhar jogos.
8: Ok, obrigado, Marcelo. Portanto, e felicidades para o resto do campeonato. Portanto, tudo dito aqui do Campo das Eiras, tanto por mim como pelos dois técnicos. Despeço-me para todo o auditório Rua FM, colegas em trabalho, tanto nos estúdios para ti, Pedro, e para o António José Pires, tanto, e colegas nos outros campos que estão espalhados por aí pelo Algarve. Uma boa sorte e uma continuação de um bom fim de semana.
1: Obrigado, Vimentel. Gapito, Gapito, vamos embora, vamos em frente.
0: Ah, ok, então vou começar por falar aqui com o técnico do Ferreiras, Ivo Soares, que é de mais longe. Ivo, boa tarde. Uma excelente partida, 4-1 é 4-1. Qual é a leitura que faz esta partida?
11: Boa tarde, sim, 4-1 é 4-1, mas podiam ter sido mais. Pelas oportunidades que tivemos, ou algumas delas flagrantes, podíamos ter matado o jogo mais cedo. Tivemos ainda no final da primeira parte e durante os primeiros 20, 25 minutos da segunda parte, tivemos situações suficientes para fazer outro resultado e deixar o jogo deixar de estar vivo. 2-0 é um resultado algo enganador e permitimos o 2-1. Um erro nosso, mas uma situação completamente controlada, mas mérito também do jogador do Silves, que acabou por fazer uma grande finalização. Mas falando da qualidade da exibição que fizemos, agradou-me bastante. Os primeiros 6, 7 minutos fizemos vários erros, parecia que não estávamos a entrar no jogo, parecia que não estávamos a saber viver com a pressão que o Silves nos tentou fazer. Tivemos que, felizmente, houve um jogador que necessitou de assistência e deu para falar com os jogadores e fazê-los ver que aquilo que nós fazemos, o nosso processo não é nada daquilo. Acabámos por ter mais discernimento e melhores opções e acabámos por, com naturalidade, fazer o 2-0. Segunda parte, também não entramos bem, é quase sempre assim. Os primeiros 5 minutos, 6, 7 minutos não entramos bem, permitimos que o Silves reagisse um pouco, depois começámos a fazer aquilo que nós fazemos, atrair bastante, jogar por dentro ou jogar por fora, e tivemos várias situações para finalizar, conforme pôde verificar. E eu penso que o resultado é inteiramente justo, uma boa vitória da minha equipa, foram mais 3 pontos. Estou bastante satisfeito com o rendimento dos meus jogadores. Tenho 3 baixas de castigo do último jogo, algumas delas que, pronto, injustificadas na minha opinião, mas é o que é. Os jogadores que entraram deram uma boa conta do recado, continuámos a praticar o mesmo tipo de futebol, continuámos a ser donos do jogo, tivemos mais posse de bola do que o adversário, com certeza. Por vezes até senti que o adversário sentiu-se um pouco desorganizado ou desequilibrado na forma como nos pressionava, que nós tínhamos sempre mais um homem por dentro para receber. Gostei bastante, isto já se aproxima daquilo que é a minha forma de pôr as equipas a jogar, daquilo que eu gosto de fazer. E pronto, foram três pontos importantes e pronto, vamos preparar bem o próximo jogo. E não, acho que não há assim muito mais a dizer em relação a
0: isso. Ivo, com a derrota do Imortal, já está a 6 pontos do Ferreiras, o Ferreiras ainda pode subir de divisão.
11: 6 pontos em 12 possíveis é uma possibilidade, mas sejamos honestos, temos os pés bem sentos no chão. O Imortal, como todos sabemos, só dependem de si, nós não, ainda dependemos de terceiros. Portanto, aquilo que nós conseguimos controlar, que é pouco, que é ao nível do treino, ao nível do processo do treino, ao nível de cargas, ao nível do nosso modelo de jogo, da nossa forma de estar e de sermos consistentes com aquilo que nós pretendemos, é essa parte que me cabe a mim e à restante equipa técnica pormos em prática. A outra parte, em termos dos resultados dos outros, eu não consigo controlar. Como é que vão ser os restantes jogos dos nossos adversários, não consigo controlar. Por isso, o que temos que fazer agora é descansar e prepararmos bem, recuperarmos bem deste desgaste e prepararmos bem o próximo jogo, que é o Esperança de Lagos na nossa casa, que vai ser com certeza bastante difícil, e mais nada, e ver o que é que vai acontecer também nos outros campos.
0: Muito obrigado, são as palavras do Ivo Soares. Não querendo abrir muito o jogo, como é óbvio, tenho aqui ao meu lado a técnica junto do Silves, Bruno Proença. Bruno, boa tarde. Esta tarde nada calhou bem ao Silves.
12: Boa tarde a todos. Em primeiro lugar, dizer que iríamos defrontar uma equipa complexa, com boas dinâmicas, que está numa fase ascendente do campeonato. que está com objetivos muito vivos e cada vez mais sente que ainda pode ir atrás de algo mais. E a gente, nós Silvio, sabíamos que iria ser complicado defrontar uma equipa com esta dinâmica. Embora acredite que o Silvio entrou bem no jogo, os primeiros 5, 10 minutos criou duas ocasiões muito boas que, com um bocadinho mais clarividência da parte dos nossos jogadores, poderíamos ter ferido logo o adversário. O Mr. Ive reconheceu isso, a dificuldade dos primeiros 10 minutos. É claro que depois o Ferreiras, com as dinâmicas, foi implantando-se um bocadinho mais no jogo e criando algumas dificuldades. Esta situação de fazer entrar mais um homem no meio campo, criando alguma superioridade com dinâmicas muito, muito difíceis às vezes de ser contrariadas, mas nós tínhamos um objetivo claro, que era encontrar caminhos de pressão, de deixar, de tentar com que o Ferreiras não conseguisse construir o jogo deles, implantasse no jogo deles. Em momentos conseguimos contrariar, conseguimos pressionar, conseguimos roubar e criar alguma dificuldade. Em outros momentos tivemos mais dificuldade. Fomos para o intervalo a perder 2-0, não diria completamente justo, mas eu acho que o Ferreiras criou as duas oportunidades e pouco mais, e foi assertivo, foi eficaz, que é o objetivo do jogo. Nós depois, no intervalo, tentamos modificar o nosso sistema tático, as peças, alterar, ajustar muitas das coisas que não correram bem em alguns momentos, e viemos para o jogo com o intuito de criar mais dificuldade, a ir à procura do 2-1, que faria com que depois, a partir daí, pudéssemos acreditar mais. E foi isso que aconteceu. Acho que o Ferreiras tinha mais ou menos o jogo controlado, como é óbvio, mas nós aparecemos com o 2-1, num grande gol nosso,

0: dá o 3-1. E aquele ânimo que nós estávamos a acreditar que podia ser, desmoreceu um bocadinho a equipa e depois deixou a equipa muito mais fragilizada emocionalmente. E acaba por acontecer o 4-1 num lance de bola parada, num livre, que, no meu entender, acaba por dilatar o resultado de uma forma muito alargada, sem muito. Não é que nem haja mérito do Ferreiras, como é óbvio que claro que há, mas para nós é um bocado penoso, porque acabamos por até fazer um jogo de luta, de sacrifício e de superação. Mas pronto, nós, o Silves, estamos num processo difícil agora, porque cumprimos um grande objetivo e agora temos objetivos diferentes das Ferreiras, em que as Ferreiras acreditam muito mais e vêm aqui com um ânimo diferente. Nós, Silves, estamos num processo mais difícil de fazer acreditar que jogo a jogo é importantíssimo para o crescimento da equipa, dos jogadores, e numa perspectiva também de futuro, fazer ver aos jogadores que este também é a oportunidade certa para eles evoluírem e crescerem. Mas sempre à procura do resultado. Está difícil encontrar esse caminho de mais vitórias que nós queríamos, a equipa técnica, os jogadores, o clube, a direção, mas que estamos um bocadinho tristes, mas confiantes que estamos a construir também aqui bases para um futuro, talvez.
1: Muito obrigado. Foram as palavras do adjunto do Silves, Bruno Proença. Meus amigos, está tudo contado sobre esta partida. Desejo a todos uma muito boa tarde, um bom fim de semana. Até à próxima. Resultado final foi Silves 1, Ferreiras 4.
2: Obrigado, António Agapito. Bom fim de semana. Vamos agora ao José Pereira para as respectivas declarações do Macinense e também do Colatrense.
3: Boa tarde, Diogo. Final da partida, 2-2, um resultado que ao fim e ao cabo, como eu costumo, como me disse, não interessa nem a A nem a B.
4: É verdade. Vínhamos aqui para ganhar o jogo, fazemos um golo no primeiro minuto, depois deixámos o Macinense crescer, a ter bola, a decidir um bocadinho melhor, e nós, quando a tínhamos, perdíamos ou simplesmente não a queríamos ter. Isso foi-nos condicionando um bocadinho. Também temos duas lesões na primeira parte, temos que alterar aqui em termos de estratégia, em termos de estrutura, mas acabamos a primeira parte a perder 2-1 em lances facilmente controláveis que não conseguimos, e fomos para o intervalo a perder 2-1, reagimos um bocadinho na segunda parte, fizemos o 2-2 e depois os minutos finais tivemos demasiadas oportunidades claras para fazer, não fazemos, e acaba por se dar este empate e consumar uma época que tem sido um bocadinho isto. Nem todos os jogos não conseguimos fazer mais de 2 golos, sofremos em todos os jogos sem ser na primeira jornada da primeira fase, e estes errezinhos que foram esta época toda vão construindo o que é uma época em que culmina nisto.
3: E com a vitória do Loulotano, complicam as contas.
4: Claro. Sim, não ganhando o Loulotano, as coisas, e nós ganhando, seria um caminho ainda que podíamos respirar e acreditar um bocadinho. Com a vitória do Loulotano, as coisas tornam-se já impossíveis, e é continuar estes 4 jogos a trabalhar, a mostrar um bocadinho do que tentamos fazer, porque às vezes não surgem algumas coisas, e é ao nível mental que não conseguimos transportar o que fazemos em treino para o jogo, e depois dá-se esses resultados, mas é encarar os 4 jogos que faltam com dignidade que este clube merece, e terminar, que foi assumir o compromisso logo desde o início, ainda como adjunto. Fiquei com o intuito de ajudar e cumprir, mantendo o compromisso até que me dissessem que já não precisavam, e foi assim, e vai ser assim até ao final.
3: Muito obrigado, Diogo, felicidades, boa viagem até a cidade de Olhão, a Faro. Vamos aqui ao contacto com o Edinho que já está aqui junto de mim. Então, boa tarde, Edinho. Um resultado de 2-2 que não agrada nem ao Messinense, nem ao Colatrense, mas de qualquer das formas seria mais justo se efetivamente a formação do Messinense a jogar em casa levasse os 3 pontos.
5: Bem, em primeiro lugar, quero agradecer os adeptos que vieram nos apoiar, que é sempre importante a presença deles. Em segundo lugar, eu acho que não merecíamos isso. Não merecíamos, porque o que fizemos, e

0: Chega uma altura que a gente cansa. Cansa porque na dúvida é sempre contra o Messinense. Para isso custa eu me falar isso, porque, como eu já falei, eu quero que os protagonistas sejam os atletas, se não sejam os terceiros. E a gente viu que hoje aqui, na dúvida, era sempre contra a gente. Por quê? Mas por quê? Na dúvida. E assim, meus jogadores deram tudo que tinha para dar. Quanto isso, não estou chateado. Agora, lógico, depois o cansaço físico, o cansaço mental e tudo isso que a gente está fazendo dentro de campo, custa-nos. Custa-nos.
1: Mas marcou o jogo e os seus atletas o golo muito cedo?
0: Entramos mal no jogo. Entramos mal no jogo. Depois, demos a volta, aquilo, começamos a... Depois, na segunda parte, entramos mal de novo. Depois, acertamos. E depois, fisicamente, a minha equipe também não está tão bem. Né? A gente tem que ver isso, não sei.
1: A reta final não foi melhor.
0: Exatamente, não foi melhor, não foi. Mas vamos tentar corrigir isso. Vamos tentar libertar tudo que for extra campo para dentro de campo. Vou tentar falar com eles para que a gente possa ser digno até o final e trabalhar no máximo possível para conseguir a melhor classificação possível.
1: A mesma pergunta que fiz ao Diogo, não está nada ainda perdido matematicamente, mas também complicou as contas com a vitória do Lutano.
0: Exato, a gente sabíamos que o único resultado mesmo possível para a gente era a vitória, independentemente dos outros resultados. Mas enquanto matematicamente for possível, vamos lutar até o fim. Aqui, eu já disse a eles, ninguém joga toalha no chão. E eu, pessoalmente, já disse a eles e vou cobrar deles durante toda a semana o trabalho e o empenho tem tido comigo. Isso eu não tenho razão de queixa. Mas eu me queixo é que, pronto, fisicamente minha equipa está mal.
1: Muito obrigado, Edinho. Felicidades. Continuação. Despede-se assim este vosso amigo José Pereira, aqui do Municipal de Messines, com o resultado Messinense 2 e Culatrense 2. Boa tarde, bom fim de semana.
2: Obrigado, Pereira. Bom fim de semana. Vamos ouvir agora as declarações de David Antão e Paulo Duarte, trazidas aqui pelo Sidónio Lima.
3: Ah, sim. David, então, a primeira parte de toada de equilíbrios, as equipas mutuamente equilibradas. Segunda parte, algumas situações de gol, a equipa do Cordense com mais uma ou duas ou três que a equipa do Esperança acaba por ser feliz a marcar aos 89 minutos, leva os três pontos para a quarteira. E que opinião em relação a esta partida?
4: Boa tarde a todos. Sim, é verdade, na primeira parte não acho que tenha sido parte a parte. O Cordense muito mais confortável do que nós, um futebol muito mais associativo, tentar ligar por dentro e nós com alguma dificuldade em conseguir fechar aquele espaço interior, que nos obrigou a mudar um bocadinho ali as estruturas e os comportamentos. A partir daí sentimos-nos muito confortáveis, já acabar a primeira parte estávamos muito confortáveis defensivamente, nós sabíamos que ofensivamente quando nós recuperássemos essa bola poderíamos ter espaço muito ali por dentro e queríamos ligar depois imediatamente por fora. Não soubemos aproveitar, a relva também a gente queixou-se, a relva foi regada muito, muito cedo, e quando nós queríamos sair na transição não estávamos a conseguir sair com esse critério. Na segunda parte tivemos ali algumas mudanças, nomeadamente ali em termos de pressão, começamos a pressionar um bocadinho mais alto na saída do quarteirense, e a partir daí o quarteirense um bocado mais ansioso, um bocado a mudar um bocadinho a sua forma de jogar, digamos assim, a tentar bater um bocadinho mais bola na frente, e nós na transição com muito mais critério, com muito mais qualidade, mas tivemos ali uma quebra física nos últimos 10, 15 minutos, notou-se, mas estava um jogo muito aberto. Estava um jogo muito aberto e nós sabíamos que podia dar como qualquer das duas equipas. O Cordense aproveitou, foi feliz naquele lance, ganhou ali aquele ressalto também. Mas, à parte, temos ali se calhar uma pequena dúvida e teremos que ver ali no vídeo. O nosso gol anulado, não vou estar a dizer que o jogador não está fora de jogo, mas existe essa dúvida porque o jogador está completamente fora e estava desalinhado com o último jogador do Cordense, na minha opinião, porque estou ali muito perto do lance, dava-nos 1-0 e se calhar poderíamos mudar ali alguns comportamentos e sentimos muito mais confortáveis no que faltava, mas estou satisfeito por aquilo que nós conseguimos fazer na segunda parte. Atenção, em termos de comportamentos, tivemos muito mais atitude, fomos muito mais agressivos na primeira e na segunda bola, conseguimos ligar muito bem por dentro, que é onde nós queríamos sair com alguma qualidade e depois a partir de explorar ali as subidas dos alas do quarteirense. Não soubemos aproveitar esta última bola também, o último lance, essa bola atravessa a área toda e nós temos dois, três jogadores que raspam na bola e não conseguem finalizar com qualidade, mas faz parte. Atenção, estamos aqui se calhar, na minha opinião, e a equipa que eu no início da época apostava muito mais, o plantel foi formado para a subida da divisão, uma equipa que foi formada para praticar esse futebol, apesar deles terem tido muitas saídas, apresentam sempre um 11 muito, muito forte, depois têm ali dois, três jogadores no banco que podem dar muita qualidade, como o Simão entrou e deu muita qualidade à equipa do Cordeirense. Nós, com um bocadinho baixas e se calhar não com essa profundidade que nós queremos no plantel, com alguma dificuldade em mexer, desde a saída do Éder, depois não temos um jogador igual ao Éder, porque é um jogador que nos dá muito. Agora, custa um bocado perder assim, acho que o impacto estava-se muito mais, mas estou satisfeito principalmente com aquilo que nós conseguimos fazer na segunda parte.
3: Podemos já falar no futuro da vida de Antão, nos planos de para a próxima temporada e na próxima temporada, ou ainda ser para podermos abordar a próxima temporada?
4: Não, realmente já houve essa abordagem, mas acho que é muito cedo, esperar até ao fim da época, mas sim, já houve essa abordagem, mas ainda há alguns jogos para jogar e a partir de depois podemos seguir.
3: Ok, obrigado Antão, uma felicidade e até uma próxima oportunidade. Paulo Duarte. Uma vitória saborosa ao cair do pano, um golo ali à passagem no minuto 89, mas a equipa do Quarteirense, com uma primeira parte entoada de equilíbrio entre as duas equipas, uma segunda parte totalmente diferente, em que a equipa cria 4, 5 situações para poder marcar, não consegue concretizar, arrisca-se a sofrer, ainda sofre, mas há um golo em validade. Sim ou não, fora de jogo, onde estamos, não podemos dissipar essas dúvidas. A verdade é que o árbitro assistente não teve dúvidas, assinalou, e ao cair do pano a equipa, com, mais uma vez, como eu tenho dito nos últimos jogos, com a união, com o garra, com o esforço e a dedicação, a conseguir chegar ao golo da vitória.
5: Boa tarde. Tem sido muito aquilo que nos tem guiado nestes últimos jogos, muita dedicação, muita entrega da parte dos jogadores. Uma primeira parte entoada de equilíbrio, sim, mas um equilíbrio no que diz respeito, se calhar, a ocasiões de golo, porque de resto foi o Quarteirense a assumir o jogo. O Esperança entrou até com um sistema mais defensivo, com 5 defesas. Nós, apesar de não era isso para o qual nos tínhamos preparado, mas não foi preciso dar nenhuma indicação para dentro do campo, eles próprios começaram a encontrar os espaços e a perceber por onde é que poderíamos entrar e que dinâmicas ter para entrar, porque estávamos a conseguir chegar, não estávamos a conseguir depois, na zona de criação, criar as situações de gol, porque até lá estávamos a chegar com mérito, obviamente. A segunda parte, um jogo mais partido, creio eu também, aliás, ainda na primeira parte o Esperança acaba por ajustar aquilo que nós estávamos também à espera, voltar a pôr uma linha de 4, mas ainda assim não nos conseguiram contrariar, nem nós no nosso momento ofensivo, mas também depois a defender o Esperança com um jogo muito direto. Na segunda parte ainda foi mais evidente, colocavam dois jogadores no corredor, um para saltar a primeira bola, o outro para ir nas costas. Lembro-me de ver isto há muitos anos, e é válido, tanto é que criam várias situações de não diria de perigo, mas que nos obrigam a correr para trás. Foi a forma que o Esperança encontrou para nos empurrar mais para trás. Mas na segunda parte o jogo partiu mais, eu acredito que tenha partido mais também por uma questão de física, e a capacidade física que começa a diminuir o discernimento e a capacidade de pensarmos melhor o jogo e perceber o espaço, onde é que temos que entrar da nossa parte, obviamente começa a cair, e isso é uma coisa que nos está a criar problemas nos jogos. É um facto, nós, para terem uma ideia, hoje viemos com 18 elementos, 18 jogadores para o jogo. Tínhamos os séniores, tínhamos, estavam todos tocados, foi um grande risco colocarmos o Simão, foi um grande risco colocarmos o Tomás, e tínhamos os três júniores, que eram onde nós estávamos a depositar mais a nossa esperança para podermos entrar no jogo e em termos físicos equilibrar um pouco o jogo. Portanto, isto é muito deles.
3: Mas Paulo, permita-me interromper o seu raciocínio. 3, 4, 5 situações para poder marcar, não se consegue concretizar. Como é que é possível a mim desta equipa ainda conseguir lutar e dedicar-se e ter garra e dedicação para conseguir chegar ao golo, embora tenha sofrido uma posição supostamente ilegal em que o assistente também não tem dúvidas, mas como é que é possível nestas dificuldades todas manter esta equipa com esta entrega e dedicação?
5: Não, eu acredito que, olha, vou ser muito honesto, do treino não é na totalidade, porque nós infelizmente esta semana os três treinos que fizemos treinamos uma vez e meia com a equipa toda. Ou nem isso, porque neste momento os jogadores não conseguem comparecer para treinar. Temos o Star, que fez um treino dos três, e hoje fez aqui os 90 minutos, e temos que nos agarrar um pouco a isso, puxar por eles nesse sentido, porque eles estão a fazer um grande esforço, estão a dar tudo deles dentro do campo, e eu acredito também que aquilo que eles conseguem fazer do jogo, esta semana foi muito de vídeo, porque não temos a possibilidade de ir para o campo trabalhar isso, é muito vídeo, muito input visual, para eles perceberem onde é que nós poderemos entrar e ferir o adversário. Trabalhamos muito por aí, mas depois, se não treinamos, obviamente que chegamos às zonas de finalização e não conseguimos concretizar. Isso tem a ver com o treino. Obviamente vamos criando e criamos mais. Fizemos 11 remates à baliza, três deles enquadrados, mais um ou dois passaram muito, muito rente ao poste. O Esperança não faz um único remate enquadrado, um único remate acerta na baliza fora de jogo. Mas isto é muito da entrega deles. Agora também é preciso termos esta percepção que se não treinarmos nos quatro jogos que faltam, vai chegar um dia em que não vamos conseguir. Nós temos que treinar, agora não lhes posso pedir mais. Quem comparece, treina, nós fazemos o nosso melhor, alteramos as unidades de treino constantemente porque é o que é, e vamos para os jogos, encarar os jogos para nos divertir, para jogar como fizemos hoje. Ainda hoje eles estavam a dizer no banco: ok, oh mister, ainda bem que nós procuramos jogar, porque se chegássemos aqui para andar a fazer isto, bater bolas para a frente, opa, metade da equipa nem vinha ao jogo. Pronto, e é isso, tentamos puxar por eles, motivá-los.
3: Paulo, para terminarmos, o campeonato poderá-se dizer que poderá estar ao rubro. A equipa do Imortal Líder hoje vai ao Leão e perde, a equipa do Ferreiras ganha, aproxima. O Quartarense, ao vencer, também vai ganhar pontos sobre a equipa do Imortal, embora que eu já saiba que o Pablo Duarte me venha dizer que o objetivo já está feito e não me peçam mais, mas a verdade é que estes últimos quatro jogos podem trazer mais cor a este campeonato.
5: Eu continuo a dizer-lhe aquilo que tenho dito nas últimas semanas. Acredito que faça aquilo que é a diferença pontual, o Imortal vai acabar mais jornada, menos jornada, por ser campeão. O nosso objetivo é, claro, enquanto conseguirmos competir desta forma, quando tivermos forças, vamos procurar ganhar os jogos e tentar chegar o mais acima possível. Tudo o resto não o que tem a ver com o primeiro lugar não nos diz respeito a nós. Agora, certo é que seja 45, seja 50, seja 60 minutos, quem vier jogar connosco vai encontrar uma equipa competitiva. Não importa quem vá lá para dentro, a nossa identidade não vai mudar, o nosso estilo não vai mudar, e é por aí que nós vamos seguir, porque tem dado frutos como até agora. Deixa-me aproveito também, porque nunca, creio que poucas vezes o fiz, não são muitos os quarteirenses que nos acompanham fora. Hoje fizemos a deslocação mais longa do campeonato para nós, e são poucos, mas os que são, os que estão sempre, vão a todo lado, portanto esta vitória é muito para eles também.
3: Obrigado a Paulo Duarte. Ficam as palavras do técnico Paulo Duarte, já ouvimos também o técnico David Antão. Para a história vai ficar o resultado: Esperança de Lagos 0, Quarteirense 1. Vitória justa, e este Quarteirense continua a dar capas. Até uma próxima oportunidade. Bom fim de semana.
2: Obrigado, Sidónio. Bom fim de semana. Falta apenas conferirmos as declarações do olhanense Imortal, Jorge Ricardo.
6: Já estou então em condições de falar com o técnico do olhanense, Guilherme Pereira. Guilherme, hoje um jogo contra o líder, um jogo, uma equipa com quem o olhanense ainda não tinha ganho esta temporada, a sofrer primeiro, e deixou tudo para o fim, porque no final uma grande reviravolta nos últimos dois minutos de jogo, e aqui um golpe de teatro. Que leitura faz deste jogo difícil contra um adversário muito complicado, mas que chegou então para a vitória por 2-1 no último lance do jogo?
7: Sim, o resultado para mim é justíssimo. Acho que nós hoje aqui fomos a melhor equipa durante os 90 minutos. A única vez que nós nos desorganizámos, sofremos o golo na primeira vez que o Imortal praticamente chega com perigo à baliza. Sofremos o golo, até tínhamos entrado bem no jogo, um controle bom do jogo com bola. Olhámos muito para os últimos dois jogos que fizemos com o Imortal e percebemos onde é que nós podíamos melhorar, e entrámos muito bem no jogo. Podíamos ter feito o golo, temos aquela bola do Leandro na trave, e a primeira vez que nós nos desorganizamos um pouquinho, ou que o Imortal chega à baliza, acaba por fazer o golo. Aqueles minutos a seguir ao golo sofrido eram muito importantes. Estava com algum receio que a equipa fosse acusar o golo sofrido, porque vínhamos de um jogo mau, de um resultado mau, mas a equipa teve a capacidade de não sentir o golo que sofreu, e continuámos igual. Continuámos a gerir muito bem o jogo com bola, continuámos defensivamente bem organizados, e a verdade é que o Imortal não criou mais oportunidades de golo até ao intervalo. Na segunda parte havia dois, três pormenores que nós tínhamos que corrigir, e corrigimos. E a segunda parte foi igual à primeira. O Imortal não criou oportunidades de perigo, nós tivemos mais controle do jogo com a bola, defensivamente bem posicionados e bem organizados para parar as transições do Imortal, e a equipa muito inteligente a gerir o jogo com bola. No fim, temos que arriscar tudo, metemos o central lá em cima, começámos a carregar mais bola num jogo direto, acabámos por fazer o golo. E depois, pronto, depois houve aqui algo que transcendeu a vontade, o acreditar, e aquele segundo golo acabou por dar justiça ao resultado. Agora, a forma, este final, este período de descontos, mostra perfeitamente aquilo que é esta, que é a força desta equipa, a força deste grupo. E a semana passada tivemos um dia péssimo, uma derrota que nos deixou muitas marcas, principalmente no orgulho do grupo, no orgulho dos jogadores, no orgulho do grupo de trabalho, e hoje contra o líder em casa, uma resposta extraordinária e uma vitória incrível contra uma equipa que ainda não tínhamos ganho. O segundo jogo seguido em casa que começamos a perder e damos a volta. A primeira vitória da época em casa contra uma equipa do top 3 do campeonato. E pronto, e subimos mais um lugar na classificação, em quarto. Estamos na melhor classificação da época até agora e queremos manter, já no próximo jogo, dar seguimento a isto em quarteira. E muito felizes pelo que aconteceu aqui hoje, que foi fantástico. O grupo merecia muito, os adeptos então incansáveis, e de facto foi uma tarde extraordinária.
6: E a lançar um jovem Alexandre de apenas 18 anos nesta partida, que significado tem também esta estreia deste jovem e numa vitória como aquela que foi hoje?
7: Sim, eu no último jogo em casa com o Silas nós falámos que estavam dois miúdos no banco. Hoje voltaram a estar dois miúdos no banco e o miúdo entrou, porque nós acreditamos em todos da mesma forma. O Alex trabalha muito nos Júniores todas as semanas para poder chegar ao domingo e estar bem no jogo dos Júniores. Hoje faltava-nos um jogador para a frente e quisemos dar um prémio com a convocatória do Alex. Estávamos a perder, ele joga na frente e não tivemos problema nenhum em metê-lo. E o que é certo é que quando ele entra a equipa faz dois golos. E nada, muito feliz pela estreia dele. Isto é também uma demonstração para todos, porque a formação também trabalha bem, e lançámos hoje um jogador dos Júniores da nossa formação num jogo que não era fácil ter coragem para lançar um miúdo neste jogo, porque estávamos a jogar contra o líder, estávamos a jogar em casa, estávamos a perder, mas o miúdo entrou, fez o trabalho dele e é uma demonstração para todos que nós acreditamos em todos, e muito feliz pela estreia dele.
6: Muito obrigado, Guilherme Pereira. Ficam então as declarações do técnico do Olhanense. Já estamos então também em condições de falar com o técnico do Imortal, o Bruno Rodrigues. Bruno, hoje um jogo num campo bastante difícil, com vencer 1-0 na primeira parte e depois aquele final de jogo perder daquela forma. Gostaria que fizesse uma leitura deste jogo e também do momento, porque é a segunda derrota consecutiva, o Ferreiras venceu e encurta aqui a distância para apenas 6 pontos. Que leitura faz deste jogo e deste momento da sua equipa?
8: Boa tarde. Mais uma vez o Imortal entra melhor, por cima do jogo, ganhar o jogo. Depois, as segundas partes acabam por... parece que acontece sempre alguma coisa. Neste momento foi o Ion que saiu lesionado com uma lesão grave. E mais uma vez com menos um, acaba por acontecer um golo que a gente já tinha falado com eles que tínhamos que encurtar naquele tipo de situações. Acabamos por encurtar demasiado tarde e origina-se um golo idêntico ao que a gente sofremos nas Ferreiras. É trabalhar, é levantar a cabeça, e ainda estamos em primeiro lugar e seguir à luta.
6: E gostaria de saber se tem mais alguma informação sobre o jogador que saiu de maca, o Ion, se há alguma informação sobre a gravidade da lesão, se da paragem.
8: Não sabemos, mas provavelmente não deve jogar mais nesta época.
6: Muito obrigado, Bruno. Ficam então as declarações do treinador do Imortal. Eu despeço-me também aqui do José Arcanjo, deste estádio José Arcanjo em Olhão, com este jogo entre Olhanense e Imortal, que terminou então com a vitória do Olhanense por 2-1. Despeço-me de todos os nossos colegas do estúdio e de todo este auditório vastíssimo da Rádio Universitária do Algarve. Continuem com a vossa Rua FM.
2: Obrigado, Jorge. Ricardo, bom fim de semana para ti. E continuação e parabéns pelo trabalho a ti e também ao Rapido, ao Sidónio Lima, ao José Pereira, ao Armando Lopes e ao Vítor Pimentel. José António Pires, para a semana há mais e há muito mais hoje.
9: Exatamente.
2: Falta ligar com... agora sim. Faltava abrir da via. Para a semana há mais e cada vez mais animado.
9: É, a coisa ficou animada com esta derrota do líder Imortal Leão Olhão por 2-1, um final.
2: Dois jogos sem vencer, nada
9: dois
2: normal.
9: Dois jogos sem vencer, duas derrotas extramuros. E atenção, porque.
2: Vai ser quase tudo extramuros.
9: Exatamente. Agora o jogo com o Silves, como foi invertida a jornada, portanto, o jogo exatamente. Que era para ser jogado fora em casa, vai ser jogado fora, ou seja, próximo jogo é fora com o Silves, depois o Quarteirense fora e com o Esperança de Lagos fora. Portanto, são três jogos seguidos, ou seja, cinco jogos que a formação do, do Imortal faz consecutivamente fora de portanto, do seu habitat. E o último jogo em casa com o Ferreiras. Portanto, isto vai ser realmente uma ponta final, esta derrota traz aqui, realmente agora, nesta semana, é recuperar. Leandro Palma tem aqui muito trabalho, ele está fora também por castigo, portanto, e as coisas acabam por, realmente, podendo estar tranquilamente com esta derrota.
2: Seis pontos, mas já foram mais.
9: E já foram mais, eram 12 pontos já há duas semanas atrás, e agora, num momento para o outro, a equipa do Imortal vê-se aqui numa situação bastante complicada. Os resultados mostram que não é um bom momento, desde daquele empate com a formação do Quarteirense em casa, a equipa realmente vem caindo e aproximação é notória por parte da equipa do Ferreiras e também o Quarteirense, porque não pode sonhar ainda, Paulo Duarte ainda pode sonhar, ele que já tinha jogado a toalha ao chão, praticamente desistindo de poder discutir a liderança do campeonato. O certo é que Ivo Soares, com toda a sua experiência, vai então aqui agora espreitando se houver aqui uma escorregarela por parte do Imortal, as coisas certamente vão ser aproveitadas por parte da equipa de Ivo Soares. Portanto, espera-se aqui uma ponta final de campeonato bastante, bastante acesa. Como eu disse, a vida não é fácil para a formação de Leandro Palma, que num momento para o outro vê aproximar-se a formação do Ferreiras, agora a 6 pontos. Portanto, para a próxima jornada, teremos então aqui uma jornada, e eu estou aqui a recuperar, portanto, Silves e Imortal, Quarteirense Olhanense e Ferreiras Esperança de Lagos. Isto no apuramento de campeão, na manutenção e descida. Também as coisas ainda não estão ainda definidas. Temos um Loutano Messinense na próxima jornada, o Colatrense Onze Esperanças e Armacenenses Odiás. Parece-me que o campeonato ainda está longo para poder tudo ficar definido neste momento, quando entramos na 7ª jornada. Faltam 4 jornadas para o final do campeonato e, como eu disse, estes resultados que aconteceram hoje, tanto na fase de manutenção e na fase de apuramento de campeão, recordo, Olhanense 2, Imortal 1, Silves 1, Ferreiras 4 e Esperança de Lagos 0, Quarteirense 1. Na fase de manutenção e descida, Odiastre 0, Loutano B 2, Onze Esperanças 1, Armacenense 0 e Messinense 2, Colatrense também 2.
2: Está feito, não é? Está tudo feito. Olha, bom fim de semana e até para a semana, não é?
9: Exatamente.
2: Cá estará o Carlos, provavelmente.
9: Exatamente.
2: E pronto, e agora já de seguida vamos mudar para o País das Maravilhas. Já lá vamos.
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2: É, e a pouco mais de 7 minutos das 7 da tarde, vamos até ao País das Maravilhas.
11: Bora lá.
2: Vamos.
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2: Precisamente, vamos estar em direto já de seguida da Semana Académica do Algarve, a equipa com o Carlos, com a Soraya, com a Mariana, com o Ruben, a Laura, a Marta, o Pedro e o Tiago. Boa tarde a todos, olá, equipa olá, maravilha. Olá. Falhei alguém? Não falhei ninguém para não.
15: Está tudo certinho. Tá tudo
16: foi
15: certinho.
16: Bingo.
2: É, não é? E depois à noite, vira o disco e toca mesmo.
16: Exatamente.
15: Pois, com também.
2: Comigo. E com comigo. Também, comigo, comigo. deixa-me só, exatamente, e antes de vos deixar e despedir-me agora desta parte da tarde, sim. Carlos, até porque também te diz respeito um bocadinho, aqui no Distrital está a barraca armada.
15: Já vi que sim, já vi que o Imortal perdeu pela segunda semana consecutiva,
2: pois
15: e
2: é.
15: Comprometeu aqui o que parecia um título
2: barracada armada e da grande.
15: Conquistado, era um passeio que afinal não vai ser um passeio.
2: Pois não, e os tais 12 pontos de vantagem neste momento são os 12 pontos que estão em disputa. E pronto, ver, a bola é vossa.
15: obrigado,
2: até já.
15: Nos vemos daqui a bocadinho, até já. Nós por aqui seguimos então em modo Semana Académica do Algarve, também aqui então a falarmos um pouco sobre o que vai acontecer esta tarde por aqui e esta noite. Esta tarde já temos aqui animação, falámos há pouco com um dos nomes fortes
16: Irina
15: esta noite,
16: Barros,
15: foi?
16: Irina Barros.
15: Falando disso, Mariana e Laura.
16: Exatamente,
15: é que
16: olha, foi a primeira entrevista da Laura aqui na Semana Académica, acho que foi muito bem, não é, Laura?
17: Acho que sim, ela também ajudou porque ela foi super simpática, super
15: sim.
17: querida.
15: Sim.
17: Ainda que foi a primeira pessoa que eu entrevistei.
16: É verdade, ficaste aqui muito bem.
17: Exato. E depois entrevistei com a Mariana, então deu assim aquele apoiozinho, sim, não estava sozinha, sim. Pronto, foi melhor.
16: Não, foi muito giro, a Irina esteve aqui a contar o último álbum dela, que se chama Ciclos, que estreou ainda este ano com 14 faixas. Falou também daquelas músicas mais conhecidas dela, sim. O Cada Detalhe Teu, o Tu e a Lua, Só Love, e muitas outras canções. E depois também fizemos aqui perguntas, uhum. Assim, mais pessoais, digamos assim, uhum. Porque ela tem uma música chamada Cada Detalhe Teu, uhum. Então eu perguntei-lhe qual é que era o detalhe que era red flag ou green flag. Começámos pelas red flags e ela disse, e está na entrevista.
15: Já está disponível também no YouTube, SoundCloud, Spotify, todo lado. Portanto, é só irem ouvir essa entrevista à Irina Barros, mas para além dela também o resto das entrevistas já estão disponíveis. Pedro, ontem essa conversa com o Vespa Asiática também foi interessante.
18: Exato, o Vespa Asiática que pisou ontem aqui o palco do País das Maravilhas, foi o segundo a pisar o uhum. palco, os Alcohol Club. Foram o primeiro e para aquilo que
15: conta-me, o que achaste ontem da noite? Foi a tua primeira noite de Semana Académica de sempre? O que achaste?
18: Foi incrível. Os Alcohol Club já começaram logo a trazer aquela energia e de seguida, claro, o Vespa Asiática começou ali a trazer ainda mais pessoas.
15: Mais energia
18: quando,
15: também.
18: Quando chegou a vez do Van Zee atuar, vimos aqui recente completamente cheio.
15: Sim.
18: Não completamente... Quase
16: não, estava
18: cheio.
16: Ali metade do recinto, pelo menos composto.
15: Sim, sim. Exato. A malta andava muito dispersa, pelo que eu percebi, uhum. também do recinto. Estava tudo assim um bocadinho. Muita gente nas barracas, muita gente.
16: Sim, eu acho que vou conhecer. Sim, eu acho que muita gente, como o viu em Albufeira, que ele esteve há pouco tempo, acabou por vir mais para ouvir, mas também para se divertir na Semana Académica.
15: Eu acho que deve ter ajudado, provavelmente, essa questão dele ter vindo a Albufeira, mas também foi uma noite engraçada.
16: Não, foi uma noite muito
15: com nomes
16: muito gira.
15: Diferentes também, um pouco daquilo que estamos habituados. Uhum. Eu gostei.
16: Eu acho que ele fechou, agora já não recordo, mas ele fechou com a música que o tornou ainda mais conhecido, foi o Tempo. Eu acho que foi.
19: Até foi a primeira música publicada no Spotify dele. Foi
16: exatamente.
19: Em
15: 2019, acho.
19: Não, por aí, dizer 2018.
15: Por aí.
19: Que eu até fiquei surpreendida, porque eu já não vi aquela música há imenso tempo.
15: Sério?
16: Olha, eu por acaso tinha utilizado num story meu uhum. e achei interessante, por isso é que pronto, daí a ligação.
19: Eu até achava que ele iria focar-se mais no álbum mais recente, não é? O Alta Costura, mas ele até foi buscar imensos temas. Do passado, não é?
15: Sim.
19: Mas também mudou a estética e o ritmo das músicas. Uhum. Foi mais acelerado. E eu gostei disso, porque em concerto se calhar resulta melhor.
20: Uhum. E uma coisa engraçada foi, ouvimos muita gente a cantar com os temas, os primeiros temas que ele lançou, mas também com esta alta costura. Eu deparei-me com quem és tu, miúda, e toda a gente, todo o recinto estava a cantar. Isso, esse tema.
15: Foi. Deu-lhe uma roupagem diferente a esses temas também, foi engraçado, sim senhora. Foi uma boa noite, Vanzi, a fechar este palco.
16: É o primeiro dia.
15: Foi um grande primeiro dia e este segundo também se perspectiva aqui. Engraçado.
16: A fechar não, Carlos, agora estamos a lembrar de uma coisa. Nós às vezes esquecemos da tenda.
15: Dá uma stick, 4 anos depois.
16: E nós tivemos, não fui mesmo à tenda, mas estivemos ali ao lado e estava a dar um grande show. Eu acho que hoje tenho que ir lá.
15: Acho que devias ver o Nicola Landgraf, que é o nome conhecido a noite farense, portanto, pronto, passa ali da Rua do Crime para aqui para o Bois das Maravilhas, portanto também vai ser certamente um grande nome engraçado aqui neste recinto de hoje. Ainda não temos horários, ainda não sabemos grande coisa sobre...
16: Mas devem estar a chegar.
15: Sim, sobre horas de atuações, mas vamos tentar saber isso o mais brevemente possível.
16: Hoje, esta noite é uma das mais cobiçadas, hoje é um sábado, portanto... Uma das noites em que vem mais gente.
15: E noite de bênção das partes de das fitas.
16: Muitos amigos, muita família que vem hoje à Semana Académica. Eu jogo em cima da mesa que pode esgotar.
19: Acho que será o dia mais cheio.
16: Eu acho que sim. Portanto, fiquem atentos, comprem o bilhete, venham à Semana Académica, não se apressem. E também fiquem atentos à emissão, porque nós temos bilhetes para dar, mas...
15: As bilheteiras já abriram dois. Também, pelo menos. As bilheteiras abriram às 6 da tarde.
16: Olha, se estiveres também a caminho da bilheteira, pensa assim, vou esperar mais um bocadinho que a rua vai oferecer bilhetes.
15: Pelo menos mais uma hora, então já até às 8 estamos por aqui. Portanto, temos mais uns bilhetinhos para oferecer.
16: Mas olha, estou muito contente, porque quero muito assistir a DJ Télio.
15: Pois eu estou onde confessaste que era assim o teu nome predileto desta SA, né?
16: É um nome que eu quero mais assistir e ver e também falar, quem sabe. Mas eu acho que da Irina para o Télio, eu acho que vai ser uma boa.
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16: Há sempre alguma que conhecem. Muito interessante do DJ Télio.
15: Peraí. Agora estamos
16: agora
15: de volta.
16: Sim.
15: Foi aqui uma pequena partida que me pregaram. Estamos de volta aqui. Oi, afinal não estamos. Espera aí.
20: Estamos.
16: Estamos no ar.
20: Sim, estamos no ar.
15: Sim, pode continuar.
16: No País das Maravilhas.
20: Isso é uma música, mas isto em rádio em direto é assim. Ainda bem mais quando estamos aqui no recinto da 29ª Semana Académica do Algarve.
16: Claro,
20: Mariana, estavas a falar?
16: Olha, estava a dizer que a Irina vai ser uma boa atuação de abertura da noite, não só pelo concerto que ela dá, pelas músicas que ela canta, mas também porque abre DJ Télio, por isso.
17: Exato. É verdade. Acho que sim, é verdade.
16: E parece-me que ela vem acompanhada.
19: Vem
16: nós,
19: com surpresas.
16: Nós chegámos a
17: falar sobre isso.
16: Mas ela veio acompanhada.
20: Ela veio até aqui à nossa entrevista acompanhada e depois esse músico, que eu não sei quem é, sinceramente, estava aqui no soundcheck.
16: Se calhar vamos saber hoje.
19: E até foi engraçado até, porque nós já demos bilhetes, não é? E foram através das redes sociais da rua. E esse facto é engraçado porque a Irina Barros começou a ganhar a sua fama pelas redes sociais. Por isso, eu acho que foi uma ótima maneira de dar-lhe
16: oferecer um bilhete.
19: Exatamente.
16: É? Mas ainda temos mais.
19: É verdade.
16: Já daqui a pouco vamos oferecer, não é, Laura?
17: Exatamente. Fiquem atentos.
16: Com perguntas.
17: Ok, sim.
16: Portanto, vamos já avisar aqui os nossos ouvintes que vai ser com perguntas e nós depois dizemos como é que se vai proceder a nossa oferta de bilhetes. Vocês, expectativas para esta noite?
17: Olha, eu, por mim, eu estou muito entusiasmada para esta noite. É a minha primeira noite também de emissão aqui com a rua. Estou muito entusiasmada, acho que vai ser super divertido. Ainda por cima temos Irina Barros, estreia DJ Télio, que eu também quero muito ver. E também quero ir dar ali, quero esperar ali a tenda eletrónica, porque eu nunca vi a tenda eletrónica. Os outros anos que houve, eu não estava cá. Por isso estou muito curiosa para saber como é que é, exatamente.
16: Verdade,
17: quero ir dar lá um saltinho.
19: É verdade, eu também estou muito ansiosa pela tenda. Já lá pude estar ontem. Foi engraçado porque acabou o Vanzi e foi assim uma deslocação para a tenda, muito engraçada, juntou-se logo ali gente, então no final da primeira música estava toda a gente lá.
15: Pinha mesmo.
19: É verdade. Okay. Foi muito engraçado ver e acho que hoje ainda vai encher mais, até porque vem mais gente, acho eu. Mas sim, também DJ Télio, estou curiosa para ver.
16: Eu também. Okay. E tu,
18: sim,
16: Pedro?
18: Eu também estou muito ansioso para esta noite e com a energia, acredito muito que será uma continuação da energia que se sentiu ontem com o DJ Télio a atuar hoje. Eu acredito que o recente enche ainda um pouco mais do que aquilo que enchei ontem, mas eu também estou muito ansioso para ver aqui o DJ Kiko Cox Tem apenas 18 anos, ele tornou-se viral nas redes sociais, mais propriamente no TikTok, e ainda uma estrela em ascensão.
16: Uhum.
18: Portanto, estou muito curioso para ver o que é que esse artista
16: tem
18: para nos dar hoje.
20: Pois, eu quero ver Digitélio, porque há assim uns nomes que dão sempre para mexer um bocadinho mais, e como se a noite de hoje estiver igual à noite de ontem, vai estar frio, por isso trago um casaquinho ou uma suéte. E a música do DJ Télio dá sempre para mexer um bocadinho mais. E Irina Barros, também gosto do Tu e a Lua. Só conheço essa.
16: Só e tu e a Lua. E
20: tu, Carlos? Afinal, cantas.
15: Eu hoje não quero ver muito ninguém, sou sincero. Hoje não há senhor, isso é que me puxo muito. Mas
16: é
15: semana académica,
16: dizer...
15: é semana académica.
16: Não. Portanto... Pode ser que seja
19: surpreendido. Pode ser
16: porque assim,
15: claro.
16: O cartaz para o Carlos, há aqui uns nomes que ele prefere. Portanto, eu sei que a competição é alta.
15: É um bocadinho.
16: Gostas muito de rap, portanto há ali dias que eu dias sei mais... que são os teus favoritos, portanto há outros que não são tanto.
15: Hoje é assim um daqueles mais tranquilos, pronto, é daqueles para me surpreenderem, pronto. É os outros já sei o que é que estou à espera, hoje nem por isso.
16: É daqueles que vais estar a ver-nos ali na varanda a saltar.
15: Sim. Quer dizer, o DJ Télio já é uma pessoa que... Pronto, já tem uma carreira longa, já estou aqui várias vezes. É sempre um artista que já tem um arcabouço diferente de muita gente passar aqui pelo palco, já tem uma estrutura completamente diferente. Portanto, certamente deve ter um concerto engraçado.
16: Sim.
15: Portanto, por isso estou curioso. Mas não é um artista que eu propriamente ouça muito. Pronto.
16: Eu vou admitir.
15: Irina Barros, não conheço também muita coisa, portanto também não estou.
16: É o meu favorito.
15: Pronto, é isso. Como é que se diz? O lixo de um é o luxo dos outros, não é?
16: Exatamente. É um cartaz que agrada a gregos e a troianos.
15: Pronto, melhor assim. O que eu disse não sou tão bem. Pronto, assim,
20: quem é que é o grego e o troiano?
16: Eu sou o grego e o Carlos é o troiano. Pronto.
15: Acho que sim.
20: Tem cara disso.
16: Olhem, acho que podemos ir um bocadinho à música.
15: Vamos ouvir a música e olha, vou-te dar aqui um bocadinho de álcool e prazer. Pode ser?
16: Pode ser. Pode ser. Que venha ele! Olha, e a seguir há bilhetes para você.
15: Há bilhetes, vamos a isto, já voltamos aqui em direto do País das Maravilhas. Até já.
18: Até já.
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1: Mesmo em direto da 39ª Semana Académica do Algarve, aqui neste País das Maravilhas. Boa tarde, o meu nome é Ruben Bento e estou muito bem acompanhado. Vocês estavam a falar ainda agora, certo? Mariana Correia, Laura Tintim.
2: Sim, sim, sim.
3: Já falamos.
1: Marta
3: já.
1: Santos, certo. E Pedro Arruda. Boa tarde. E estavam há pouco a falar sobre dar bilhetes. Querem ir já a isso? Só vamos falar aqui um bocadinho antes. Porque são 7h17.
2: Exatamente.
3: As pessoas estão à espera.
2: É, exatamente. Portanto, vamos fazer o mesmo jogo que ontem. Ou seja, há duas verdades e uma mentira e tu vais ter que adivinhar qual é a verdade. É isso?
3: Vamos a isso?
4: Exato. Certo.
2: Não, calma. Sim, sim.
5: Não, qual é a mentira, certo?
2: Pois sim, sim, agora
1: se são duas verdades e uma mentira.
2: Não, não, sim, sim, estava a ver aqui um
1: vamos
2: pormenor.
1: Vamos descobrir a mentira.
2: Já vos digo o porquê.
1: Portanto,
2: são duas verdades
5: e uma mentira.
2: Exatamente, e vais ter que adivinhar qual é que é.
3: Qual é que é a mentira.
2: A mentira, exatamente. Estou só aqui a ver aqui uma coisa. Pronto, então.
1: Bora lá,
2: Laura.
1: Mariana.
2: Vais dizer as frases, não digas qual é que é a verdade, qual é que é a mentira.
3: Claro.
2: Portanto,
3: okay.
2: Vamos a isto.
5: Então, a primeira frase. A música que a Irina Barros canta com o DJ Télio chama-se Filme. Segunda, a música que a Rua FM anunciou que ia estar na Semana Académica foi After Party, do DJ Télio. E em terceiro, o Kiko Cox é farense e tem 22 anos.
2: Exatamente. Agora, vais ligar para o 914-500-660 para ter este bilhete. 914-500-660 para um bilhete para a noite de hoje na Semana Académica. Há aqui duas verdades, uma mentira. Laura, repete lá as frases.
5: As frases são: a primeira, a música que a Irina Barros canta com o DJ Télio chama-se Filme. Segunda, a música que a Rua FM anunciou que ia estar na Semana Académica foi After Party, do DJ Télio. E a terceira frase é: o Kikox é farense e tem 22 anos.
2: Qual será a mentira aqui nestas três frases? 914-500-660. 914-500-660. Para um bilhete, para quando, meninos?
3: Para hoje.
2: Para ir assistir a quem?
3: Irina Barros, DJ Télio, Kikox.
2: Kikox
3: e o DJ
2: Nicola Langreff.
3: Exatamente.
1: Na tenda eletrónica.
2: Na tenda eletrónica, para fechar esta noite, grande noite, que promete muito.
3: Que fecha às 5 da manhã.
2: Exatamente.
1: Eu acho que este desafio é um bocadinho complicado, porque não estamos a ter. Ouvintes, temos de certeza. Agora, ninguém.
2: Já foi tudo jantar mais cedo.
1: Pois não sei.
2: Está tudo nos jantares da bênção e da queima das fitas.
3: Eu acho que deviam aproveitar, porque até o bilhete para público geral está a 16 euros.
2: Exato.
3: E podem ganhar um de graça.
2: Exatamente. Portanto, Laura, vamos lá. Outra vez às frases.
5: As frases são: a primeira, a música que a Irina Barros canta com o DJ Télio chama-se Filme. Segunda, a música que a Rua FM anunciou que ia estar na Semana Académica foi After Party, do DJ Télio. E em terceiro, o Kikox é farense e tem 22 anos.
1: Para valer um bilhete para a Semana Académica, 914-500-660. 914-500-660. Parecemos aqui os anúncios publicitários.
2: Não é?
1: Temos chamada.
2: Temos, vamos a isso.
1: Vamos lá ver quem é que está do outro lado.
2: Olá, boa tarde.
1: Alô, boa tarde.
6: Olá, boa tarde.
2: Quem fala?
1: Com quem estamos a falar?
6: Com Carlos Reis.
2: Olá, Carlos.
1: Reis, esteve atento aqui ao nosso pequenino passatempo?
6: Sim, sim, sim.
2: Então, qual é que acha que é a mentira?
6: A mentira, acho que é do Kiko Cox, que eu acho que ele só tem ou 18 ou 19 anos. Acho que ele não tem 22.
2: E está certíssimo, é verdade. O Kiko Cox só tem 18 anos, não tem 22. Portanto, o bilhete é seu. Parabéns.
6: Obrigado.
2: Nós a seguir já vamos falar consigo.
6: Ok, ok.
2: Muitos
6: obrigado.
2: Parabéns.
1: Parabéns, Carlos. Vemo-nos na Semana Académica.
6: Exatamente.
2: Até logo.
1: Até logo.
2: Portanto, mais um
1: mais
2: bilhete.
1: Um bilhete dado. Só repitam só quais eram as duas verdades para quem não nos ouviu.
5: As verdades eram: a música que a Irina Barros canta com DJ Télio chama-se Filme.
1: Uhum.
5: E a segunda verdade era a música que a Rua FM anunciou que ia estar na Semana Académica foi After Party do
2: DJ Télio.
1: A mentira era sobre
2: a idade do Kikox.
1: Entretanto, que... diz Marta.
3: Sim, só para relembrar que tem 18 anos e não 22.
2: Exatamente.
1: É isso mesmo. 7 horas e 21 minutos. Nós fazemos aqui agora uma pequenina pausa. Vamos até à música. E quem é que quer dizer aí um tema para nós ouvirmos para depois voltarmos com novidades?
2: Irina Barros, bora.
1: Já ouvimos ainda agora, acabámos de ouvir.
2: Então vamos ao DJ Télio.
3: Claro.
1: Pronto. DJ Télio, deixa-me só procurar aqui. Pode ser, já ouvimos ainda agora, Álcool e Prazer. Vamos ao filme.
2: Vamos aqui, ir com a Irina Barros.
1: Já que junta duas pessoas de hoje, vamos ao filme. Deixem-me só meter aqui um separador, entretanto. Ai. Pode ser? Deixem-me aqui.
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0: Bem, estamos de volta aqui à emissão, desta vez agora temos companhia, o DJ Kiko Cox está connosco para uma breve entrevista. Alô?
1: Olá, tudo bem?
0: Então, para quem não te conhece, para quem vem e não te conhece bem, conta-nos um bocadinho sobre ti, o que é que gostas de tocar?
1: Pá, sou um DJ algarvio, sou daqui, sou de casa, hoje vamos jogar em casa. Gosto de tocar muito o estilo Afro House, Afro Tech, Afro Deep também. Hoje vamos jogar em casa, então tem tudo para correr bem e é sobre isso.
0: Muito bem, e como é que começou o teu percurso na música e como é que começaste a gostar desta área de DJ?
1: Pá, o curso começou...
2: Sim, continua.
1: Começou, estava na escola, depois saí da escola, comecei a tocar, a brincar com os meus amigos a tocar, o estilo de Afro, que era o estilo que eu ouvia na altura, que saía à noite. Pá, ganhei gosto à coisa, continuei. Pá.
0: Foi um processo natural.
1: Pá, um pouco sobre isso, é.
0: Muito bem.
3: E diz-me uma coisa, como é que estão as tuas expectativas para esta noite e o que é que tu esperas do público lá fora?
1: O que eu espero hoje, pá, é que é se calhar o melhor show da minha vida, sem dúvida. É o palco mais importante para mim que eu vou fazer até hoje. E pronto, espero que toda a gente esteja com o máximo de energia.
0: Por acaso, isso é uma pergunta interessante. Para além deste palco da Semana Académica, que já percebi que é muito importante de pisares, qual é a tua grande aspiração em relação a palcos?
1: Um palco em si? Pá, posso dizer, por exemplo, o Afro Nation, o palco do Afro Nation. Rock in Rio também, gostava muito.
0: São grandes palcos, sim, grandes palcos. Sem dúvida. E tu, sendo um artista emergente, quais têm sido os maiores desafios até agora na tua carreira?
1: Principalmente a estrada. A estrada, as amizades em si também, mas principalmente a estrada. É muita correria, muito cansaço.
0: Tentar sempre de um lado para o outro.
1: Tanto físico como mental, sim.
3: Tu tens apenas 18 anos, já és considerado
1: Tenho 20.
3: Tu já és considerado uma promessa do Afro House nacional. Tu já estiveste aí a falar um pouco da importância de atuar num palco assim. Conta-nos mais como é que é para ti atuar assim num palco desta dimensão, ainda com apenas 20 anos.
1: Pá, não é muito fácil de explicar. Nem eu bem sei ainda como explicar isso, mas pá, é demais, é uma cena de outro mundo, sem dúvida, de outro mundo mesmo.
0: Olha, por falar de outro mundo, aqui a Semana Académica do Algarve é conhecida como ser também de outro mundo. Diz-me, o que é que podemos esperar de ti para os próximos tempos? Novos lançamentos, colaborações, diz-me.
1: Muitos lançamentos em breve, para este mês ainda lançar um álbum, Chicotada 2, muitas coisas por vir neste front também, e pronto.
0: Se vais lançar isso. Um álbum agora, suponho que o processo também já esteja bastante avançado, tens alguma colaboração? Já.
1: Tenho colaborações como Diogo Rafael, Nuno, mas quis também fixar muito a cena de ser só mais sons meus só, ou seja, originais, sem ter feats, e sim para o terceiro álbum já vir com coisas novas e grandes.
0: Claro que sim.
3: E tu como DJ, como é que te preparas para um espetáculo destes que é composto maioritariamente por público universitário?
1: Posso ser sincero? Pá, eu quase nunca me preparo, ok? Preparo-me sim mentalmente para o que vem aí, mas a nível de set em si não preparo, olho para o público e vejo e sinto na hora o que é que eu quero tocar, as músicas escolho na hora e é sempre assim. Sinto-me muito mais à vontade assim.
0: Porque isto, para além de ser trabalho, também é a tua forma de lazer, é aquilo que realmente gostas de fazer diariamente, então pronto, quase que fazes a brincar, não é? Por último, esta é a primeira vez que vais estar aqui a pisar o palco da semana.

0: na Académica do Algarve. Quais são as expectativas para esta noite?
1: Pá, as maiores possíveis, sem dúvida.
0: E eu acho que o cinto vai estar mesmo cheio.
1: Vai estar mesmo. Então é melhor eles estarem preparados, então. Vem muito barulho aí.
0: E muito bem, estamos à tua espera à noite. Ainda não sabemos horários, mas em breve depois iremos anunciar. Obrigada, okay. E bom concerto.
1: Obrigado, eu.
2: Bom concerto.
1: Obrigado.
3: Próxima cena, mais um concerto no recinto. 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
4: 7:44, muito boa tarde, bom sábado, já estamos em fim de semana, eu para mim ainda estou durante a semana, não acham?
5: Isto aqui parece... está um misto de dias e de confusão, agora com a semana académica.
4: Exato.
5: Parece que estamos de férias,
4: De férias não, parece que é sempre dia de semana.
5: Sim,
4: bom,
5: também.
4: Mas estamos em direto do País das Maravilhas, 39ª Semana Académica do Algarve, eu Marina Correia,
6: Laura Tintim.
7: Pedro Arruído.
8: Soraya Varela.
9: Marta Santos.
4: Marta Santos. Soraya, ainda não tinhas vindo cá dizer um olá
8: ainda
4: hoje?
8: Ainda não, hoje ainda não. Portanto, olá aos nossos
4: olá,
8: ouvintes.
4: Olá,
8: olá. Olá a vocês, não é? Ainda não vos vi, não é nada.
4: Bom, faltam cerca de 15 minutos para nós fazermos aqui a nossa pausa de... para jantar. Uhum. Para jantar. Mas ainda temos um bilhete para oferecer. Mas antes, eu quero perguntar à Soraya qual é o artista que ela está mais curiosa para vir assistir.
8: Acho que a resposta é fácil. Acho que é partilhada por muita gente desta mesa, que é o DJ Telly.
4: DJ Telly na casa... E vai estar hoje, ainda não sabemos bem o horário dele, mas sabemos que a Irina sobe ao palco, vamos lá ver a que horas, às 11h30, por isso às 11h30 a Irina abre o segundo dia do palco principal aqui do País das Maravilhas. Ansiosos?
5: Claro. Ansiosos. Como é que acham que vão estar, que vai estar o recinto?
4: Eu acho que vai estar cheio.
8: Compostinho, sim, sim.
4: Eu acho que vai estar cheio. Não só por ser um dia importante também para os nossos Exato. Finalistas, mas por ser um sábado e um sábado de peso, com aqui dois grandes nomes no palco principal, depois o Kiko Cox e também o Nicola Landgraf na tenda eletrónica a fechar a noite. Por isso eu acho que vai ser aqui uma noite muito, muito importante e também muito especial.
5: E é bom que também esteja cheio, porque ouvi dizer que vai estar frio.
4: Sim, vamos já avisar aqui as pessoas que estão a caminho. Tragam um casaquinho, porque está...
8: Está vento.
4: Está vento, está um bocadinho frio, mas, olhem, vou-vos contar aqui aos nossos ouvintes que ontem também estava assim frio da parte da tarde, de frio, desculpem, vento. E depois, à noite, já não estava assim tanto vento, mas estava frio. Estava mais frio do que à tarde, mas, portanto, tragam um casaquinho.
5: É melhor.
8: É melhor, sim.
4: É melhor. Bom, vamos ao bilhete, meus caros?
5: Vamos sim.
7: Vamos.
4: Portanto, nós temos mais um bilhete para oferecer, o último desta tarde. Portanto, vamos lá. Qual é que é a pergunta que vale um bilhete para esta semana académica? Laura.
6: A pergunta é, qual é o segundo nome do DJ Télio?
4: O nome verdadeiro.
6: Exatamente, o nome Exato. Verdadeiro. O segundo nome do nome verdadeiro de DJ Télio.
8: Sim, não digo
6: o
8: Télio.
4: Exatamente.
8: É o primeiro.
4: Não, não, não. Exatamente. Qual é o segundo nome do nome verdadeiro dele?
6: Exatamente.
4: 914-500-660. 914-500-660. Para te habilitares a ganhar um bilhete para hoje, o primeiro sábado desta semana académica, 914-500-660, qual é o segundo nome do DJ Télio, nome original, como é óbvio, porque DJ Télio é o nome?
6: Artístico.
4: Exatamente.
8: E dizer que já demos outros bilhetes, portanto esta aqui é a tua última chance
4: é
8: de
4: poderes
8: vir a este segundo dia de semana académica aqui à Paula da Rua FM, portanto é ligares para 914-500-660. A pergunta é tão fácil, qual é o segundo nome do nome verdadeiro do
4: Exatamente.
8: DJ Télio?
4: Exatamente.
6: E temos entregue os bilhetes super rápido até.
4: Sim, e é fácil, isto é muito fácil, é só ligares para o nosso número e o bilhete é teu se responderes certo a esta pergunta. Qual é o segundo nome do DJ Telio.
1: Nós também somos simpáticos nas perguntas que fazemos.
4: É verdade, esta é fácil.
8: É verdade. Esta é dada, praticamente.
4: É verdade, esta é dada. É só pesquisar um bocadinho. É um nome muito vulgar, digamos assim.
5: Se calhar ainda não ligaram porque estão a pesquisar.
4: Se calhar assim. 914-500-660. Sê tu o grande vencedor deste último bilhete para a Semana Académica de hoje. 914-500-660. Qual é que é a pergunta, meus caros?
6: Qual o segundo nome do DJ Telio? Nome verdadeiro.
4: Exatamente.
8: Nós já tivemos quem saísse de casa para vir de propósito, é ter connosco para ver se ganham um bilhete. O Ângelo, o ano passado veio, este ano veio também. Vocês que agora nos ouvem só têm de ligar e mesmo assim acham que isto é um desafio difícil? Não. Portanto, 914-500-660.
4: É verdade.
8: É só responder à pergunta qual é o segundo nome do nome verdadeiro do DJ Telio.
4: É verdade. Se calhar vamos aqui passar uma musiquinha e depois já cá voltamos para dizer adeus a este primeiro turno deste sábado. O que é que vocês querem ouvir? Vamos lá ver.
5: Bem, já foi DJ Telly e já foi Irina Barros. Podemos repetir ou não?
4: Podemos. Então... Olha, eu vou dizer o que é que tem aqui. Do DJ Telly eu tenho reservado o filme Benzen e Álcool e Prazer. Eu acho que temos aqui um Benzen.
5: Sim, parece-me bem.
6: Parece bem, sim.
4: Não é? Então vamos lá ouvir. Bem zen do DJ Telio com o Slow J.
5: Enquanto aguardamos, que nos liguem.
4: Exatamente. Até já.
5: Até já.

0: 6 minutos para as 8 da noite. Estamos aqui a apenas 6 minutos de fecharmos este primeiro turno deste segundo dia de semana académica. Bom, meninos e meninas, ainda temos aqui um bilhete para dar. É dado se responderes à questão. E qual é que é a questão?
1: Qual é o segundo nome do DJ Telly? O segundo nome verdadeiro.
0: Exatamente. É, ele chama-se, ou melhor, o nome artístico é DJ Telly. Ele tem um nome que, pronto, que está no seu cartão de cidadão, acredito eu. E nós queremos saber qual é o segundo nome do DJ Telly, o nome normal.
2: É verdade, para um bilhete para hoje, dia 2, deste também segundo dia da semana académica, vai estar cá Irina Barros, DJ Telly, o Kiko Cox e
0: Nicola
2: o
0: Nicola Landgraf.
2: Exatamente. Então, basta ligar.
0: Basta ligares.
2: 914-500-660. Exatamente.
0: Vai, Pedro, outra vez.
3: 914-500-660.
0: Exatamente.
2: A propósito, já saiu os horários dos concertos. Também é a anotar que o recinto abre às 10 da noite e fecha às 5 da manhã. Às 11h30 da noite abre o palco Irina Barros. Segue-se com DJ Telly.
0: Olha, temos alguém a ligar-nos.
2: Vamos lá ver.
0: Um segundo. Continua.
2: Kiko Cox às 2h05 da manhã e depois para fechar na tenda eletrónica Nicola Landgraf.
0: Vamos a isso, espera aí, Marta. Olá, boa tarde.
4: Olá, boa tarde.
0: Com quem é que tenho o prazer de falar?
4: Gonçalo.
0: Gonçalo quê?
4: Gonçalo Sofrino.
0: Olá, Gonçalo, tudo bem?
4: Tudo bem.
0: Também. Olha, então sabes aqui a resposta a esta pergunta?
4: Sim.
0: Qual é?
4: É Vítor.
0: Está certo, tá, é Vítor, Télio Vítor, é verdade. Olha, já ganhaste um bilhete.
4: Ok, obrigado.
0: Obrigada. Olha, estás mais ansioso para vir assistir a quem?
4: Ao DJ Télio, Télio Vítor.
0: Ao Télio Vítor, muito bem. Olha, Gonçalo, nós pedimos depois, já te mandamos aqui uma mensagem por causa do bilhete, mas é teu, parabéns.
4: Obrigado.
0: Obrigada.
2: Até logo.
0: Um beijinho, tchau. Até logo.
4: Um beijinho, até logo.
0: Bilhete, último dado. Bilhete dado, depois agora só no próximo, na próxima sexta-feira, não é, Soraya?
5: Eu gostei muito do DJ Telly Vítor.
0: Telly Vítor, é verdade.
5: Acho que devíamos adotar.
0: Parabéns ao Gonçalo, que vem à semana académica com a Rua FM por causa de DJ Telly.
5: É verdade.
0: Portanto, nós temos.
5: Estavas
0: aqui...
5: a querer falar de bilhetes, não é? Estavas a dizer isso. Porque nós agora vai haver dias que não vamos ter bilhete para sortear. Vamos continuar a ter a emissão aqui sempre em direto do País das Maravilhas, mas... por exemplo, amanhã não há bilhetes para sorteio, mas há muita animação e há também aqui muitos conteúdos digitais, portanto é ficar na mesma.
3: E muita boa energia.
5: Muita
3: também.
5: Boa energia, continuar na mesma nas nossas emissões.
1: Exato.
5: Porque apesar de não haver bilhetes, há muito, muito mais para te dar.
1: E sim. Podem passar no nosso Instagram e já seguir o Instagram da Rua.
0: Exatamente.
1: Para tudo.
0: Exatamente.
2: É verdade, para as novidades que vêm, que nós estamos aqui para contá-las dia a dia. Como eu também estava a dizer, faltava-me dizer que na tenda eletrónica para fechar a noite, Nicola Landgraf começa às 3h20 da manhã e lá está o recinto, fecha às 5 da manhã. Vai ser uma ótima noite e as expectativas são altas para muito público, não é?
1: Para muito público, sim.
3: Já ontem presenciamos um recinto bastante recheado e as expectativas é que para hoje seja igual ou até mesmo melhor.
2: É verdade. Há bocado também, Pedro, já estivemos a falar com o Kiko Lox. O que é que achaste?
0: Kiko Cox.
2: É o cansaço.
3: Olha, eu achei bastante interessante. Ele que é ainda um DJ muito novo, é uma promessa do Afro House nacional, ele já tem alguns sons de relevância e as expectativas é que para hoje seja um grande concerto.
2: É verdade, e é a primeira vez que ele vai pisar aqui na 39ª edição da Semana Académica, primeira vez aqui.
0: Exatamente.
5: Portanto, também ele está muito entusiasmado com
2: o
5: que nos disse.
2: É verdade.
0: Entrevistas, já temos a da Irina Barros disponível, mas vão sair
5: e não só,
0: mais.
5: Já está também.
0: De hoje. Okay. De hoje já temos a da Irina Barros, de ontem já estão todas. Daqui a pouco ou amanhã já teremos mais, por isso é só ficares desse lado.
2: É verdade.
0: Maltinha, 8 da noite. Vamos jantar. E quem é que nós vamos meter? Vamos tocar com música agora. É de uma artista que vem. Para arrasar aqui com o País das Maravilhas. Quem é que vocês acham que eu escolhi?
5: Artista?
0: Uma artista.
5: Não é a Irina que vem?
0: Não.
5: Uma artista.
0: Não vale ir ao cartaz.
5: Temos que ir à cábula.
0: É uma artista que gosta muito de bananas.
1: Eu diria que é a Rosinha.
0: Claro. Rosinha com Eu Descasco-lhe a Banana, ela que atua aqui. Em que dia, Soraya, já que foste à tua cábula?
5: Dia 4.
0: Dia 4, com grandes temas. Bom, vamos a isso. Irina Barros, não. Irina Barros, DJ Télio, Kiko Cox e Nicola Landgraf, hoje no País das Maravilhas, depois no dia 4, então, Rosinha. Vamos ouvir, então, Eu Descasco-lhe a Banana, da Rosinha. Até logo, até às 10. E bom jantar!
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3: E boa noite! 9h41, estamos aqui a 19 minutos das 10 da noite. E estamos no segundo dia desta 39ª Semana Académica do Algarve. Eu, Ruben Bento, estou muito bem acompanhado com, digam-me lá,
4: Laura Tintim,
5: Soraya Varela
6: e Pedro Ruiz.
3: E estamos aqui para dar início a esta segunda noite. Nós decidimos, tínhamos anunciado há pouco que abriríamos só às 10 da noite, mas já estávamos aqui tão ansiosos para te fazer companhia que decidimos...
4: Começar mais cedo.
3: Estava-me a faltar a palavra, não é atrasar, era adiantar. Mas como é que estão? O jantar foi bom?
4: Foi muito bom, estamos muito bem.
3: Gostaste?
4: Jantámos, bebemos um cafezinho, demos uma voltinha e agora estamos prontos para
6: começar. Estamos bem, felizes, de barriga cheia.
5: E estamos com informações, eu gosto de partilhar logo as coisas que nós sabemos, com informações de que o dia de hoje, em informações de bilheteiras, está muito bem encaminhado. Portanto, se ainda queres bilhete para hoje, o meu conselho é que o compres com alguma rapidez.
3: A Soraya é assim, nós abrimos e ela dá logo as notícias todas. É que ela nem convida para um café, ela vai logo
4: com as notícias todas. Esta informação não precisa de café.
3: Não, a Soraya não bebe café, senão depois não dorme.
7: Vocês estavam a dizer que foram beber café.
3: Nós temos ali o nosso cool, que está sempre atento a tudo e mais alguma coisa, mas expectativas para esta noite. Já falaram um bocadinho à tarde, mas para quem nos está a ouvir só agora, o que é que vocês querem ouvir esta noite? Sendo que temos um cartaz bastante recheado. Laura, começamos por ti.
4: Olha, estou muito curiosa para ver Irina Barros.
3: Okay.
4: Até porque hoje à tarde tive a conversa com ela e gostei muito. E fiquei ainda mais curiosa para ver então o que é que ela vai nos mostrar esta noite. DJ Telly também acho que é o que muita gente está ansiosa para ver e eu também estou. E também estou muito curiosa para ver ali a tenda eletrónica, que nunca vi. Eu sei que já houve outros anos, mas eu não estava aqui, não vi a semana académica, por isso não sei como é que é.
3: E não é a tua primeira semana académica, pois não?
4: É a segunda.
3: Ok. Por isso, já sabes mais ou menos como é que é, mas quanto à tenda eletrónica ainda não sabes. É aqui um regresso passado três anos da última vez que tivemos tenda eletrónica. Tu, Soraya Varela.
4: Diz-me.
3: Expectativas para esta noite. Certamente queres ouvir o Tu e a Lua da nossa Irina Barros, mas e mais?
4: Eu quero ouvir tudo. Eu quero ouvir o DJ Télio, se me conseguir manter acordada até lá.
3: Tu é que és fã do DJ Télio.
4: Não sou a única, mas sim.
3: Não, mas...
4: Mas eu tenho que confessar
3: daqui
4: que...
3: Daqui da nossa mesa, a maior fã.
4: Não sei. Mas tenho que confessar que eu nestes últimos dias, o meu caminho para casa, no carro, vou sempre a ouvir DJ Télio. Não sei se era uma preparação para esta noite, mas as músicas dele têm-me acompanhado nas minhas viagens e... Agora fiquei curiosa para ver ao vivo, especialmente os temas do novo trabalho aqui, do Mais Reservado.
3: A minha pergunta é, que música?
4: O Mais Reservado, o Benzen.
3: Queres cantar um bocadinho?
4: Será? Não.
3: É que eu, nesta semana académica, estou a incentivar as pessoas a cantar.
4: Isto não é um karaoke, Ruben. Não.
3: Pode ser, Soraya.
4: Não.
3: Se dermos uma letra, pode ser que cantes, não?
4: Os nossos ouvintes iam mudar de estação e não queremos isso.
3: Pronto, tu é que sabes. Eu punho as fichas de que má figura certamente não farias.
4: Eu ponho as minhas fichas no Pedro.
3: Ok, Pedro, não, começa lá aí a cantar o Benzé.
6: Não, eu não me arrisco. Mas estou muito ansioso.
7: Não manches a reputação.
6: Exato, não, exato.
3: É melhor não. O nosso açoriano não pode aqui manchar a reputação.
6: Mas
7: tu...
3: Mas
6: estou muito ansioso para ver o DJ Télio. Acredito que vai ser uma força enorme aqui no recinto, ainda para mais um recinto recheado no dia de hoje. Ou seja, não só a qualidade do artista que vai aqui atuar, mas também a força do público que o vem aqui ver, e também todos os outros artistas. Também o Kiko Cox é um nome muito interessante e que tem vindo a crescer no panorama do afro aqui em Portugal. Portanto, um cartaz muito interessante e um dia com artistas, um dia bem recheado. Nesse caso, noite, que o dia já passou.
3: Sim, mas acaba por ser aqui um conjunto de grandes artistas que vão pisar esta 39ª Semana Académica. Hoje, dia 2... Alguém quer dizer os horários ou não tem aí à mão?
5: Encontramos, mas antes disso, a Laura ainda não disse as suas preferências. Acho que disseste
3: já disse, logo a primeira. Disse.
5: Mas não a puseste a cantar? Porquê é que me pediste a mim ou ao Pedro?
4: Ele sabe porque, que não é boa ideia.
3: Porque a Laura vai cantar a seguir. A Laura a seguir vai ali para o palco.
5: Já vou.
3: É a novidade de última hora. Irina Barros sobe ao palco com a nossa artista Laura Tintim.
5: Tu tens apelido de artista, digo
4: pois.
5: Já.
4: Pois, é verdade, só me falta mesmo o talento. O nome tem, só me falta mesmo o talento.
6: Quando a Irina Barros começar aqui a atuar, eu quero ver quem é que vai cantar.
4: O Ruben.
6: Vai estar atento.
3: Eu só conheço tu e a Lua, por
4: quando
3: isso.
4: Quando for a tu e a Lua, ele vai cantar ali em altos berros.
5: Nem que seja aqui da varanda, mas queres horários, não queres?
3: Queria horários, queria.
5: Temos Irina Barros às 11h30 da noite, DJ Télio à meia-noite e 45, Kikox às 2h05 e depois na tenda eletrónica, Nicola Landgraf às 3h20 da manhã.
3: Ou seja, a noite hoje acaba de dia, por isso é que o Pedro estava a dizer que o dia hoje...
6: Afinal, eu tinha razão.
5: Olha. Isto acaba por se unir tudo, a noite com o dia.
3: Sim, num país das maravilhas é tudo uma maravilha. Por isso, noite, dia, não há cá horas nesta semana académica. Entretanto, se as expectativas para esta noite são altas e vocês querem aqui ouvir grandes artistas, a noite de ontem foi icónica ou não foi icónica?
4: Olha, eu não estive cá, com muita pena, não estive cá, não sei. Já ouvi eles a falar um bocadinho sobre como é que foi, mas não sei, acho que eles são as pessoas mais indicadas para falar.
5: Eu também não sou a melhor pessoa.
3: A Soraya foi dormir cedo.
5: É verdade. Eu vi um bocadinho... Não, vi praticamente o concerto todo dos Alcohol Club, mas mais do que isso não consigo falar.
6: Eu estive aqui até ao fim do espetáculo do...
5: Assim é que é, resistente.
6: Do Van Zee. O Vespa Asiática já foi aquele artista que mexeu aqui... com o recinto, mas quando o Van Zee entrou em palco, notou-se logo a força, a energia do público e daqui, do nosso ponto de vista, aqui do nosso contentor, daqui da nossa pequena casa, foi um ponto de vista completamente diferente e eu só tenho a dizer que foi completamente mágico.
3: Sim, tu que tiveste vista privilegiada ali para o concerto do Van Zee. Enquanto nós estávamos todos lá em baixo, o Pedro estava aqui em cima. Então pedes-me para desligar o microfone para comer e agora queres falar, Soraya Varela?
5: Olha, mas ouviu-se na mesma.
3: Sim, está ligado, cool, está ligado.
8: Pronto, só para saber.
3: Pronto, ok.
8: Baixinho.
5: Temos
8: baixinho.
5: O cool aqui também.
3: Temos o cool aqui também. DJ Mr. Cool. Hoje, o nosso Pedro Gonçalves...
8: Mas hoje estou em modo Pedro.
3: Hoje estás em modo Pedro. Tu estás sempre em modo Pedro. Às vezes é que fazes aí...
8: Este canto estou mais em modo Pedro.
3: Entretanto, estávamos a falar de ontem do concerto do Van Zee e é aqui o pretexto ideal para irmos até ao best-of do dia 1 ao dia de ontem, aqui preparado pelo nosso Pedro Gonçalves, que está de caderno e caneta preparado
5: a
3: sempre a postos.
5: Nós não podemos, tudo. Temos de ter muito cuidado com o que dizemos.
3: Pois, Pedro Gonçalves.
8: Não tenho nada.
3: Temos de ter sempre cuidado porque tu fazes magia com as nossas palavras. Nós confiamos em ti, por isso não nos colocas a dizer coisas que não devemos, mas aquilo que dizemos às vezes...
6: Nada que não tenhamos dito.
8: Não há inteligência artificial.
3: Não há, mas vamos ouvir. Vamos agora, nós aqui em estúdio, só para vos dizer, vamos estar no ar ao mesmo tempo, por isso vamos ter aqui as nossas reações, mas vamos estar a ouvir as coisas de ontem, ok?
5: Vamos lá.
3: Por isso, bora lá, vamos a isto.
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9: E é isso, boa tarde, bem-vindos aqui então a mais uma Semana Académica do Algarve, 5 horas 8 minutos, estamos aqui então em direto, primeiro dia deste País das Maravilhas, na tua rádio Universidade do Algarve, rádio oficial desta Semana Académica do Algarve. Tem aqui já 4 colegas à minha frente, apresentem-se aí. Malta, Tatiana, boa tarde.
10: Alô, boa tarde.
9: Afonso,
11: boa tarde.
9: Digo o vosso primeiro e último nome para a malta saber quem que dá a ouvir.
10: Então, eu sou a Tatiana Santos.
11: Boa. Eu sou a Afonso Carreiro.
12: Eu sou a Marta Santos. Alô, boa tarde.
6: E eu sou o Pedro Arruda.
9: O Pedro, que é aqui o nosso estreante aqui nessas andanças. Diga-me lá, Pedro, olha, vou-te dar a ti aqui o privilégio de escolheres. Já ouvimos os álcool, aliás, já ouvimos o Vanzi e também o
4: Vespa Asiática.
9: Queres deixar-me aqui alguma música para ouvirmos? Diz-me lá.
6: Talvez. Vanzi com Insular.
9: Insular, ok. Insular acho que não temos, por acaso, mas temos temos o Atitude dele. Também é boa, também
6: ótimo.
9: É parecida, pode ser?
6: Ótimo.
9: Então vamos aí, estamos a isto. Vanzi, estamos em direto. Semana Académica do Algarve, País das Maravilhas, que hoje vai se tornar aqui o país das... das vespas, das colmeias, porque temos aqui em palco hoje a subir o segundo nome desta noite, a subir aqui este palco. Vespa Asiática, bem-vindo, boa tarde.
10: Muito obrigado, mano, muito obrigado.
9: O primeiro nome aqui nesta semana, nestas nossas entrevistas da Semana Académica do Algarve, agora sim, já tenho aqui.
10: Ok, ora viva, muito boa tarde.
9: Os horários desta Semana Académica, como é que podemos, se calhar, também destes concertos, por agora vamos ter aqui os soundchecks também a acontecer. Neste momento em palco temos ali o Vespa Asiática, que acho que muito carinhosamente deixou aqui um pouco do soundcheck para vir falar um bocadinho aqui à rua.
3: Estamos aqui de volta, primeira noite, o sol já se pôs, mas a animação e a luz da rua.
4: Olha,
9: são acesas, literalmente também.
4: E a música que acabámos de ouvir até vem ao encontro da nossa Semana Académica.
9: Sem querer, juro que é uma coincidência, não fiz nada.
4: Okay? Olha, estamos boa noite a todos.
9: Boa noite.
4: Estamos aqui, já voltámos.
9: Identifiquem-se, faz favor.
4: Mariana Correia.
11: Marta Santos.
6: Pedro.
4: Tatiana Santos.
9: Muito bem.
4: Pedro, desculpa, Ruben.
9: E eu, Carlos Almeida, também.
4: Não estás.
9: Fala lá aí.
4: Alô,
9: aluno. Estás, sim, senhor. A grande rua. O Pedro, que não sei se está, Pedro, fala lá aí. Facebook eu não uso há cerca de 7 anos. Sim. Um senhor do café à frente da minha casa a dizer: olá, Carlos, encontrei. Deixaram aqui a tua credencial da Semana Académica e encontraram na rua. Foi, ou seja, eu perdi a credencial à porta da casa dele. Marta, o que achaste? Foi porra.
11: Eu estava bastante nervosa.
9: Mas não dava para ver.
11: Pois, tu disseste que não dava para ver.
4: Pensaste bem, então.
11: Ainda bem, eu adorei. Sempre gostei muito deles. Só veio aqui o prazo representar os álcool e depois os dois convidados que eles vão ter ali no concerto. Mas gostei imenso. Foi a minha primeira entrevista, porque eu no ano passado vim aqui à rua, mas não consegui fazer nenhuma entrevista.
4: Uhum.
11: Então foi a minha estreia.
9: Exato. Vou desabafar.
4: Isto é um livro aberto.
9: Não, eu vou desabafar. Eu hoje estive aqui um bocadinho infortunio antes de ir para a Semana Académica, que foi. Eu perdi a minha credencial.
4: Antes da semana académica. Vocês não imaginam.
6: Detalhe, a pessoa que nos disse a todos para não perder.
9: E foi logo
4: não, mas não, eu fiquei super nervosa quando ele disse aquilo ao telefone, que eu ia buscar o Carlos.
9: A Maria não me veio, eu fiquei atrapalhado. Mas pronto, boas notícias.
0: E eu vim aqui há pouco perguntar se podia falar com estas meninas. Boa noite. Como é que te chamas?
12: Catarina,
0: se estás na front line, há para aí 5 minutos, não?
12: Um bocadinho mais, mas pouco mais.
0: E para ver quem?
12: Para ver o Vespa Asiática e o Vanzi.
0: Alguma música em especial que tem de ser tocada esta noite?
12: Eu acho que todas. Já são artistas que nós vemos com frequência, então são todas essenciais. 1, 2, 3.

0: Mais uma vez, mais uma volta.
1: Pessoal, palmas no estúdio, por favor. Palmas, obrigado.
2: Muito bom,
1: bom concerto. Alcohol Club já agora às 10h30. 10h30, não,
0: 10h50.
1: E depois, à noite, vocês vão sair daqui a que horas?
3: Não tenho bem noção.
1: 5 da manhã, é a hora que o seguinte fecha.
3: Se calhar um bocadinho mais cedo. Nós somos do Porto e depois estamos
1: do Porto?
2: Estão longe.
0: Por onde elas vieram de propósito?
3: Chegamos hoje de manhã.
1: Vieram de propósito para a semana académica.
3: Exatamente.
1: E só hoje ou mais algum dia?
3: Só hoje.
1: Olha, eu, se eu estivesse aqui nesta semana académica na COSA, era um prémio para vocês os quatro.
4: Vou voltar ao tempo, sempre preocupado, mas vou voltar sempre.
0: Eu não sei cantar.
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0: Que lindo! Isto é emocional, nós cantamos tão
2: isto
0: bem.
2: Foi incrível.
0: Muito
2: bom.
0: O que é que vocês querem pedir aos nossos ouvintes? A ver se alguém nos traz qualquer coisinha.
2: Olha, o ano passado trouxeram-nos um salame.
0: Foi
2: se
0: biotecnologia.
2: Se trouxerem um salame, eu também apoio.
0: Pronto, olha, sim. Biotecnologia foram os responsáveis de barraquinha.
2: Será que vai haver alguma barraquinha que vai superar biotecnologia?
0: Imagina, trazerem-nos um leitão assado.
2: Não, eu também não peço muito. Um bolinho acho que nós aceitamos na mesma. Se
0: não,
2: quiserem
0: bolinho,
2: um salame.
0: Está tudo bem, está tudo bem.
2: Pastel nata. Uma caixinha de pastéis nata, eu acho que sim.
0: Olha, Ruben.
1: Ah, eu afinal ligo o microfone quando é preciso.
2: Faz lá uma competição de barracas para ver quem é que nos traz o melhor docinho.
0: Adorava. Ok. Eu estou em dieta, mas eu faço uma exceção pela semana académica.
2: Também acho.
1: Corta. Bora lá. 3, 2, 1. Ação.
0: E eu continuo a dizer que vou
5: melhor
0: fazer...
5: A música.
0: Cool. Isto está espetacular.
5: Está a giro.
6: Mas eu tenho a dizer que a parte do leitão foi a minha preferida.
0: Pois eu continuo a dizer que eu quero ir ali às barraquinhas tentar convencer... uma barraquinha por dia a trazer-nos um doce, não sabem bem o que nos fazia.
6: Isso é que era. Dá-nos energia. Ah,
7: eu continuo à espera do seu nome.
0: Eu tenho também fome e não me dava nada azia.
5: Mas há leitão aí.
0: Não vamos continuar.
5: Há leitão aí?
0: Não eu sei, mas podemos tentar.
5: Era giro.
6: Eu acho que era para trazerem mesmo de casa.
0: Eu acho que cachorros há. Ali na parte das comidas há. Mas leitão, não sei. Se calhar, encontra-se para aí um forno, mete-se um leitão e come-se.
6: Mas olha, isto resume o nosso primeiro dia, não é? Tivemos entrevistas, tivemos pedidos de comida, tivemos momentos de direto contigo.
0: Sim, os nossos ouvintes que se habituem, porque nós vamos continuar a pedir comida até ao último dia, sim.
6: Até que alguém traga.
0: Até que alguém traga.
6: Olha, eu ficava feliz com o salame.
0: Se alguma barraquinha nos estiver a ouvir, nada vai... Estou a brincar. Se trouxerem qualquer coisa, bate o salame do ano passado de biotecnologia.
5: Estás a falar a sério?
0: Não, estava a dizer que nada bate o salame de biotecnologia, mas não. O salame ficou no ano passado, este ano.
6: Houve um ano que nos trouxeram um bolo também.
0: Um ano?
5: Salvo erro.
6: Um bolo.
5: Salvo erro.
6: Que ficou depois
0: Como é que entrou?
6: Não entrou, ficou lá fora, depois fomos
0: buscar. Isso foi aqui?
6: Olha. Foi.
0: Olha, pois foi há 2 anos. Exatamente. E o bolo ficou na secretaria.
6: Nós fomos buscar.
0: Fomos? Se calhar fomos. Essas noites são um bocadinho... pronto...
6: Não fomos logo, mas depois fomos buscar.
0: Pronto.
2: Igual foi o curso, lembram-se?
0: Não.
6: Eu acho que não foi um curso, acho que foi um ouvinte.
0: Sim, aí foi um ouvinte. No ano passado foi Biotecnologia que nos deu um salame a meio da tarde com um cartaz que está lá na rua.
6: Exatamente. Para a Comissão de Biotecnologia pode saber que o cartaz está lá, se forem lá visitar, está lá afixado numa parede.
2: E o salame está na vossa memória.
0: Tá. Há 2 anos, uma ouvinte ganhou um bilhete e trouxe-nos um cartaz...
6: Pois foi.
0: Com uma quadra muito gira, a Inês.
6: Também temos esse cartaz
0: também
6: guardado.
0: Temos esse cartaz lá guardado. Por isso, os ouvintes que ganharem bilhetes este ano, aqui à Paula da nossa rua, agora ia dizer Semana Académica também, podem-nos trazer cartazes, doces temos de ir buscar lá fora.
6: Mas também não seja tão patinho. Se por acaso ganharam um bilhete.
0: Venham.
6: Não, digam-nos que estão lá embaixo e nós vamos lá falar com as pessoas. Para também partilharem connosco como é que ia vir à nossa Paula.
0: Pronto. Não tem tanta graça, Soraya.
6: Mas tu só queres comida, Ruben.
0: Cool. Estás-me a ouvir?
5: Estou.
0: Preferes falar com os nossos ouvintes que ganharam bilhetes ou comer uma fatia de bolo que os nossos ouvintes tragam?
5: Prefiro falar...
6: Dá-te a resposta.
5: Não, prefiro falar... com os ouvintes que tragam a fatia de bolo.
0: parece-me bem. Entretanto, estamos aqui a um minuto.
5: Sinceridade acima de tudo.
0: Pronto, sinceridade, claro.
2: Eu achava que ele ia dizer, prefiro falar com os ouvintes enquanto como uma fatia de bolo.
8: Também podia ser.
0: Também podia ser. Ia dar na mesma coisa.
5: Se não trouxerem bolo, estás bom.
0: Mas, olha, de boca cheia não se fala, cool. De boca cheia não se fala, por isso... Tínhamos de ver se comíamos primeira fatia. Não, já tivemos. Já tivemos.
5: Então isso está aí, é a falsa.
0: É, a Soraya comeu umas gomas todas.
6: Não fui só eu, Pedro.
7: Eu comi
0: a
7: última.
0: A Soraya pediu para desligar o microfone.
5: O nutricionista dele não...
0: Vamos.
5: Não, eu não fui desligar.
6: Também já não há.
5: Não.
0: Meninos, estamos a bater aqui...
5: Não, o que é framboesa? Framboesa?
0: Sim, são gomas ácidas.
5: Morangos com açúcar, literalmente.
0: Olha, não, morangos com açúcar morangos. Foi no ano passado, mix. Carlos.
5: Isso tem glúten?
0: Não tem. Não tem nada. É saudável. São saudáveis.
5: É que o Vamos.
0: Estamos aqui. Pronto, entra o bloco.

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2: Entretanto, agora sim, porque eu ia passar música e interromperam-me com a questão das gomas, senhor Pedro Gonçalves.
3: Eu não sei nada.
2: Ah, pois, não sabes de nada, está bem.
3: Não sei de nada.
2: Mas pronto,
3: culpa da Laura.
2: Entretanto, agora falem lá aí um bocadinho, porque eu tenho de ir à procura da música outra vez.
4: Olha, entretanto dizer que já são 10 horas, portanto o recinto deverá estar a abrir agora.
5: Vou espreitar.
4: Vai lá espreitar. Daqui a pouco vamos também para a zona da fila, porque, como já disse no início da nossa conversa neste turno da noite, tivemos informações que a bilheteira está bastante compostinha e, portanto, espera-se também já uma fila bem composta lá fora, porque vamos examinar isso mesmo. Se já está lá muita gente à espera ou não. Se bem que, não sei se vocês repararam, quando nós saímos há pouco, já estavam pessoas sentadas na
6: porta. Estava à espera. Exatamente.
2: Sim, já estava muita gente mesmo.
5: Já se estava a fazer uma fila de espera.
4: Portanto, agora calculo que já estejam lá mais pessoas.
2: Estão mais pessoas, de certeza. E para ver quem? Irina Barros.
4: DJ Télio.
2: DJ Kiko Cox.
4: Kiko Cox, exatamente. E Nicola Landgraf.
2: Ah, isso está na ponta da língua, de certeza.
4: Está mesmo.
2: Entretanto, nós vamos à música, porque sim, eu já fui buscar aqui. Era para fazer a ponte entre o Best of de ontem e a melhor música de ontem.
4: Que é?
2: Que é? Alguém quer adivinhar? Foi cantada mil e uma vezes durante ontem.
4: É a bênção.
2: A bênção que decorreu hoje ali no Estádio Algarve.
4: É verdade.
2: Esta tarde, e foi um dia que ficará aqui na memória de muitos estudantes da Universidade do Algarve. Nós vamos à
4: parabéns
2: bênção.
4: Parabéns aos finalistas já agora.
6: É verdade, parabéns aos finalistas, sim.
2: Parabéns finalistas.
4: Ele quer fazer o trocadilho dele. Deixa-nos estar.
2: Não. Agora pronto. Vamos à bênção.
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0: estamos aqui de volta, Semana Académica do Algarve. Boa noite, bem-vindos. Então aqui é mais um, take. Nós já falamos aqui há pouco, já ouvimos o best-of, já falamos sobre gomas, já falamos sobre o ambiente aqui no recinto.
1: Carlos, mas
0: no
1: agora
0: recinto.
1: Estou-me a lembrar, tu não falaste da minha quase icónica queda antes de entrar no recinto.
0: Quando?
1: Hoje?
2: Hoje à tarde, estavas comigo.
0: Bem, eu fiquei com uma taquicardia com a Mariana quando estávamos aqui a chegar ao estúdio.
1: É verdade, ouve bem, porque
0: isto é muito engraçado.
1: Estava eu e o Carlos a vir para o recinto, os dois muito apressados porque tínhamos que vir despachar coisas, e eu, não sei se viram a camisola que eu tinha de manhã, tinha assim uma manga larga, era uma camisola amarela, uma manga larga, e nós íamos todos apressados ali muito pronto, e de nada eu fico presa numa baia que lá estava e ando assim para trás.
0: E o Carlos... O gol diz que fui eu.
1: Ou seja, a minha manga ficou presa na baia e eu fiquei puxada.
0: Fez um efeito ricochete, quase foi. A Marina foi para a frente e foi para trás. E com a Marina fui eu, porque eu vejo ela a vir e ela vai para trás.
1: Oi, Marina!
0: Marina, faz-te um tiro. Vê se eu assim. Eu disse, ai, que se passou? Eu ponho um susto, eu juro. Ai, Marina,
1: estou mesmo preocupado. Eu assim, calma.
3: É a tua superstição só. Agora.
1: É. Mas olha, espero que esta noite corra bem.
0: E a Marina quase caiu, achou que gosta de cima da cabeça.
1: Não, é que foi mesmo, foi assim uma cena mesmo.
4: Era a emoção de ver o digital.
1: É mesmo, foi assim uma emoção. Era a pressa, sabes?
0: Fiquei mesmo preocupado com.
1: É verdade, mas não caí.
3: Ainda bem.
1: Nem rasguei a camisola, que era essa a minha preocupação.
3: Sim, e agora também já trocaste.
1: Já, hoje já estou vestida para a noite.
0: Agora fizeste lembrar uma vez quando eu era miúdo na escola básica, Joaquim Magalhães, ali ao pé da rádio, uma vez a jogar a bola foi parar ao outro lado de uma grade que nós tínhamos lá, ou de um osso, aquelas grades de escola normais, e eu, puto, destravado, como sempre fui e sempre serei, vou passar debaixo da grade para buscar a bola, passo, quando estou a voltar, sois assim, quando eu me levanto, a t-shirt literalmente caiu-me, tipo, rasgou-me a t-shirt de alto a baixo e caiu-me a t-shirt. Parecia que tinha levado uma tesourada e tinham cortado a camisola de alta a baixo.
3: Não, rasgou as costas, pois não?
0: Não. Fiquei assim. E agora?
1: A minha t-shirt. Pronto,
0: fiquei o resto da tarde a jogar a bola com uma mão atrás, agarrar a t-shirt.
1: Mas continuaste.
0: Continuaste.
1: É, muito bem, olha, dizer a quem está a caminho da Semana Académica que as portas já abriram.
0: É verdade.
1: As bandeiras.

0: Mas está alguém na frontline? Se não há ninguém na frontline, como é que está ali a parte da frente deste nosso palco? Palco idealista, ainda não falámos muito sobre isso.
1: Palco principal.
0: É ali o main sponsor desta semana académica, também nós.
2: Que hoje vai abrir com Irina Barros, às 11h30 da noite.
0: E já temos aqui também horários que há pouco já foram lançados. Irina Barros, como tu dizias, foi o primeiro.
1: Às 11h30.
0: Sim, às 11h30.
1: Depois temos segundo dia, sim.
0: Depois temos DJ Télio à meia-noite e 45. E ainda a fechar aqui o Farense Kiko Cox às 2h05 da manhã. Podemos pelo menos antever também um bocadinho face à nossa experiência dessas coisas.
2: Da tenda eletrónica.
0: Ah, é, Nicola Landgraf, que eu conheço bem. Por acaso sabem que até é engraçado eu ver aqui o Nicola neste registro, porque eu conheço o Nicola já há muitos anos, desde os meus tempos de estudante, porque ele foi literalmente estudante da UAL ao mesmo tempo do que eu.
1: Que
0: ele estava em engenharia mecânica, nada a ver com música, ele era em engenharia mecânica, e muitas vezes privámos, seja na noite, seja noutros contextos, ele era namorado de uma colega minha, da minha turma, portanto havia sempre assim uma proximidade grande entre as turmas e tal.
2: Nessa altura ele já passava música?
0: Ainda não, okay. não estava muito na cena DJ.
1: Conheceste-o antes da fama.
0: E ele depois começou a ser DJ e antes nem se chamava Nicola Landgraf, antes era Nalves, era o nome dele. Eu acho que já tocou na Semana Académica há uns anos valentes.
2: E ele é bastante assíduo cá
0: em Faro,
2: sim,
0: e no Arthouse também. Sim, ele tem feito aqui nome na Noite Farense e hoje sobe aqui então ao palco da tenda eletrónica às 3h20 da manhã, já mais para os fortes, para os nautívocos.
2: É verdade, e
1: nós somos fortes.
0: Sim, sim, sim. Mas ia dizer só, dar aqui um pequeno parênteses sobre o palco principal. A Irina começa às 11h30 da noite e o DJ Télio começa a passar de 1h15, portanto podemos prever que a Irina vai fazer assim um showcase um bocadinho mais compacto da sua discografia. Não vai ser um concerto muito grande, porque há sempre aqueles minutos de troca de palco e tal, portanto vai ter um concerto se calhar um bocadinho mais
1: mais curto. O Télio entra a que horas?
0: Meia-noite e 45, passado 1h15, portanto previsivelmente ela vai tocar cerca de 55 minutos.
1: Okay,
0: diria eu,
1: olha,
0: não
1: Irina,
0: tenho acesso,
1: que esteve à conversa connosco, comigo e com a Laura Tintin,
0: é verdade,
1: e gostámos muito da conversa com ela. Ela é muito simpática, eu ainda não a tinha conhecido, mas já era fã das músicas dela. E gostei muito de a conhecer, muito simpática, e
0: é
1: acho
0: verdade.
1: Que vai
0: acho
1: explodir
0: sim.
1: agora.
2: Ela
1: já
2: alguma...
1: está explodida, entre aspas.
0: É verdade. Sim.
2: Mas... contou-te alguma novidade?
1: Não. Okay. Ela agora está a aproveitar um bocadinho o novo álbum que saiu este ano.
0: Dá a fazer rolar o álbum novo que ela tem. Contou-nos foi uma coisa engraçada, que ela se tivesse escolhido um curso, era
1: turismo.
3: Sério? Era. Sim. Que é o curso onde deves ter. Mestrado em turismo.
0: Tu és um nosso mestre turístico.
1: Um turistando.
0: Tens uma boa professora por lá, não sei quem é.
1: Eu vou te dizer, é a mãe do Carlos.
2: Sim, ok.
0: Pronto.
1: É verdade, ele gosta de vender o seu peixe.
0: Gosto.
3: Que é por conta dela que eu aqui estou.
0: Pois,
1: e por conta dela
0: que
1: o Carlos está aqui.
3: Também.
0: Conheces?
1: Não,
0: é verdade, não há cunhas nenhumas.
1: Não,
0: estás aqui porque
1: estás.
0: Foi a minha mãe que me carregou.
3: Foi o destino.
0: É o destino, é o destino.
2: E para além da Irina Barros, que já foi entrevistada, também eu e o Pedro entrevistámos o Kiko Cox. É verdade. Também foi uma entrevista boa.
0: Sim, ele é um jovem artista, também não está muito habituado a estas leads comunicacionais.
2: É a primeira vez que vem aqui à Semana Académica
0: e
2: lá está, é um artista ascendente que está a crescer bastante. Tem apenas 20 anos, por isso ainda tem um longo caminho pela frente.
3: Até está aqui para provar o seu valor.
0: Pois, até nos enganou, pensávamos que tinha 20, afinal tem um bocadinho menos. Tem,
2: aliás, até, não, o contrário.
0: Sabes que tinha 18, afinal tem um bocadinho mais. Tem
1: 20 anos.
0: Mas realmente é um bocado prodigioso, não é? Uma pessoa com 20 anos estar aqui no palco principal de Semana Académica é assim uma coisa... Uau, não é?
1: É verdade.
0: Dá que pensar ligeiramente, mas enfim, vai ser aqui um dos nomes também.
1: Eu estou muito ansiosa para esta noite.
0: Eu também estou ansioso, não tanto por ser artista
1: tu
0: que
1: estás
0: eu gosto.
1: Para o resto.
0: Pois, mas eu gosto sempre destas noites de Semana Académica e por cima é uma noite sempre bonita com aqui a questão da bênção das pastas.
1: Olha,
0: claro.
1: E
0: é
1: para falar
0: engraçado.
1: Nisso, eu moro na Baixa, perto da rádio, e os restaurantes estão cheios.
2: Pois é,
1: eu acho que é uma noite que os restaurantes
2: esgotam por completo.
1: Sim.
2: Há muitos que esgotam.
1: E eu
2: até
1: acho que muitas daquelas pessoas são capazes de vir cá dar um pezinho.
2: Até concordo contigo, Carlos, porque embora eu não adore e não siga muito o trabalho destes artistas, sei que muita gente que eu conheço vai cá estar.
1: Dão uma festa.
2: É verdade, vem toda a gente.
1: Eles dão uma festa.
0: acho que vai ser engraçado, acho que vai ser engraçado. E acaba sempre por ser uma noite engraçada porque é um público mais... É o público menos homogéneo, ou seja, não há... Normalmente é sempre para a comunidade estudantil. Hoje é a comunidade estudantil plus...
1: Família
0: famílias, irmãos, primos, tias, só entre os canários...

0: os gatos dos reis por não podem, mas vai ser uma noite também aqui animada.
1: Atenção também ao que trazem para a Semana Académica, porque à porta são revistados, somos revistados, portanto não trazemos cá nada que não possa, portanto materiais, cortantes, facas e o que quer que seja, não entram.
0: Não pode entrar.
1: Bebida, portanto, também não entra.
0: Comida também não.
1: E se trouxerem copos, tragam-nos vazios.
0: Okay.
1: Essa é uma coisa que nós falámos até com o Tomás, o presidente da associação e coordenador da Semana Académica. Ele próprio nos disse que há um copo da Semana Académica que está à venda em todas as barraquinhas e também nos bares centrais, mas o copo tem que vir vazio, se for outro copo qualquer. Portanto, tragam os copos vazios se não quiserem comprar cá um, mas de qualquer maneira podem comprar cá um
0: sim. Acho que vale a pena, é sempre um brindezinho para depois.
1: Exatamente. Os métodos de pagamento, cartão e também dinheiro vivo.
0: Sim, físico.
1: É a mesma coisa. E pronto, venham-se divertir, venham cedo,
0: apressem-se, se não estão a ouvir.
2: Se vão fazer alguma coisa,
0: não façam, ok?
1: Exato.
0: Tentem vir o mais rápido possível, porque pelo que soubemos já há alguma fila, já começa a haver aqui alguma gente a entrar também, e adivinha-se que uma noite bem composta. Portanto, não percam a animação esta noite aqui na Semana Académica. 11h30 da noite, Irina Barros sobe ao palco, portanto primeiro concerto de hoje, depois DJ Télio, 1h45, e fecha com o Kiko Cox às 2h05 da manhã aqui no palco principal, e tenda Nicola Landgraf às 3h20.
1: É verdade.
0: Portanto, não se esqueçam disso. E agora também falar sobre rapidamente sobre os preços para hoje. Estudante universitário paga 15€, público geral 16€. Bilheteiras estão abertas até às 4 da manhã e temos ainda o horário do recinto hoje, que é mais alargado, a fechar às 5 da manhã. Portanto, também se precisarem de alguma coisa, o secretariado também estará aberto até às 3 da manhã, portanto é horários para todos os gostos, portanto
1: é,
0: já sabem, não
1: percam esta Semana Académica, 39ª.
0: Para o ano,
1: já estamos velhinhos,
0: para o ano com a 30ª,
1: tem que ser assim uma coisa em grande.
0: Pois, será que vão buscar artistas da primeira edição?
1: Olha, era uma coisa muito engraçada, realmente. Sim. Bem, mas agora vamos focar nesta, não é?
0: Nesta 39ª. Pronto, bom, vamos à música.
1: Vamos lá, sim.
0: E o que é que querem ouvir? Querem dar aqui? Vamos fazer uma ronda pelos quatro, cada um dá um tema.
2: Okay.
0: Pode ser?
2: Acho que ainda não tocaram aqui Mile Six.
0: Pois
2: vem também à Semana Académica.
0: Sim. Eu acho que tocou há pouco durante o jantar, mas não falámos disso. Portanto, vamos ouvir. Olha, aqui um tema que até assenta bem com esta Semana Académica. Bebe um copo e desfruta.
1: Olha, muito bem.
0: Gosto.
2: Pronto, Pedro, é um conselho para a noite de hoje.
0: Acho que sim. Pedro, e tu, o que é que escolhes?
3: Olha, Hollywood.
0: Hollywood. Vamos a isto também. Essa eu gosto. Vamos ouvir com um tema dele, com o Jason. Some.
2: Muito
0: bom tema. Mariana, e tu?
1: Olha, eu vou escolher Missy Miles.
0: Missy Miles, ok. Missy Miles, que atua dia 8 de maio, sexta-feira. Temos aqui alguns. Olha, eu vou escolher um que eu sei que tu gostas. O Tempestade, que no Diogo Pissarra. Pode ser?
1: Pode ser, pode ser.
2: E tu, Carlos?
0: Eu vou escolher... Eu sou suspeito. Eu vou...
1: Dongula.
0: Enfim, é o meu... Não vou dizer mais.
1: Pronto, é o favorito dele, pronto, já disse.
0: É o meu favorito. É um dos nomes que estou mais ansioso por ver. Eu nunca, desde que eu me lembro de ser gente, eu nunca vi o Regula na Semana Académica.
1: Ok.
0: Portanto, vai ser a primeira vez, estou mesmo entusiasmado. E já não vejo o Regula ao vivo há muito tempo mesmo.
2: Bom conceito.
1: É um nome muito pedido e muito desejado.
0: Sim. É um nome. E podemos confessar ou partilhar com os nossos ouvintes que foi uma escolha unânime, e também até a própria organização quis mesmo trazer o Regula, porque
2: até
0: era o nome
2: que ele não faz muitos concertos.
0: Não. É assim um bocadinho seletivo com o que faz e tal. Até pelo que nos disseram, não foi um processo muito fácil trazê-lo. Acho que foi um bocadinho difícil de consegui-lo pô-lo aqui na Semana Académica. Portanto, vai ser também certamente uma...
2: É uma vitória.
0: Uma vitória também para todos os que participam aqui neste País das Maravilhas. Bom, vamos à música.
1: Vamos a isto.
0: Temos quatro temas: Mile Six, Hollywood, Missy Miles e Regula. Tudo nomes que passam por este País das Maravilhas nos próximos dias. E nós também vamos passar por este País das Maravilhas. Vamos estar aqui todos os dias ligados em 102.7, roupa.pt, no YouTube, no Spotify, no SoundCloud,
1: exato,
0: no Facebook, no Instagram, no TikTok.
1: Solta a música, Carlos.
0: Vamos a isto. Até já.
1: Até já.
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2: Aqui ao som desta tempestade de Mizzy Miles, Diogo Pissarra e Sleepy the Prince. Hoje não temos tempestade, hoje temos aqui uma chuva de estrelas neste palco da Semana Académica com Irina Barros, DJ Télio, Kiko Cox e também ainda o Nicola Landgraf ali no Atena Eletrónica. Está quase a arrancar esta segunda noite
3: segunda
2: da Semana
3: noite,
2: Académica.
3: Exatamente.
2: Já arrancou às 10, mas estou a dizer nível de concertos.
3: Concerto.
2: Daqui a 5 minutos, mais ou menos, vamos ter então ali a Irina Barros e estamos em condições de
3: 45 minutos,
2: desculpa. Ixi, o meu relógio está tramado. Sabe o que é que é? Eu estou confundindo com o horário de ontem dos Alcohol Club. Tocaram às 10h50.
3: Faz sentido. O cansaço desculpa. Já se faz sentir no seu dia.
2: É, ligeiramente. Peço imensa desculpa. Não, mas sim. Vamos ter Irina Barros às 11h30 da noite. Isso, agora sim. Peço desculpa.
3: Exatamente.
2: Uma é a culpa, amigos.
4: Mas por falar da primeira noite,
2: sim.
4: Uma pessoa que me surpreendeu imenso foi o Vespa Asiática. Porque o concerto,
3: é
4: o concerto dele é tão diferente de ouvir as músicas, por exemplo, no Spotify.
2: Uhum.
4: A energia em palco,
2: sim,
4: todo,
2: sim,
4: todo
2: sim,
4: o
2: sim.
4: cenário, a banda, surpreendeu-me imenso.
2: E sabes o que me lembrou? Eu estava a ver o concerto dele e dei para mim a pensar em Linkin Park. Fez lembrar Linkin Park porque é aquele rock com um bocado de rap.
4: Sim,
2: assim,
4: sim.
2: Quase no metal, assim, uma coisa um bocadinho diferente.
4: Eu até ontem até estava a falar e ele mistura rock com pop, com rap.
5: Foi,
4: com...
5: ele tem uma diversidade de sonoridade.
4: É verdade.
5: Sim.
4: E o concerto parecia como se fosse um trapper, ou seja, tem ali uma...
2: É, uma mescla de coisas.
4: É
2: engraçada, engraçada.
5: Uma coisa é certa, energia não vale tudo.
2: Não, não, não. E ele tinha uma banda muito grande. Eu não fazia ideia que ele tinha um espetáculo tão grande.
4: Completo, não é?
2: Ele, se eu não me engano, era ele e um hype man e tinha 6 pessoas em banda.
4: Sim.
2: Tinha guitarra, baixo, bateria... acho que tinha outra guitarra, ele tinha uma banda,
4: sim,
2: acho que tinha teclas também, ele tinha uma
4: banda
2: gigante. Eu fiquei, uou, não estava à espera de...
4: Nossa, é verdade, assim, é verdade. Ontem foi o dia também de instrumentos em palco, porque os álcool também vieram com um trombonista,
2: é importante referir-nos, importante. Como deve ser.
4: E o Van Zee, se não me engano, também.
2: O Van Zee tinha ali umas camadinhas.
4: É
2: o Van Zee tinha uma coisa, pronto, para quem está mais envolvido nessas coisas, você percebe, normalmente no rap há sempre o rapper principal, mas há sempre o hype man.
4: Eles
2: sempre os dois em palco a andar de um lado para o outro. O Van Zee tinha um hype man que passou mais de metade do concerto sempre parado.
4: Parado, não sei.
3: A sério?
2: Sim. Não, eu fiquei assim um bocado confuso no bom aspecto, quase do género. Eu nunca vi um hype man parado.
4: O hype man do Vespa Asiática foi melhor.
2: Foi mais mexido, mais animado.
4: Sim, é
2: do Van Zee estava no cantinho dele, parado, fazia ali as coisas dele, cantava e tal. Fiquei assim, ok. Fez-me lembrar quase os back vocals do Tony Carreira e não sei o que, tem as suas paradinhas lá num canto sempre a cantar. Fiquei assim.
4: Com o microfone estático, não é?
2: Fiquei assim, ok, engraçado, nunca tinha visto um hype man. É que ele estava com energia, mas ele estava
4: parado,
2: eu fiquei
4: estático.
2: Assim, ok, pronto.
4: Uma coisa que eu notei, o Van Zee teve o concerto inteiro com um filmmaker.
2: Sim.
4: Todo o concerto, ele não parou de filmar um minuto.
2: Uau, sério?
4: É verdade.
2: Uou.
4: E era da equipa dele, que tinha o merch da
2: Sim,
4: do
2: da
4: Van
2: Alta
4: Zee.
2: Costura,
4: sim, sim, sim.
2: Ou do Mar, do Mar.
4: Da Alta Costura,
2: costura?
4: Sim,
2: okay,
4: sim, é verdade.
2: Okay.
4: E foi, é admirável, porque ficar com uma câmera durante imenso tempo...
2: Haja cartões de memória,
4: não
2: é?
4: É verdade.
2: E a parte engraçada é que se calhar gravaram tanta coisa e nunca vamos ver a luz do dia, tipo, do produto completo.
4: Sim,
2: a menos
4: sim,
2: que
4: ele
2: ande a fazer alguma compilação de concertos,
4: pois.
2: Não
3: eu
2: sei.
3: Eu acho que sim.
2: É capaz,
3: não sou de
2: é
3: intrigas.
2: Capaz, é capaz.
3: Olhem, mas...
2: Deixa-me só dizer uma última coisa sobre o Van Zee. O Van Zee tem uma particularidade que eu simplesmente adoro. Nós, não sei se sou eu, mas eu tinha ideia que o Van Zee era uma pessoa mesmo muito baixa. Tipo,
3: ele não é baixo?
2: Não, ele é alto. Ou seja, para as pessoas que nos ouvem perceberem, eu tenho 1,82m, 1,83m. Ele é praticamente da minha altura.
3: A sério?
2: Sim. Já não é a primeira vez. Eu já o tinha visto no Festival
5: Def. Também não tinha
2: o ano passado. Cumprimentei-o, porque eu já tinha entrevistado, para ele reconhecer-me e tal. Cumprimentei-o e fiquei assim, isto é Van Zee? Foi tão alto. E eu ontem, outra vez, também passou ali por mim.
4: Já tinha esquecido.
2: Eu tinha mesmo esquecido que ele era assim tão alto. Engana. Ele não é...
4: Eu dava-lhe 1,75.
2: É capaz de ser 1,75. e muitos,
3: não,
2: mas...
3: Dava-lhe 67.
2: É, mas não, ele é maior, ele engana, ele é uma pessoa um bocadinho mais alta. É.
3: Okay. Olhem, voltamos aqui à noite de hoje, porque o passado é passado, não é? A primeira noite já
2: lá
3: foi.
2: Atrás.
3: Hoje, Irina Barros, DJ Télio e
2: Kiko Vox
3: e Nicola Landgraf na tenda.
2: Exatamente.
3: Mas nós temos lá em baixo
2: o Rubén Bento, o nosso Rubén correspondente no Coelho das Maravilhas.
3: Do recinto. Rubén, estás aí?
0: Claro que eu estou aqui. Onde é que eu haveria de estar?
3: Claro.
2: Não
0: estou
2: sei
0: no País das Maravilhas, claro.
3: Rubén, conta-me tudo. Onde é que estás? Com quem estás?
0: Olha, eu estou com uma voz que vocês conhecem perfeitamente. Alô?
3: Sim, sim, sim.
2: Outra vez?
6: Olá, boa noite.
3: Ah, é a Tatiana.
2: A nossa finalista.
0: É Carmen Miranda.
2: Ah, é?
0: Anda lá um bocadinho, Carmen Miranda.
6: O que é que a Carmen Miranda
2: canta? Tatiana, boa noite. A nossa finalista, diz aí, dá-lhe os parabéns. A nossa finalista.
0: Só te dá os parabéns.
2: Por ser finalista.
0: Hoje.
3: E pergunta-lhe como é que correu.
0: Olha, como é que correu?
6: Olha, a bênção das pastas. Correu muito bem.
2: Sim.
0: Como é que correu a bênção das pastas?
6: A bênção das pastas correu muito bem.
2: Pronto, ok, fixe.
3: Resumindo.
0: Mais que eu pergunto.
3: Olha, Rubén, diz à Tatiana, quando ela vier trabalhar para a rua, também vai-lhe acontecer o mesmo.
2: Vai ser, vamos ser sintéticos com ela.
0: Quando trabalhar para a rua, também vai acontecer o mesmo.
3: Vamos ser curtos nas respostas.
2: Curtos e grossos.
0: Vamos ser curtos nas respostas. E o Carlos disse curtos e grossos.
2: Pronto.
0: Pronto, ela diz com certeza.
2: Rubén,
0: já.
2: A Tatiana já é uma pessoa experiente nestas leads. Nós queremos é ouvir aí as frontlines.
0: Olha,
2: como é que está
0: a
2: frontline?
3: Ninguém quer falar contigo?
2: Não, está tudo tímido.
0: Não. Ei. Querem falar comigo? Sim, eu estou aqui.
2: Ok.
0: Vim, como é que eu hei de dizer? Sujar os pés por vocês. Pode ser?
2: Ok, normalmente sujar as mãos, neste caso é sujar os pés de poeira.
0: Não, isto porque a rua tem de estar na rua. Não podemos estar aí nos contentores ou nos estúdios ou o que quiserem chamar. Eu vim para a rua falar com quem está neste segundo dia de Semana Académica do Algarve. A Irina Barros está quase a subir a palco. Posso dizer que o palco já está montado, pronto. Sim. Para receber esta segunda noite. Mas eu queria ir um bocadinho mais longe. Sejam meiguinhos comigo.
2: Okay.
0: Lancem-me lá um desafio para eu fazer aqui em baixo.
2: Um desafio para tu fazeres aí em baixo, Rubén? Ai,
0: sim.
2: Agora estás-me a deixar aqui
3: em
2: baixo.
3: Olha, eu tenho um. Pergunta.
2: Diz.
3: A alguém se sabe qual é que é o segundo nome do DJ Télio.
2: Ah, isso é bom.
4: Se estiveram atentos à emissão da tarde.
2: Acho que sim.
0: Mas é alguém que eu queira?
2: Sim, é a tua escolha. Não vou ser eu a escolher.
0: Boa noite. Posso-vos perguntar uma coisa? Alguém sabe o segundo nome do DJ Télio?
3: Não.
0: Não?
2: Não? Oh.
3: Nem um palpite?
0: Três pessoas não sabem.
2: Pergunta lá essas três pessoas.
0: Obrigado.
2: Pergunta lá essas três pessoas se alguém veio de propósito de alguma localidade a muitos quilómetros de Faro para ver o DJ Télio.
0: Eu acho que elas não queriam muita conversa.
3: Mas
0: não.
3: Olha, já que estás aí na frontline, grita para a frontline e pergunta: há alguém daqui que veio do Porto?
2: não grites pelo Porto, porque o Porto é campeão. Vocês não confundem.
0: Eu não sei se me vão deixar de ouvir, mas eu vou à frontline. É tipo, é para perguntar se alguém veio do Porto?
3: Não, sim, se alguém vem de longe.
0: Olha, e longe é o quê?
3: Oh, Rubén, do Porto, pode ser do Porto, vá.
0: Oh, Mariana, pois são meiguinha com esse desafio.
3: Vá, Rubén.
0: Alguém veio de longe?
2: Isso, gosto.
0: Boa. Alguém veio de longe? De onde é que vieram?
7: Albufeira.
0: Albufeira longe?
4: Albufeira.
0: Então, porquê é que responderam?
2: Depende da métrica,
5: é relativo.
2: Né? É relativo, né? Pronto.
0: Aqui, de onde é que vieram?
2: O Porto é muito longe.
0: Faro. É longe, Faro é longe,
2: Faro,
0: não é?
2: É realmente muito
8: estamos
2: longe.
8: Aqui a Faro.
0: Ah, ok, é aqui. Pronto, obrigado, não vieram de longe.
3: Ninguém veio de longe. Eu acho que as pessoas que vieram de longe ainda
0: aqui,
3: não chegaram.
0: Aqui este grupo veio de longe, não vieram?
7: Não, viemos aqui mesmo. Estamos aqui de Faro mesmo.
0: Faro é longe, não é?
2: Rubén, nós só ouvirem umas vozes, muitas vozes aí animadas. Eu quero que tu metas alguém a cantar, Rubén, é o meu desafio. Alguém a cantar DJ Télio.
0: Alguém a cantar?
2: Sim.
0: É fácil. O que é que querem cantar?
7: DJ Télio!
2: Cantem, cantem! Só não misturem aos ouvidos, se faz.
3: Escolha uma.
2: Escolha uma.
0: Ah, escolha uma. Só podem cantar uma.
2: Ouvir o vídeo da rua, não serve na semana que vem, já é semana académica.
0: Ai, que vergonha!
2: Precisamos de uns chazinhos de gengibre para afinar essas gargantas.
0: Chá de gengibre para afinar as gargantas, estão a aconselhar ali no estúdio.
7: Isso é pila pequena!
0: Ah! Ai, ai!
2: A bebida pequena, sim, os copos da bebida são pequenos. Eu não sei. Eu...
0: Estas meninas vieram de Faro, é o mais longe que conseguem ir. Aqui, de onde é que vieram?
2: Ai, Jesus.
8: Faro.
2: Faro?
0: Vieram de Faro, daqui.
8: Faro também.
2: É muito
0: é,
2: local
0: toda a gente de Faro. Também são de Faro.
4: Quiseram aproveitar. É
7: olha.
0: Pronto, também olha. É um bocadinho mais longe do que Faro.
3: Pronto.
5: Okay. Essa é da teoria do Carlos. Quem é de longe ainda não chegou.
2: Acho que sim, acho que sim, acho que sim.
0: Há aqui alguém que quer falar connosco? Quem é que quer falar com a rua? De onde é que vocês vieram, meninas?
7: São Brás.
2: São Paulo. Eu tinha ouvido São Paulo, eu já ficava super contente.
0: São Paulo não. São Paulo não. Não. São Paulo só a música, certo?
2: Pois, do Yuri No. 5. Esteve cá ontem na semana académica.
0: É, não, Yuri No. 5 teve.
2: Mas não foi ao palco.
0: Não. Aqui, queriam falar comigo, certo? Não, queriam ou querem? De onde é que vêm?
9: Margem Sul.
2: Adoro. Margem Sul!
0: Margem Sul!
2: Yes!
0: Margem Sul.
3: Olha, eu...
2: Almada? Não. Costa Caparica?
0: Boa! É mais longe do que Faro.
2: São caparicanos.
0: É, não é?
9: Certamente.
0: Sabes onde é que fica Faro?
9: Estou aqui agora, não é?
2: Pergunta lá se vieram ver aqui... o Télio.
0: Oh, Carlos,
2: diz-me.
0: Queres fazer o trabalho por mim?
2: Não. Trabalha, Ruben.
3: Olha, Ruben, só para te dizer que eu tenho a minha colega de casa está a ouvir a rua em Espanha.
2: Em Espanha?
3: Em Espanha.
0: Tens alguém em casa que está a ouvir a rua em Espanha?
3: Não, a minha colega de casa está a ouvir a rua em Espanha.
0: Oh, Mariana, tu também. Calma aí. Mas vamos lá ouvir. Primeiro, como é que te chamas?
10: Sou o Oscar, prazer.
0: Oscar, tu estás aqui para ver quem?
10: DJ Télio.
0: Então, mas é preciso vir da Margem Sul para ver DJ Télio?
10: É uma das razões, não é a razão principal. Estou cá mais pelas praias, aproveitar este feriado.
2: Fazer as praias nesta altura
0: mas
2: do ano.
0: Mas tu és aluno aqui na Universidade do Algarve?
3: Venho uma semana um bocadinho
2: fria. Foi um bocadinho complicado.
10: Uma das razões.
2: Okay.
0: E quais são as outras razões para ter estado aqui?
10: Há muita coisa envolvida, não vou alongar muito.
2: Homem de poucas palavras.
0: A noite vai ser animada, não vai?
10: Espero que sim.
3: É isso,
0: esperemos que tenhas uma noite animada. Obrigado. Entretanto, mais desafios.
2: Mais desafios,
3: acho que... Olha, eu tenho uma novidade, Ruben.
0: O quê?
3: Nós vamos transmitir Irina Barros.
2: Yes!
0: Soraya, vamos transmitir Irina Barros.
3: Podes dizer a toda a gente aí, por favor.
2: Para as pessoas ligarem.
0: Mas o pessoal que está aqui vai ouvir Irina Barros.
3: Mas vai se calhar mandar mensagem para as mães
2: pois.
3: E para os pais.
2: Não
3: para
2: não podem
3: ouvirem,
2: estar aqui para ouvirem. Pois, acho que sim. Mais desafios, Ruben? Eu não sei, Ruben. Vê lá se
0: há muitos
2: algum desafio.
0: Menores aqui. Se calhar isso seria um desafio para amanhã.
2: O quê?
0: Não percebi, Ruben. Mandar mensagem às mães?
3: Não. Era para tu dizeres que íamos passar Irina Barros para...
0: Às mães?
3: Não. Para depois as pessoas que estão aí dizerem às mães. Ora, aí está.
0: Tenho aqui uma pessoa que também quer falar para a rua.
2: Ok.
4: Muito bem.
0: Boa noite. Como é que se chama?
11: Olá!
3: Ah, é o Pedro! Oh, Culo, não estavas aqui na nossa varanda!
11: Há tanto tempo!
2: O Culo veio de...
3: Olha, ficámos sem som!
11: Há tanto tempo!
3: É verdade!
2: Vieste de onde, Culo? Vieste de onde?
11: Eu vim daqui da Penha!
2: É longe!
11: Apanha muito trânsito
3: por cá! Vieste de Uber?
11: Não, vi a pé! Não, mentira, veio a minha mulher me trazer!
2: Ah,
11: uma querida!
2: É verdade.
3: Olha, eu vim do Uber, que eu não tenho queridas aqui para me levar.
2: Não, querido.
11: E mais importante, vem-me buscar.
2: É lá!
3: Ah, isso é que é bom.
2: Isso é direita...
0: Também queria.
3: Eu vou do Uber.
0: Também queria que tivesse boleia para casa. Calma.
3: Bem,
2: Ruben, a malta está um
0: animado.
2: Pouco tímida por aí. Não tens assim...
3: Muita gente?
2: Muita gente por aí?
0: Olha, 1, 2, 3, 4, 5.
2: Se fores contar, se forem muitos.
3: Ruben, muita gente,
2: amanhã.
3: Sim ou não?
0: São muitos.
3: Muitos. E bons.
0: Muitos.
2: Boa.
0: 11. Assim, há boas pessoas, sim.
2: Sim. A começar por nós, não é?
3: Exato. Bom, vamos à música.
2: Vamos à música.
3: Daqui a pouco já vamos transmitir o concerto da Irina Barros.
2: Sim. Há pouco tínhamos feito aqui uma seleção de 4 músicas nossas e não ouvimos a minha, que era do Regula.
3: Vamos lá ouvir.
2: Wake and Bake com o Dillas. Gosto.
3: Muito bem.
2: Gosto. Vamos a isto.
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0: E estamos aqui de volta à Semana Académica do Algarve. Boa noite, boa noite, boa noite. Estamos aqui, mesa cheia, muita gente aqui em estúdio. E temos aqui uma estreante absoluta dos nossos microfones.
1: É da verdade. Olá,
2: boa noite.
0: Lara Moraes. Diz-me boa noite, outra vez.
2: Boa noite, boa noite.
1: Como é que estás?
2: Estou bem, e vocês? Tudo bem?
0: Tudo bem.
1: Tudo ótimo.
2: Pronto, um bocadinho nervosa, não é? Normal.
0: Faz parte. Se não estivesse nervosa, não faria sentido,
2: claro,
0: não é?
2: Claro.
0: O que é que achaste até agora aqui do recinto da Semana Académica?
2: Que eu acho que está animado. Acho que sim. Acho que as pessoas estão animadas. Acho que o concerto vai ser bom. Tanto da Irina como da DJ Télio. Acho que sim. Acho que as coisas
0: vão
2: estar bem.
0: Eu vi que já dar umas voltinhas pelo recinto.
2: Já, já.
0: O que é que achaste aí de lotação, pessoas? Como é que está? Está a preencher bem?
2: Sim, está a preencher bem. Acho que vai encher. Acho que vai ser uma boa noite.
0: Pelo menos já temos indicações da parte da organização que a bilheteira está acelerada, está a vender bem.
2: Sim, também já ouvi dizer.
0: Portanto, vamos ver se temos aqui uma noite de sucesso.
1: Pronto. Eu acho que vai estar perto de esgotar.
0: Sim, sim, vamos ver. Acho que sim. Hoje é um dos dias mais simbólicos e especiais também desta Semana Académica, mesmo por ser dia de bênção das pastas e também de queima das fitas. Portanto, é também um dia aqui também bastante simbólico e por isso temos aqui um recinto bem preenchido, divertido, muito animado. E podemos confirmar isso com o Rubén Bento, que está lá em baixo. Há pouco já fez aqui o nosso primeiro sinal de correspondência e agora volta. Rubén, boa noite, estás aí?
3: Alô, boa noite, boa noite.
1: Boa noite.
0: Rubén, ouvi dizer que estás pelas barraquinhas, foste visitar aqui a força motriz desta Semana Académica, que é aqui a malta das comissões de festas. Como é que isto está?
3: Não se nota logo que eu estou ao pé das barraquinhas, só com este
0: só com o barulho de fundo,
3: músicas que temos aqui.
0: É isso, está para ouvir logo.
1: Mas estás fácil. Em que barraquinha, Rubén?
3: Querem adivinhar?
0: CC.
3: Olha, para lá, CC. E tenho aqui uma cara conhecida. Boa noite. Catarina Baltazar, o que é que se vende aqui?
0: Olha, Catarina.
4: Olha, aqui vende-se muita coisa. Vende-se shots, vende-se non-drinks, vende-se cerveja, bandida.
1: Muita vende-se coisa. Muita coisa boa, não é?
0: Muita coisa boa, muita coisa líquida.
3: Muita
0: pronto.
3: Coisa boa. Desafio diário qual é?
4: Há dois desafios diários.
0: Atenção!
4: O primeiro,
3: o que se pode dizer em rádio, Catarina?
4: Ok, o primeiro é para confessar o pecado. E o segundo é para cantar uma música de CC em tom de reza.
0: Em tom de reza? Ok.
3: Ok.
0: Carlos, eu acho que posso fazer esse desafio.
1: Para lá, Carlos.
3: O Carlos
0: não,
3: quer
0: em direto não vou fazer.
1: Vamos lá cantar a Pomba Gira.
0: A Pomba Gira. Gira com fricção.
3: Carlos, isso está muito mal. Isso está muito mal.
0: E a melhor panqueca. Pronto.
1: Olha.
2: Eu acho que o Carlos merece ganhar um shotzinho.
0: Já vou. Catarina,
3: olha, o Carlos estava a cantar em direto, não ouviste, Catarina, mas eu acho que o Carlos não merece shot.
1: Merece.
4: O Carlos, desculpa, mas acho que não vais merecer
0: shots. Não, eu não quero shots. No drinks
3: Carlos,
0: on the job.
3: Eu pago
0: não, não,
3: shot,
0: não, não,
3: pode ser?
0: Não quero. Não, não, não.
1: Águas,
0: no drinks on the job, só água luso. Obrigado à organização
3: água,
0: pelas águas
3: há
0: luso.
3: Há água, não há?
0: Há água, muita água. Sim, sim, sim, sim, sim.
3: Obrigado, Catarina. Obrigado, meninas. Boa noite. Nós já viemos aqui, ok?
0: Rubén, queres ir visitar mais uma barraquinha ou nem por isso?
3: O quê? Desculpa?
0: Queres ir visitar mais uma barraquinha ou nem por isso?
3: Eu vou aqui.
0: Vamos aí explorar um pouco.
3: Deixa-me
0: mais.
3: Deixa-me escolher. Uma, duas...
2: Qual será a próxima?
0: Podes ir, acho que olha, tu quiseres. Estás à vontade.
3: Olha, esta é para o Carlos. Dietética e nutrição.
0: Estás a querer dizer alguma
1: olha,
0: coisa?
1: Olha, Rubén, eles foram à barraquinha que ficou em primeiro lugar nos projetos.
0: São os campeões aqui da...
3: Vocês ficaram em primeiro lugar nos projetos?
5: É verdade, sim, senhor. Primeiro lugar.
1: Ah, eu conheço essa voz.
3: Ah, conheces esta voz?
1: Sim.
3: Como é que te chamas?
5: Eu, André.
1: Ah, é o André Medeiros.
0: É,
3: é o André Medeiros, senhor. André, o que é que temos aqui na barraquinha de dietética e nutrição esta noite?
5: Olha, hoje temos o desafio diário, ok?
0: O que pode ser dito em rádio, Rubén, faz lá esse disclaimer, se faz favor.
3: O quê, o quê?
0: O que pode ser dito em rádio, por favor.
3: Ah, o que pode ser dito em rádio, desculpa.
0: Pronto.
3: O que pode ser dito em rádio?
5: O que é que posso o quê?
3: O quê?
0: Os desafios podem ser ditos em rádio. Por favor, não tragam profanidades para
3: o
0: nosso direito.
3: Estão a ganhar shots aqui e não se consegue ouvir muito bem.
0: Ok, ok. Mas pede ao André para descrever os desafios. Pronto, só ver aqui alguma coisa eu corto logo o microfone.
3: André, descreve os desafios que se pode dizer em rádio.
5: Os desafios? Em rádio?
3: Sim.
0: Sim. Sem palavras.
5: Ter uma boa locução em rádio.
3: Não. Os desafios da barraquinha, mas aqueles só que se pode dizer em rádio. Ou podes dizer todos?
5: Ah, em princípio podes dizer todos, sim.
0: Ah, ok. Então diz, André. Chuta, chuta.
5: Hoje temos um desafio diário. Três pessoas têm que fazer uma torre humana.
0: Ok.
5: Podes joelhos, em pé, como quiserem. e em troca recebem 3 a 5 shots diários.
0: Boa.
3: Ok, parece-me bem. Carlos, consegues?
0: Acho que sim. Se for contigo em cima, seguir, okay? Se for contigo em cima de mim a fazer torre, não consigo.
3: Está combinado.
1: Então fazemos assim, vocês os dois ficam em baixo e eu fico em cima.
0: Yeah! Melhor torre.
3: Espero que não estar nessa equação, Mariana.
1: Porquê?
0: Ele tem problemas de costas.
3: Porquê é que eu tenho que ficar em baixo?
1: Porque eu sou mais leve. Pequenina. Okay.
3: Só por isso mesmo.
1: Sim, só por isso. Não ficava.
3: Estávamos
1: tu.
3: Aqui com alguns problemas de...
0: De ligação.
3: De ligação.
0: Sim, sim.
3: Mas, entretanto, isto é assim porque em rádio, e ainda mais em direto, quando estamos a falar de uma semana académica com takes, às vezes é preciso cortar.
0: Há takes que têm que ser cortados às vezes. Ruben, queres ir visitar mais uma? Barraquinha, não há duas sem três, não é?
3: Oh, Carlos, é que as barraquinhas estão tão cheias...
0: Ah, é? Isso é bom sinal, é bom sinal.
3: É muito bom sinal. O recinto está a encher-se e temos muita gente já nas barraquinhas. Temos muita gente na frontline também.
0: Bom sinal, bom sinal.
3: Mas as barraquinhas estão cheias. Estão a abarrotar, posso dizer.
0: Ok, ok. Muito bem, muito bem. Mais alguma coisa que gostasse de dizer aí da, aqui do que vais vendo por este recinto?
3: Olha, estou a ver um dos desafios, penso que deve ser fisioterapia. Deve ser a rodar por si mesmo ou qualquer coisa, que eu só vi ali pessoas a rodarem e a rodarem e a rodarem.
1: Deve ser daqueles para cair.
0: É daqueles para a moto ficar
1: zonza.
3: É mesmo desse, Mariana, é mesmo desse.
1: Cuidado.
3: Entretanto, desafio de GMC. Adivinhar os ingredientes do shot diário e recebe mais 3.
0: Pronto.
3: Parece-me bem.
1: É um chazinho
3: agora,
1: pequenino.
3: Aqui... não sei qual é.
0: Há bocadinho, Ruben, eu recordo-me há pouco que estivemos a ver algumas das barracas e ficámos todos muito fãs da barraca de ciências biomédicas por causa do LED que havia à volta da barraca.
3: Pois é.
0: Que dava ali uma cor de destaque brutal. Tenta lá chegar a essa barraquinha que, pelo menos para mim, para a Soraya, lembro-me que ela também gostou muito. Foi assim uma barraca que estava com um grande destaque, estava mesmo incrível.
3: É CB, não é?
0: CB. Eles não são
3: CB
0: de...
3: está em direto. Estão a passar, tem uma televisão a passar um filme.
1: Um filme?
3: Parece-me bem.
0: Que filme é?
3: Não sei. Ah, é os shots. Deve ser, deve ser um vídeo que gravaram e que vai tendo os shots.
1: Se não me engano, o CB ficou em primeiro lugar de barraquinhas no ano passado.
0: No ano passado, acho sim.
1: E ganhou até uma coisa curiosa, é que eu achei interessante eles ficarem em primeiro porque eles têm que estudar muito. Ciências biomédicas e conseguem balançar.
0: Ou seja, só comprova que as suas ciências biomédicas são organizadas, conseguem ter tempo para tudo.
1: Tempo para tudo.
3: Eu, entretanto, estou a ir não sei onde, porque esta ideia de virmos para as barraquinhas foi dada pelo nosso Pedro Gonçalves. Vamos ver até onde é que o nosso microfone chega.
0: Vamos tentar, se houver algum problema, eu ouvi-se, ok, Ruben?
3: Ok, eu também estou.
0: Vamos testar, vamos tentar esticar a corda.
1: Olha, daqui a pouco também temos Irina Barros em palco.
0: Irina Barros, daqui a cerca de 10 minutos temos Irina Barros em palco e nós, como dissemos há pouco, vamos transmitir o concerto. Portanto, uma boa novidade esta noite da Semana Académica. Ontem transmitimos Álcool Club e hoje continuamos aqui na senda das transmissões em direto com Irina Barros. Pelo menos é o que nós sabemos que vamos transmitir. Vamos tentar. Ruben, mais algumas novidades por aí em baixo?
3: Espera aí, estamos a tentar...
0: Vamos a tentar chegar mais longe neste País das Maravilhas, que é um distrito muito grande.
3: Este País das Maravilhas vai além fronteiras.
0: Ok.
3: Só não sei onde é que está a Alice.
0: Mas... Alice.
3: Nem temos a nossa Mariana Correia.
1: Eu estou aqui.
0: Eu danço aqui é já a Alice. Pronto. Ah. eu não conheço nenhuma Alice, acho.
1: Eu também não. Eu conheço a minha madrinha.
0: Ah, é?
2: Okay. É um nome, tem comum, não é?
0: É, sim. Muito comum.
2: Não é muito comum, exato.
0: Ruben, já estou a ouvir uma mescla de músicas, já ouço funk, ouço música eletrónica pesada, ouço rap, ouço...
1: Há tudo nesta semana académica.
0: É, isto é um país para todos os gostos. Diz, Ruben.
3: Entretanto, tentei vir até à penúltima barraquinha do lado direito.
0: Ok.
3: A ver, é mesmo testar limites. E estou com o presidente de MAEG. Como é que está a correr esta noite?
6: Está a correr bem.
3: Batata!
6: Batata! Está a correr bem.
1: Como é que se chama o presidente?
6: Há sempre uns lapsos, mas está tudo a correr bem. A nossa barraca é das melhores que está aqui nesta semana académica. Se quiserem provar shots como deve ser, é na barraca de MAEG. Já sabem, é tudo bem-vindo, principalmente o sexo feminino. De resto, eu não tenho a dizer mais nada, venham aproveitar isto.
1: Porque
6: a Semana Académica do Algarve é das melhores do país e é só a experiência que vocês vão ter na vida.
0: Ok. Obrigado. É a experiência.
1: Ruben.
3: O quê?
1: Ruben.
3: Sim, Mariana.
1: Pergunta lá ao presidente porque é que mais é
3: André
1: é o
3: Pereira.
1: Melhor...
3: O nome André é André Pereira.
1: Mas
0: André
1: quem
0: é
1: que está a falar?
0: É o Gulo. É o nosso Pedro.
3: O nosso Gulo anda sempre comigo.
1: Pergunta ao André Pereira porque é que MAEG é o melhor curso da UALG.
3: André, porque é que MAEG é o melhor curso da UALG?
6: É o melhor curso da UALG porque estive a falar com muitas barraquinhas. A barraquinha que soube mais faturar, que soube fazer as melhores
0: também
6: coisas,
0: pudera,
6: as melhores vidas, foi a barraquinha de MAEG. Se querem aprender como é que se faz, podem passar aqui. Nós cobramos 5€ por aprendizagens, é só passar aqui.
3: Olha,
0: boa,
3: já
0: boa,
3: sabem.
0: Boa, gostei.
1: Só fazer
7: agora,
1: negócio.
7: Agora, só para fechar, não há duas sem três, deixem-me eu fazer aqui uma pergunta muito...
0: Faz.
7: Muito interessante. Vai ser muito interessante. Eu acredito que a resposta vai ser muito interessante. André, este ano estás na barraca responsável, whatever, pela barraca de MAEG. Como é que é estar do lado de cá quando se passou 2 anos de produção de Semana Académica?
6: Eu vou ser muito sincero, eu já tive a experiência de recinto, já montei isto tudo, mas a minha opinião, amanhã podem-me deixar isto tudo, mas eu vou ser sincero, teve uns lapsos, teve falta de comunicação, pronto, etc. Mas de resto está a correr bem. Mas pronto, houve falta de comunicação entre muita gente, porque o recinto, na minha opinião, que eu já fiz recinto, na minha opinião o recinto não estava 100%.
0: Pronto, faz parte da lapsos, há lapsos todos anos, há prós e contras.
3: Uns anos melhores, outros piores, mas...
0: Há sempre prós e contras, há sempre prós e contras.
1: E assim, também temos uma semana, há muitas coisas a melhorar uma semana,
0: isto
1: não é?
0: É um processo de evolução constante, a evolução
3: contínua.
0: O certo
3: é que a 30ª Semana Académica do Algarve está a encher. Estão aqui muitos desafios nas barraquinhas, muita gente na frontline.
0: Sim,
3: e
0: senhor.
3: Eu já estou aqui a esticar a corda, não estou?
0: Já.
1: Então já adeus, Ruben. Vemos-nos em casa.
0: Ruben,
3: até já.
0: Beijinhos.
1: Entretanto, faltam 6 minutos para ir.
0: Seis minutos. É verdade. E por acaso, olha. O André estava-nos aqui a dizer que podem ter vindo aqui algumas coisas a correr um bocadinho menos bem, pelo menos na questão dos horários, de onde temos que queixar que os concertos têm andado sempre aqui a horas, sempre pontuais, a cumprirem. Portanto, acho que 11h30 e a Irina Barros vai estar ali em palco, mais coisa, menos coisa,
1: como já disseste,
0: sem grandes atrasos.
1: Vamos transmitir
0: aqui em direto. Portanto, também é ficarem atentos, os que estão longe aqui depois das maravilhas, vão ter pelo menos desfrutar um bocadinho da Irina Barros.
1: Verdade.
0: Ela conversou aqui um pouco connosco durante a tarde desta
1: tenho certeza que fila lá fora está cheia.
0: Sim,
1: e só
0: sim,
1: aqui para falar com o nosso estreante, Lara.
2: Sim.
1: Qual é que é o concerto que estás mais ansiosa para ver?
2: É o DJ Taylor.
1: Boa. Alguma música em específico?
0: Acho que é unânime.
2: Ah, eu gosto do Álcool e Prazer.
0: Ok, já ouvimos há pouco. Podemos ouvir outra vez.
1: Foi. Também.
2: Sim, mas é o que eu estou mais ansiosa para ver, mas também quero muito ver a Irina hoje.
1: Já conheces o trabalho da Irina?
2: Sim, já conheço, gosto. Pronto.
0: Estás a par. Pronto, muito bem. Mais algum concerto desta Semana Académica que estejas ansiosa para ver?
2: Era o Vanzi ontem. Vanzi,
0: okay.
2: Gostei muito.
0: Gostaste?
2: Gostei muito do concerto. Okay. Acho que foi muito bom.
0: Assim, algum momento especial desse concerto? Alguma coisa que tenhas gostado mais desse concerto?

0: GTL, certamente um dos que não vai faltar na noite de hoje, desta semana académica. Portanto, vamos ouvir este tema do DJ TL e já voltamos daqui a pouco, e provavelmente com a transmissão da Irina Barros. Portanto, é continuar aqui bem, bem atentos à nossa Rua FM, nossa Rádio das Maravilhas. Estamos no País das Maravilhas.
1: É verdade, muito bem.
0: Dizer que é a nossa Rádio das Maravilhas. Bom, vamos a isto. Até já.
2: Até já.
3: Até já. 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

0: E interrompemos aqui também este Call Me dos Vai à Praia, grande tema, um dos grandes temas da nossa playlist. Porquê? Porque o País das Maravilhas está prestes a entrar em ebulição nesta segunda noite ao som de Irina Barros e nós, como dissemos, vamos transmitir este concerto. Já temos ali em palco dois dos nossos colegas que andam a trabalhar diariamente connosco, a Sara Jerónimo, já agora também os parabéns para ela, que ela também é finalista, e o Marco Melo.
1: A casa da equipa, está
0: de,
1: cheia?
0: Sim, sim, daqui da equipa de comunicação, ambos os, estes membros. Pronto, eles já disseram tudo bem.
1: E vamos lá, Irina Barros.
0: Irina Barros aqui a subir ao palco, País das Maravilhas, primeiro concerto desta noite. Expectativas, rapidamente. O que é que estão?
1: Muito
0: são,
1: boas,
0: são
1: muito altas. Sim.
2: Muito altas também.
0: É?
2: Sim.
1: Olha, eu não sei quanto a ti, Carlos, mas eu vou-me embora.
0: Vais?
1: Vou
0: ouvir, vais a ouvir a Irina?
1: É verdade.
2: Vamos todas, vamos todas.
0: Vou abandonar-me aqui.
2: Sim, vamos aqui, nós vamos
1: para quem
2: ver
1: não estiver aqui, também houve na nossa emissão.
0: Também houve na nossa emissão, portanto, exatamente, já sabem, a partir de agora, Irina Barros em direto no País das Maravilhas e também em direto na Semana Académica, na Rua FM. Ia dizer em direto em todo lado, menos na rua. Jesus. Bom,
1: vamos
0: já temos
1: lá
0: ali guitarrista em palco, baixista, luz vermelha, cenário bonito da Irina
1: Barros.
0: E vai começar,
1: é,
0: vamos
1: começar,
0: vamos ouvir, vamos ouvir aqui.
1: Qual será o primeiro tema?
0: Vamos ver. A ver se cifras, Mariana.
1: Ui, difícil.
2: Fã número um.
1: Difícil, calma.
0: Ela que está aqui em estreia absoluta na Semana Académica, falou connosco durante a tarde de hoje também, portanto dizer, entrevista já está disponível nas plataformas digitais da Rua FM, portanto se quiserem conhecer
1: não
0: um bocadinho
1: não é
0: melhor...
1: Não sei se não é um detalhe teu.
0: Aqui a Irina também podem passar por lá para ouvir esta entrevista.
1: Não sei se conheces esta.
0: Eu não conheço, de certeza.
2: Eu também não. Sou eu, por acaso, maior. Também não sei qual é.
0: Vamos ali ligar ao palco.
1: Vamos
0: já
1: lá,
0: voltamos.
1: Vamos lá.

Maltinha, eu vou precisar de aquecer ainda as vossas cordas vocais. Será que eu posso cantar esta música assim, ligeiramente mais rápido? Vocês vão cantar comigo também? Sim? Então é assim, eu quero, sabe, algo mais assim.

0: Maltinha, está lindo. Antes de mais, uma boa noite para vocês. Pessoal, é assim, eu estou a usar dois in-ears. Os gritos não chegam até aqui. Ou isto está muito baixo ou vocês não estão a gritar. Vocês estão a gritar? Então aqui, quando eu disser boa noite, este lado vai dizer boa noite, Irina. Boa noite. Boa noite.
1: Boa noite.
0: Ok, está ligado. Está ligado. Aqui desse lado, posso cantar com vocês? Boa noite. Boa noite. Eu agora quero ouvir barulho para quem é finalista. Tá lindo, tá lindo, tá lindo. Eu quero que toda a gente hoje se divirta como eu me vou divertir aqui em cima. E se vocês souberem, vocês vão cantar comigo, pode ser?

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Toda a gente com as palmas cá em cima, assim.

Maltinha, esperem. Se eu vos disser que eu estava super nervosa para estar aqui, acreditam? Vocês estão-me a receber tão bem, eu fico super grata. Agora é assim, sempre que eu disser berros, porque eu sou conhecida por falar muito alto e por falar muito, portanto, sempre que eu disser berros, vocês vão dizer, opa! Pode ser? Eu vou testar isto show, desde o início ao fim. Se não, estou a brincar. Berros! Ok, ok. Maltinha, antes de eu cantar a próxima música, eu quero falar especialmente para as mulheres, porque nós somos as donas mais sensíveis. E é assim, eu sou uma mulher muito teimosa, muito, muito, muito teimosa. Há mulheres teimosas aqui? Coisa leve, né? Eu não quero ouvir os homens a falar nada. A verdade é que nós vamos conhecer muitas pessoas que vão ser red flags, e estou a falar de homens. E eu não tive nada uma boa experiência. E houve um tempo que eu estava muito mal. Muito, muito, muito mal. As minhas amigas tinham que ligar para casa e dizer, Irina, tu já comeste? Irina, tu já fizeste isso? Porque eu estava mal. Mas foi preciso encontrar esta pessoa, que é para eu conseguir também fazer a música. Foi preciso ter-vos a vocês, que é para eu conseguir subir em palcos. E foi preciso eu acreditar em Deus e em acreditar que vai dar tudo certo. Portanto, espero que gostem desta próxima música.

que tiver alguém na vossa vida para tentar vos magoar, lembrem-se que antes daquela pessoa estão vocês e a seguir estão vocês.

0: Obrigada por fazerem parte. É sem dúvida uma música especial para mim. Está no meu novo álbum, que se chama Ciclos. Portanto, quem ainda não ouviu, que vá ouvir. Agora é assim, tenho aqui alguém que eu quero trazer em palco. Será que vocês sabem quem é? Quem? Eu ouvi-te. É assim, é uma pessoa que por acaso ajudou-me bastante nesse tempo, porque eu só chorava, então ele ligava-me dia assim, né? É uma pessoa que me chateia todos os dias, liga-me sempre, mas para além de ser meu parceiro, é o meu melhor amigo. Portanto, eu quero ouvir barulho para Mr. Carly!
1: Boa noite, família do Algarve! Não ouvi nada! Boa noite!

0: Irina Barros.
1: Espera lá.
0: Linda, linda, linda.
1: Não é só para mim. Eu estou a dividir um palco com o meu irmão, portanto, da forma que estão a receber, eu quero ouvir barulho para o Mr. Curry.
0: Obrigado. Obrigado. Eu só vou dar uma pequena palavrinha. Continuem a acompanhar, porque isto que está aqui não é nada para o que aí vem, ok? Preparem-se, porque a Irina ainda tem muitos anos de carreira, tem muito para dar, e como ela já disse, há pouco tempo lançou um álbum, ouçam o álbum Ciclos, ok? Muito obrigado e até à próxima!
1: Esta música também é uma música que saiu no álbum. Quem conhece, mete a mão no ar, que é para eu saber. Lindos, lindos, lindos, lindos. Vocês vão cantar comigo? Sim?
2: Não sei guardar.

Eu quero ouvir barulho. Espero muito que vocês se divirtam hoje à noite e que hoje partilhem todo o amor que vocês tenham, toda a empatia, todos os sorrisos. Pode ser? Eu quero toda a gente assim, comigo.

próxima. A próxima música chama-se Bonito. Estão prontos? Tem pessoas bonitas aqui? Então, abracem o vosso amigo bonito que está ao vosso lado.

0: Tá lindo?
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0: Será que vocês conhecem esta música? Esta música foi a minha primeira música. E assim,
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0: Ui!
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0: Então dá-me a tua mão.
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0: Vocês vão cantar comigo?

0: Maltinha, eu já estou a chegar aos 30, ninguém me contou que era assim. Eu estou cansada. Podemos continuar? Eu não ouvi o suficiente. Podemos continuar?
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0: Será que vocês conhecem esta? Esta também faz parte do meu álbum. É uma música que eu gosto muito. Mas ela é só... Ela é assim mais dançante. Eu quero ver toda a gente a dançar, não só a cantar.

0: aplaudir, barulho pra você! Maltinha, agora é assim. Chegou a altura de tirar o pé do chão. Posso contar com vocês? Porque eu daqui a nada vou tirar o meu salto. Ou então daqui a nada eu vou para aí. Posso ir para aí? Então, banda, será que vocês estão prontos? Porque eles aqui estão prontos. Podemos?
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0: Posso contar com vocês? E esta música é mais ou menos assim. 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

antes de acabar, quero-vos mostrar quem está comigo aqui nas teclas também. Ele também não fala muito, mas também toca muito. Estão prontos? 3, 2, 1...

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1: Sento? Saio? Ah, vou para aí? Pessoal, agora vamos acalmar aqui um bocadinho. E é uma música que vocês gostam muito. Só que eu só posso cantar essa música se vocês tiverem os flashes do telefone ligado. E ainda está muito fraco. Se calhar eu vou-me embora. Então só quando toda a gente ligar. Banda, está ligado o suficiente? Não, né? Pois, eu sabia. Time, está ligado o suficiente? Ok. Vocês só ligam se eu vos pagar um shot, não é? E assim...

Vocês são lindos. Obrigada a cada um de vocês por fazer a minha noite mais especial. E eu sei que vocês vão cantar esta comigo.

mãos, coloquem o coração cá para cima. Isto é a demonstração do quanto eu estou grata por vos conhecer a todos. Obrigada, obrigada, obrigada, obrigada, obrigada. E assim...

ouvir só a voz dos homens. Eu vou precisar de ouvir os homens. Tem homens nesta casa? Homens, vocês podem cantar o refrão comigo? As meninas não cantam, por favor. Vamos ver o que é que os homens são capazes de fazer. Em três, em dois, assim. 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Mulheres, estão prontas? 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
1: Lindos, lindos, lindos, lindos, lindos. Pessoal, antes de avançarmos para a próxima música, aí é? Então quero assim, assim. Irina, não vai embora, porque esta noite começou agora. Assim vocês, Irina, não vai embora, porque esta noite começou.

caixote faz barulho? Pessoal, antes de eu sair, eu só quero fazer aqui uma pequena brincadeira. Vocês já sabem o que é que vocês têm que dizer a seguir ao berros, não é? Vão ter que dizer o quê? Eu estou a fazer um berros challenge. Portanto, quando eu disser berros, vocês vão ter que dizer opa com o maior grito da vossa vida. Pode ser? Não gostei. Pode ser? Vai para o Insta, posso? 3, 2, 1, berros! Obrigado, obrigado! E a próxima música é mais ou menos assim. Posso? Eu quero toda a gente a cantar a última música com muita força.

Pessoal, esta é a nossa última música. E sem dúvida, é a minha favorita. Portanto, eu espero que toda a gente consiga viajar

Ainda bem que vocês estão a viajar comigo. Agora sim eu posso dizer que eu acabo a minha noite com a melhor noite possível. Obrigada a todos vocês.

vocês, com a minha equipa, com a banda que eu trouxe hoje, com os técnicos e a todos vocês. Portanto, eu quero ouvir barulho para vocês. E agora sim.

0: E assim, Irina Barros, aqui então é o som deste último tema da sua participação aqui na Semana Académica do Algarve. Um grande concerto, sim senhora, grande energia, grande voz, grande alegria. Foi um concerto aqui bem, bem animado também dela. Ela disse que ia terminar, vamos lá ver se termina mesmo. Ou se isto aqui é uma,
1: se assim, volta,
0: uma surpresa
1: é?
0: para um encore, para voltar para um último tema. Vamos ver como é que isto corre por aqui no palco.
1: E a casa
0: palco.
1: Está cheia.
0: É cheia, cheia, cheia. A organização há pouco anunciou 60% de lotação aqui okay. na... Mas cheira-me que vamos ter um bocadinho mais...
2: É verdade, está muita gente. Acho sim. que as pessoas estão animadas.
3: Sim, estava há pouco aqui a comentar com vocês. Já se nota o recinto muito mais cheio uhum. do que até mesmo ontem.
2: É verdade,
3: quando
2: sim,
3: o Vanzi estava aí a atuar.
1: É um bom começo para o segundo dia, não é? Que
0: sim,
1: acabou
0: sim,
1: de
0: sim.
1: começar agora com a Irina Barros.
0: Não há
1: já
0: festa, seguida
1: sim. DJ Teller.
0: Sim, não há festa sem DJ Teller na casa.
1: É,
0: como
1: não há, não.
0: E os perguntar o que é que acharam deste concerto. Estiveram ali atentos, gostaram?
2: Sim, eu gostei. Acho que ela sabe como animar o público. Acho que chama por as pessoas e
0: sim,
2: gostei
0: sim.
2: muito.
0: Olha, eu esta tarde, recordo-me falar disto com a Marta, que foi... Ou seja, eu confessei, não há problema nenhum em dizer isto, que eu não sou o maior fã nem da música de Irene Barros, nem do DJ Telly. Nada contra, simplesmente não ouço muito.
2: Sim, sim.
0: E eu estava assim um bocadinho mais na expectativa do género. Pronto, não me chama assim imenso.
1: Sim.
0: E fiquei assim, hoje vou-me deixar surpreender. E a Irene Barros acho que me deu aqui uma boa resposta. Acho que
1: sim.
0: Boa energia,
1: sem
0: boa
1: dúvida,
0: voz,
1: não é?
0: Grandes interações com o público também. Portanto, foi sem dúvida um concerto animadíssimo da parte dela.
1: Ela
0: via-se que estava contente.
1: Ela é simpática.
2: Um bocadinho, Carlos.
0: Sim. Isto é para dizer.
1: Ela é simpática até com o público.
0: Foi muito, muito simpática. Até achei graça. Acho que houve alguém a chamar ali por ela na frontline.
3: E ela disse:
0: eu não
3: te
0: vejo, eu não te vejo, que eu tenho miopia. Foi engraçado, perdendo rico com o conhecimento
1: muito
0: dela.
1: Muito bom. Sim, ela sim. também que veio cá já dar uma
0: Exatamente.
1: Entrevista.
0: E já falou aqui um pouco connosco, tanto ela como o DJ Télio.
1: É
0: saiu aqui há momentos também esta entrevista ao DJ Télio já no nosso Instagram e Facebook. Portanto, aqui aos interessados podem passar lá nas nossas plataformas digitais. Temos aqui umas palavrinhas antes de subir aqui ao palco do País das Maravilhas. Contou-nos um pouco do momento que está a viver, o que tem preparado também aqui para hoje. Portanto, apressem-se, são aqui um bocadinho uhum. da entrevista que a Mariana Correia esteve ali a fazer ao Télio há pouco. Sempre muito simpático, como de resto também já é costume. Portanto, acho que hoje vamos ter aqui casa cheia à pala do Télio.
4: Não sei.
1: É verdade,
4: eu acho que nada.
0: É?
4: Não queres adiantar nada dessa
0: adianta
4: entrevista?
0: Tu. Adianta tu.
4: Não sei, não estava lá.
0: Já adiantei. Ele falou sobre o momento dele, novo EP,
4: okay.
0: e mais não consegui dizer muito, porque estava muito barulho, eu sinceramente não consegui ouvir.
4: Okay. Tavas,
0: foi que eu consegui
4: a dançar. Okay.
0: Estava. Não estava mais preocupado com a iluminação e com a parte técnica.
1: Pronto. Também é preciso.
2: Mas vão lá ao Insta da Rua ver, não é?
0: Acho que sim. Pedro, ia-te perguntar, segunda noite, sempre num País das Maravilhas, hoje a veres... ou seja, ontem já foi uma noite muito forte, mas hoje a veres ainda mais aquilo que é o espírito do País
3: Sim,
0: das Maravilhas.
3: Ontem foi uma noite mágica e hoje confesso que não conhecia a Irina Paz, não conhecia o seu tipo de música, mas a energia dela em palco é uma coisa contagiante. Mesmo para quem não conhece as músicas
0: sim.
3: e até mesmo a artista, é uma coisa que contagia todos.
0: Por acaso, achei ali graça um detalhe que ela tocou uma música, corrija-me se estiver errado, mas acho que é uma música dela chamada Fogo. E ela aproveitou a música chamar-se Fogo para literalmente ter momentos de disparos de fogo. Por acaso, ali um toquezinho, um pequeno detalhe do concerto que eu achei. Mas
1: até agora, todos os concertos estão a ser muito bons,
0: sim,
1: não é?
0: Sim. Pensava que ia ser todos com fogo, mas.
1: Não, com fogo não.
4: Estamos
1: não,
4: a falar de Irina Barros agora?
0: Sim,
4: desculpa,
0: sim.
4: eu perdi-me. Também era engraçado, porque ela quando cantou Tu e a Lua, também estava ali a Lua.
0: Ah, e a Lua grande, cheíssima.
4: Foi muito
0: apareceu.
4: Engraçado.
0: E na bocadinho já olha para o céu, para aí às 9 da noite, e a Lua não estava presente.
4: Yeah.
0: E agora
4: e
0: apareceu. Acho que foi de
3: propósito. Ela começou a cantar. Os detalhes todos a arranhar.
0: Ela tratou disto tudo. E ela que fez ali uma mudança radical. Ela apareceu-nos aqui à tarde com um casaco assim, varsity, parecia de uma equipa de beisebol, assim um bocadinho mais descontraída, e agora com uma mega produção ali em palco. Portanto, foi...
4: Certo.
0: Eu disse, será que é mesmo
4: não
0: o som?
4: Frio?
0: Não, frio não houve, porque o País das Maravilhas já aqueceu aqui ao som da Irina. E nós
1: no meio desta gente
0: sim.
1: toda também não há frio nenhum.
0: Acho que não.
1: Bem, e a noite acabou de começar, não é? O recinto fecha às 5 da manhã, depois do DJ Telo temos também o Kiko Cox, o DJ, e depois na tenda eletrónica o Nicola Landgraf, não é?
0: A partir das 13h20 da manhã, se não me engano, o DJ Telo já era supostamente para ter começado à meia-noite e 45, certamente que alguns minutos de atraso, diria que provisivelmente começará por volta da 1 da da manhã, mais coisa menos coisa, portanto, a quem ainda esteja no carro, aqui a encaminhar-se para o País das Maravilhas, ainda tem aqui uma folgazinha, se calhar estão preocupados a olhar para o calendário, para a agenda, ai, já começou, não,
1: tenham ainda
0: calma, amigos, que ainda vão a tempo.
2: Ainda vão a tempo, mas despachem.
0: Pois já, não tem muito tempo para chegar aqui então ao País das Maravilhas. Laura, e tu, o que é que achaste?
1: Olha, eu nunca tinha visto a Irina, estava muito curiosa, também tive a oportunidade de falar com ela aqui à tarde, sim, e gostei imenso, surpreendeu-me muito, é muito simpática, e adorei vê-la ao vivo, fiquei mesmo surpreendida, acho que é bom quando vais ver um artista, que até não te conheces muito, e de repente sais do concerto fã do artista.
0: Ou assim, algum momento especial que tenhas, gostasses de destacar?
1: Houve vários, é assim, eu conhecia, a música que eu mais conhecia era Tu e a Lua, e gostei de ver cantar ao vivo, e foi giro que o público interagiu muito com ela, não só nessa música, mas em todas, e então foi muito giro, ela até falou mais para os homens, e eu pensei, ah, eles agora não vão cantar, mas cantaram imenso, ouvi-se imenso, foi super giro.
0: A malta também é fã, os homens também são fãs.
1: Sim, eu acho que sim. E gostei muito, surpreendeu muito, agora fiquei com mais, com vontade de ir a mais concertos
0: agora,
1: de Irina.
0: Agora deixa fazer com a Catarina e as amigas dela ontem, aqui na Semana Académica, que vieram de propósito do Porto, acompanhar o Van Zee, foi assim uma coisa uau.
1: Sou fã, portanto, a sério.
3: E destacar também a presença do Mr. Carty.
0: Sim.
1: Pois foi, verdade.
0: Esteve um dos convidados da... Não teve o DJ Télio para cantar a música Film, que é ali uma participação dos dois, mas trouxe outros convidados e já esteve ali, pronto. Foi ali um momento também bonito de colaboração, ali uma química fixe entre os dois. Portanto, também acho que foi um dos destaques, certamente, deste concerto.
4: Mas ainda temos aqui, podemos lançar aqui uma dúvida.
0: Lanças bem.
4: A Irina, na entrevista, disse que não ia ter o DJ Télio. Mas o DJ Télio pode ter...
0: Será? Será que ela fez aqui um bluff connosco?
4: Eu não tive...
0: Uma questão semântica?
4: Houve uma parte em que eu estive mais atento à emissão do que ao concerto. Por isso, não sei se a música deles, os dois, foi tocada ou cantada no concerto. Por acaso,
0: eu
4: há aqui uma falha.
0: Sou sincero.
4: Mas eu acho que não.
0: Eu não acho que não.
1: Eu não tenho a certeza, mas cheira-me que não.
2: Acho que não.
0: Pois,
2: não sei.
0: Não sei, vamos ver. Ela pelo menos disse que não ia trazer, portanto confiamos claramente. E confirmou-se, não trouxe.
4: Não trouxe.
0: DJ Télio. Mas
2: ver,
0: o contrário, veremos.
1: É verdade.
0: Aguardemos pacientemente pelo concerto do DJ Télio. Como dissemos, deve estar quase aí a começar. Mais 10, 15 minutos, 20 minutos talvez, aqui para um dos grandes. Eu arrisco-me a dizer, do ponto de vista de Star Power, é o nome maior desta semana académica.
1: É
0: o maior destaque desta edição.
2: Acho que é o que as pessoas estão mais entusiasmadas para vir ver. Acho que
1: sim.
3: Mais e até agora confirma-se, porque o próprio recinto confirma isso.
0: Sim. Está a ficar aqui carregadinho de gente para ver o DJ Télio. Eu sou suspeito, para mim a maior estrela daqui disto vai ser o Regula, mas
1: eu não sou de intrigas.
4: Ser o Ruben Felipe
0: também é bom, sim senhora. Também é um grande nome, sim senhora.
4: Obrigado. Vês como eu ainda não dou
0: tu falas bem.
2: É amanhã que ele vem, não é o Ruben Filipe?
0: Acho que é segunda-feira.
1: É segunda-feira,
0: se não me engano. Sim.
3: No dia da Rosinha.
0: Que interessa é que vem?
1: Sim, amanhã temos o American
0: House Party.
2: É verdade.
1: E o GameX, não é?
0: É ali na tenda eletrónica.
1: Exatamente.
0: Portanto, vamos, por acaso, American House Party já é um conceito... Já com aqui alguns aninhos, mas era interessante amanhã conversarmos com eles para percebermos mesmo à séria
1: o que é
0: esta American House Party, que já é aqui o nome com a história também da Semana Académica, já de equipas que já os vieram trazendo e parece uma aposta ganha, também já participaram aqui nas recepções ao calor, já começam a ganhar também história por aqui na Semana Académica. Tarda muito, podemos fazer uma Portuguese House Party.
1: É verdade.
0: O que seriam os ingredientes para nós criarmos uma Portuguese House Party, querem dizer?
2: Ui.
4: Eu acho que é um dia tradicional de pimba.
0: Acho que sim.
1: Oh, okay. Boa,
0: leitão
1: boa.
0: Assado.
4: Porquê é que esta conversa vai ter sempre ao leitão?
0: Pois, não sei.
1: Boa comida, não é?
0: Eu ando a pensar muito em leitão ultimamente.
4: Não é? Em todos
0: eu nem
4: os
0: gosto tanto de leitão.
4: Dias, o povo vai ter lá a palavra leitão.
0: Olha, meia-noite e 54. Pois não posso comer essas coisas, se o meu nutricionista vai me chatear a cabeça. Bom, enfim.
1: Clara, é a tua primeira noite aqui na rua.
2: É verdade, é a minha primeira noite aqui com a rua, estou a gostar muito. Estava nervosa ao início.
0: Eu reparei, estava assim um bocadinho mais tremida, mas agora
2: já está a fluir.
1: Ainda bem.
2: Okay, e ao longo da semana vai melhorando mais.
1: É verdade.
0: E tirando aqui o DJ Télio, acho que já te perguntei há pouco, mas assim, há alguma coisa que estejas mais curiosa do que propriamente entusiasmada para esta semana académica? Assim, algum nome que não conheces tão bem,
2: curiosa,
0: mas que fiques assim, será que isto vai ser porreiro?
4: Roberto.
2: A Rosinha, já vi, Rosinha, gosto. Okay. Uma pimbinha assim, para a gente dançar.
1: Eu quero muito ver o pagode.
0: Pagode do Algarve.
1: É verdade.
0: Olha, eu acho que é um nome... Desculpem um anglo-saxonismo, mas é um nome underrated, acho eu, deste cartaz. Acho que vai ser engraçado.
1: E por acaso não vejo muita gente a falar, mas não. É daquelas noites que anima a malta, não é?
0: Sim, sim, sim. É música brasileira, acima de tudo. Samba, bossa nova.
1: Sim, sim.
0: Acho que é assim um híbrido bom.
3: Sim, uma cultura completamente diferente daquilo que vemos no cartaz.
0: Sim, por acaso temos muitas culturas aqui no meio deste cartaz, desde música brasileira, a rock, a rap.
4: Posso fazer uma piada,
0: tanta coisa. Temos muita coisa boa aqui.
4: Posso fazer uma piada, pai?
0: Já é o teu apanágio.
4: É uma daquelas noites que é para o pagode.
0: Pronto.
2: O Rubén e as suas piadas.
4: Portanto, eu vou passar o microfone porque jokes. Há aqui alguém que...
0: Uma ruense, não é? Ruense, Catarina Baltazar. Olá, para... estavas com saudades nossas, Catarina.
2: Estava.
0: Estás a chorar? Então, Catarina, como é que está a correr esta semana académica? Conta-nos.
2: Ai, olha...
0: Fala mais alto, mulher. Estás sem energia.
2: O que vocês querem saber?
0: Quero saber como é que está a correr, o que é que está a achar destes países maravilhosos.
2: Eu vou falar do dia de ontem porque era o que eu estava com menos expectativas e correu super bem.
0: Ok.
2: Veio muita gente e hoje está aí bem malta, tipo pais.
0: Bueno, não, muita, se faz favor, olha o vernáculo.
2: Desculpa. Mas pais.
0: Pais? A sério?
2: Pais.
1: Deve ser por causa
2: de... vão consumir às barracas.
0: Se calhar vocês podiam fazer vossas lindas barraquinhas, estás a trabalhar na barraquinha de ciências da comunicação, poderiam fazer um tipo um género de um desconto de família, um pack familiar de
2: não,
0: shots.
2: Está lá os pais sabe? da Sofia do
0: quem?
2: Curso.
0: Quem portanto, é a Sofia?
2: A Sofia Afonso.
0: Ah, eu não sei. Deixa, pronto, as pessoas que estão ouvindo não fazem ideia quem é a Sofia.
2: E os pais dela estão sempre lá, portanto.
0: Ah, é? Ah, pronto,
2: nós
0: é bom.
1: Estão a apoiar.
0: Pronto, e de resto, o que é que estás a achar dos concertos?
2: Olha, eu não tenho prestado atenção aos concertos, para
0: muito
2: ser muito
0: trabalho,
2: honesta.
0: Não é?
2: Sim, eu ontem vi um bocadinho do Van Zee.
0: Ok.
2: Gostei muito. É aquele clichê, toda a gente sabe.
0: Pronto, pronto.
2: Mas gostei muito e hoje estou à espera do Teller.
0: É isso que dizes, estás com carinho, quem está desejosa de DJ Teller.
2: Estou.
0: Confirma-se?
2: Eu ouvi um bocadinho de Irina Barros. Irina
0: gostaste?
2: Barros?
0: Irina Barros, exatamente.
2: Irina Barros. Gostei, mas não prestei muita atenção.
0: Pois.
2: Mas eu gostei.
0: Ok.
2: Depois, o que é que eu... Ah, certo, só o Télio.
0: É o Télio. E tirando
2: isso... Está aqui um mar de gente.
0: É verdade. Um mar de gente do País das Maravilhas. Fomos inundados por pessoas deste País das Maravilhas.
2: É verdade.
0: Enfim, Catarina, obrigado por teres
2: obrigada
0: passado por aqui. Estás convidada sempre a passar por aqui quando
2: obrigada
0: quiseres.
2: Obrigada.
0: Portanto, vem aparecendo aqui na nossa Rua FM.
2: Obrigada.
0: Boa noite, diverte.
2: Já disse muita vez obrigada.
0: Obrigada, obrigada, obrigada. Parece uma Amália Rodrigues. Obrigada, obrigada, obrigada. Bom, e nós por aqui estamos quase também a encerrar esta noite, mas... Calma, que ainda não vamos já embora, né? Estamos não bem relaxados.
2: Ainda não.
0: Ainda não, estamos bem relaxados e bem zen com esta segunda noite de semana académica. Se calhar vamos ouvir aqui uma musiquinha do DJ Télio para animar também
1: para
0: a malta.
1: Aquecer, não
0: para
1: é?
0: Aquecer, para fazer aqui um brindezinho.
2: É um treino.
0: É, para treinar aqui a malta. E já nos vimos despedir daqui a pouco também desta semana académica.
1: Muito
0: vamos
1: bem
0: a isto. DJ Télio, Slow J, bem zen. Eu acho que a malta daqui a bocado não vai estar muito zen. Vai estar bem agitada, bem divertida,
2: eu
0: animada.
2: Acho que sim.
4: Daqui a bocado é mais a outra música.
0: É o Álcool e Prazer.
1: É, se calhar.
0: Não sei, enfim, vamos à música. Até já.
1: Até já. Até já.

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